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0: Está no ar a Voz do Brasil. As notícias do governo federal que movimentaram o país no dia de hoje. Olá, boa noite.
1: Boa noite para você que nos acompanha em todo o país.
0: Quarta-feira, 2 de setembro de 2026.
1: Vamos aos destaques do dia.
0: Remédio para infarto e AVC no SUS.
1: Sancionada a lei que determina a oferta de trombolíticos nos serviços de urgência e emergência. Pablo Mundim.
2: Hoje, a aquisição dos trombolíticos é feita pelos gestores locais e, a partir da nova legislação, o Ministério da Saúde vai definir estratégias para aprimorar essa oferta e qualificar o atendimento.
0: Preparação para o El Niño.
1: Medidas de prevenção aos efeitos do fenômeno climático foram apresentadas a gestores estaduais e municipais de todo o país. Márcia Fernandes.
3: Para lidar com os efeitos do chamado Super El Niño, estão sendo adotadas medidas nas diferentes regiões do país.
0: Atenção na hora das compras para casa.
1: Anvisa proíbe produtos de limpeza sem registro sanitário por representarem riscos à saúde. Cleide Lopes.
4: Antes de colocar um produto no carrinho, vale fazer uma conferência rápida no rótulo. Se não há identificação clara do fabricante, lote ou instruções de uso, é melhor desconfiar.
0: Hoje na apresentação, eu, Luciana Vasconcelos e Luciano Seixas.
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0: Sancionada a lei que prevê a oferta de trombolíticos para tratamento de infarto e AVC na rede de urgência e emergência do SUS.
1: Esses medicamentos podem ser usados para dissolver coágulos de sangue, os trombos, que entopem as artérias ou veias.
2: As doenças cardiovasculares são a principal causa de morte no Brasil. São cerca de 400 mil mortes por ano, mais de 1.100 por dia. Em casos de infarto e de alguns tipos de AVC, o tempo é decisivo para salvar vidas e reduzir sequelas. Com a nova lei, medicamentos trombolíticos serão ampliados na rede de urgência e emergência do SUS, incluindo as unidades de pronto atendimento, as UPAs. Segundo a médica e professora de emergências do Hospital de Clínicas da USP, Ludmila Abraão Ajar, a medida será fundamental para salvar vidas.
5: Quando nós levamos o trombolítico, que é essa medicação tão poderosa, para a população que precisa, nós estamos salvando vidas e estamos devolvendo os pais e as mães de famílias para suas casas, com uma menor ocorrência de incapacidade, de sequelas e de problemas que vão tornar toda essa família inviável para uma vida social.
2: O tratamento pode ser indicado em casos de infarto e AVC isquêmico, sempre depois da avaliação de equipe de saúde e de acordo com os protocolos médicos. No caso do infarto, o medicamento pode ser utilizado principalmente quando um procedimento mais complexo, como a angioplastia, não está disponível no tempo recomendado. A nova lei prevê medidas para melhorar a disponibilidade dos medicamentos na rede pública. O ministro da Saúde, Alexandre Padilha, destaca que hoje a aquisição dos trombolíticos é feita pelos gestores locais e que, a partir da nova legislação, o Ministério da Saúde vai definir estratégias para aprimorar essa oferta e qualificar o atendimento.
6: Vamos levar para pactuação com os estados e municípios e a lei passa a dar uma obrigação muito maior, a capacidade maior de todo cidadão, da gente enquanto ministério, do gestor estadual, municipal, cobrar a implementação do que está acontecendo. E com isso a ideia é reduzir o tempo de tratamento e, ao reduzir o tempo de tratamento, a gente garantir salvar vidas em relação a isso.
2: A lei entra em vigor 180 dias após a publicação e a implementação será acompanhada por um comitê criado pelo Ministério da Saúde. Em 2025, o SUS contabilizou 292 mil atendimentos por AVC, sendo 218 mil por AVC isquêmico. Reportagem Pablo Mundim.
0: A campanha nacional de multivacinação chegou ao fim nesta terça-feira, com mais de 8 milhões de doses aplicadas em todo o país.
1: Mas fique atento, se você tem criança ou adolescente com menos de 15 anos em casa, vale dar uma olhada na caderneta e conferir se falta alguma vacina.
0: Isso porque, mesmo com o fim da campanha, a vacinação continua normalmente pelo SUS.
1: É só procurar um posto de saúde e levar a caderneta para atualizar o documento.
0: Reforçando a rotina de vacinação, mesmo que seja com uma frequência menor, deve ser mantida na adolescência.
1: Inclusive, a vacina contra o HPV. E jovens e adolescentes de 15 a 19 anos que não foram imunizados na idade correta têm até 31 de dezembro para receber a dose pelo SUS.
7: A servidora pública Aline Figueiredo sempre levou a sério todas as vacinas que protegem o filho João Vitor, de 11 anos, contra doenças que podem ser evitadas. Com a caderneta completa, o João Vitor já tomou até mesmo a vacina contra o HPV. Para ela, os cuidados com a saúde vão além da porta de casa.
8: Além de desenvolver a doença, de transmitir, né? Essa, para mim, foi a grande preocupação. Se tem uma doença que está tendo controle por vacinação, por que não proporcionar isso ao meu filho? Se eu já tomei também, eu sou imunizada. Nossa, eu saí uma vacina, eu tô lá, só acho que eu sou a primeira da fila para tomar.
7: Os adolescentes têm um esquema vacinal importante a ser seguido para construir uma vida adulta saudável. A pediatra Natália Bastos alerta que a caderneta de vacinação continua merecendo a atenção dos pais de adolescentes.
9: As pessoas esquecem muito da vacinação dos adolescentes e acaba que eles ficam sem proteção. Muitas vezes a questão do levar de ano em ano já passa, os pais passam a levar os filhos na emergência e aí acaba que o médico da emergência não olha o cartão de vacina. E aí, como tem no SUS o programa de mandar mensagem para os pais, isso ajuda muito a lembrar eles que eles têm essa vacina esquecida.
7: Além da vacina contra o HPV, os adolescentes devem ser imunizados contra outras doenças. Como lembra a diretora substituta do Departamento do Programa Nacional de Imunizações do Ministério da Saúde, Ana Catarina de Melo Araújo.
10: E aí, atualizar para as vacinas da faixa etária do adolescente, que seria HPV, dengue, meningite, a meningo, CWY. Ter a caderneta de vacinação em mãos, procurar a unidade básica de saúde mais próxima da residência, verificar essa caderneta de vacinação junto a um profissional de saúde da unidade básica para verificar a situação vacinal.
7: A campanha de vacinação contra o HPV para jovens de 15 a 19 anos foi prorrogada até 31 de dezembro. Com isso, quem ainda não foi vacinado contra o vírus na idade recomendada, entre 9 e 14 anos, deve procurar uma unidade de saúde para receber gratuitamente uma dose do imunizante. Reportagem Graziele Bezerra.
11: Representantes do governo federal, de governos estaduais e prefeituras estiveram reunidos na última semana para discutir ações de prevenção e resposta aos impactos do El Niño.
1: A previsão é de que esse fenômeno climático, que deve se acentuar a partir deste mês, provoque chuvas mais intensas no sul e ondas de calor e secas mais rigorosas nas demais regiões.
11: Foram feitas rodadas de reunião com gestores de todas as regiões. Hoje foi a última com representantes do Sudeste.
12: Para lidar com os efeitos do chamado Super El Niño, que deve atingir o país com mais intensidade entre este mês de setembro e novembro, estão sendo adotadas medidas nas diferentes regiões do país. No Sudeste, a previsão é de ondas de calor e atraso nas chuvas. No campo, os maiores impactos serão sentidos na produção de cana-de-açúcar e de frutas cítricas, além das pastagens. A preocupação também com o abastecimento de água, sobretudo na região metropolitana de São Paulo, de acordo com a ministra da Casa Civil, Miriam Belchior.
13: Estamos fazendo esse monitoramento junto, evidentemente, com os órgãos estaduais do Rio, de Minas e de São Paulo, para garantir aí o abastecimento nas regiões metropolitanas de São Paulo, Rio e Campinas, né? É muito importante que os governos estaduais façam a gestão de seus reservatórios para que, em caso de cenário de escassez, se estabeleça uma priorização de usos da água disponível.
12: No norte e nordeste, a previsão é que o fenômeno climático cause calor e seca prolongada nas regiões. Nesse momento, é importante que as pessoas não iniciem queimadas, ainda que controladas. É o que explicou o ministro do Meio Ambiente e Mudança do Clima, João Paulo Capobianco.
14: Evitar incêndios depende necessariamente de uma ação preventiva por parte da sociedade. Ou seja, nós não podemos, a partir deste agora, utilizar o fogo para aquelas questões que culturalmente ainda se usam no Brasil. Pôr fogo para limpar um terreno qualquer, ou renovar uma pastagem, colocar fogo no lixo, fazer fogueiras de lazer, inclusive.
12: Para o centro-oeste, a previsão é de atraso nas chuvas e temperaturas acima da média. Por isso, está sendo monitorada a possibilidade de escassez hídrica, principalmente no norte de Mato Grosso e de Goiás. E na região sul, a preocupação é com excesso de chuvas e tempestades. Para fazer frente a esse cenário, estão previstas ações de prevenção a desastres, segurança hídrica, geração e transmissão de energia elétrica. Reportagem, Márcia Fernandes.
11: O Sistema Único de Saúde reforça a preparação em todo o país para antecipar os riscos e proteger a população dos impactos do El Niño.
1: Com apoio do Ministério da Saúde, gestores estaduais trabalham na elaboração de planos de enfrentamento adaptados às diferentes realidades e vulnerabilidades dos territórios.
11: E o Ministério faz um alerta para o cuidado com o aumento de transmissão de arboviroses, como dengue e chikungunya.
1: Sobre o assunto, eu e Mariana Jungmann conversamos com Marília Santini de Oliveira, secretária adjunta de Vigilância em Saúde e Ambiente. Vamos ouvir.
15: Secretária Marília Santini, seja muito bem-vinda à Voz do Brasil. O Ministério da Saúde encaminhou, né, um alerta aos estados e municípios sobre a possibilidade de aumento na transmissão de arboviroses, como dengue, chikungunya, em razão aí do fenômeno El Niño. Quais são as previsões e as recomendações que estão contidas nesse alerta?
16: Boa tarde, obrigada aí pelo espaço para a gente discutir esse assunto tão importante. Então, como acho que a maioria das pessoas já sabe, mas acho também que não custa a gente reforçar, que o El Niño é um fenômeno climático natural. O que está acontecendo atualmente, né, nos últimos 10, 15 anos? Ele está sendo mais frequente e mais intenso. Então acontece um aquecimento das águas superficiais do Oceano Pacífico, isso interfere no clima do mundo inteiro. No Brasil, que é um país bem grande, né, ele acentua tudo o que aconteceria. Então na estação quente fica muito mais quente, na estação chuvosa tem muito mais chuva, causando enchentes, deslizamentos. E no local que tem seca, fica muito mais seco, causando dificuldade de acesso, prejuízo na produção de alimentos. Uma consequência que às vezes a gente não vê tanto, porque é tudo pequenininho, né? O mosquito, vírus, é que vetores, principalmente mosquitos, têm o seu ciclo de vida alterado pelo calor. Por exemplo, o Aedes aegypti, que é um mosquito que transmite a dengue, a zika, a chikungunya, ele nasce mais rápido do ovo para virar adulto, que é o que pica e transmite. É um ciclo mais rápido, então você acaba tendo mais mosquitos. E também, tanto na seca quanto na enchente, a gente tem mais criadouros desses mosquitos. Porque na seca você acaba guardando água, às vezes de forma inadequada pela falta de água, né? Então vai ter balde, outros recipientes com água.

0: falam da colaboração da população, que é fundamental nesse caso, né? O Ministério também está empenhado nessa mobilização da população?
1: Sim, é fundamental, como você disse, porque tem esses criadouros do mosquito podem ser muito pequenos e muito perto da casa das pessoas e mesmo dentro delas, né? Então, aquelas coisas que todo mundo já sabe, que a gente faz campanha todo ano, não deixe pratinho de vaso cheio de água. É a mesma, né? Seria o mesmo criadouro, né? Olha o seu quintal, veja se não há pneus, baldes, outras coisas que acumulam água. Olhe atrás das geladeiras, os depósitos. Então, são as mesmas recomendações que não acontecem sem o envolvimento da população.
2: Agora, o Ministério da Saúde, ele está fazendo aí alguma preparação também, secretária do SUS, para aumento de casos aí de dengue, chikungunya, outras doenças também que possam ser transmitidas pelo Aedes aegypti?
1: Sim, a gente está fazendo também outras medidas para controle desse vetor, né? Que não dependem da população, dependem dos gestores. Então, tem a parte da população, tem a parte do prefeito, do governador, aqui do governo federal. Então, por exemplo, aqueles larvicidas ou adulticidas que matam os mosquitos adultos ou em evolução, a gente comprou e tem disponível uma quantidade maior, testes para fazer exames laboratoriais de dengue e chikungunya, a gente também regularizou nossos estoques num nível maior. Nessa parte que você pergunta especificamente, né, para o atendimento e para o diagnóstico, a gente tem vários documentos que dizem como fazer isso, que serve para a equipe de saúde, serve para a população, quando procurar o médico, a gente está divulgando bem mais esses documentos, fazendo vários webinários com diferentes trabalhadores da saúde e não só dos trabalhadores do SUS, mas também da saúde suplementar, porque esses pacientes podem procurar qualquer serviço, né? Quem tem plano de saúde ou quem vai particular mesmo. Então, tem todo um trabalho voltado principalmente para educação dos profissionais de saúde e para ter a oferta dos insumos que esses profissionais vão precisar, sais de reidratação oral, teste diagnóstico.
0: Muito bem, nós conversamos com Marília Santini, secretária adjunta da Secretaria de Vigilância em Saúde e Ambiente do Ministério da Saúde. Muito obrigado, secretária, por sua entrevista aqui à Voz do Brasil.
1: Eu que agradeço.
3: A Anvisa, a Agência Nacional de Vigilância Sanitária, suspendeu a fabricação de produtos de limpeza na unidade da Unilever, em Vinhedo, no interior de São Paulo.
0: A ação é preventiva e foi adotada após inspeção que identificou falhas de controle e monitoramento da água utilizada no processo.
3: A avaliação das evidências disponíveis até o momento não indicou contaminação sobre os lotes produzidos na fábrica.
0: Por esse motivo, não foi determinada a suspensão da comercialização, da distribuição ou do uso dos produtos já fabricados e disponíveis no mercado, nem o seu recolhimento.
3: A vistoria faz parte de outras ações integradas de fiscalização sanitária de empresas fabricantes de saneantes, uma categoria que inclui produtos destinados à limpeza, desinfecção e conservação de ambientes.
0: A Anvisa determinou ainda que 12 produtos sem registro não podem ser fabricados nem vendidos no Brasil.
3: Entre eles estão alvejantes, tiramanchas e soluções à base de percarbonato de sódio.
0: De acordo com a agência, esses produtos representam riscos à saúde e à segurança da população.
3: Saiba como evitar a escolha de itens assim na prateleira do supermercado.
4: Na hora de fazer compras, preço e marca costumam pesar na escolha, mas será que o consumidor também olha o rótulo? A servidora pública Cláudia Siqueira nem sempre faz isso.
5: Olha, eu vou confessar que eu não costumo olhar.
4: Já a aposentada Renata Mello é um pouquinho mais cuidadosa.
6: Eu costumo olhar muito as coisas de produto comestíveis, mas em produto de limpeza foram coisas assim que muito pouco tempo que eu comecei a ficar mais atenta.
4: Entre os 12 itens proibidos pela Anvisa, vendidos sem registro sanitário, estão alvejantes, tiramanchas e soluções à base de percarbonato de sódio. Antes de colocar o produto no carrinho, vale fazer uma conferência rápida no rótulo. A dica é da gerente de fiscalização e inspeção da Anvisa, Márcia Gonçalves.
7: O consumidor pode olhar ali quem fabrica o produto, onde ele é fabricado, a composição e a concentração, as instruções de uso correto desse produto, de manuseio.

0: as condições de descarte, advertências, o que que acontece, né, num caso de uma intoxicação.
1: Um dos problemas da comercialização de produtos químicos sem autorização e sem a devida responsabilidade técnica é que não há nenhum tipo de garantia de segurança em seu uso, como explica Rodrigo Moura, coordenador da Comissão Nacional de Fiscalização do Conselho Federal de Química.
2: Quando você tem um produto clandestino, você não tem exatamente a certeza da matéria-prima utilizada nesse produto. Você não tem certeza com relação aos processos químicos que foram utilizados na concepção do produto. Você não tem informações técnicas relativas à utilização do produto. Um produto clandestino, ele é um risco para a sociedade.
1: Quem já tem em casa um dos produtos proibidos pela Anvisa deve manter a embalagem fechada, no recipiente original e longe de crianças e animais, e procurar a vigilância sanitária local para saber como proceder. Reportagem Cleide Lopes.
3: A lista dos produtos de origem desconhecida pode ser consultada no portal oficial da Anvisa, no endereço www.gov.br/anvisa.
4: E, Luciano, agora a gente vai falar de bulas de remédios. Decifrar aqueles termos técnicos nas bulas tradicionais pode ser uma missão difícil para muita gente.
3: Para resolver esse problema e garantir acesso à informação com segurança, a Anvisa disponibiliza online, de forma gratuita, o bulário eletrônico.
4: A plataforma oferece uma linguagem mais clara para o cidadão.
5: Letras pequenas, termos técnicos, palavras difíceis. Esses são alguns dos problemas encontrados nas bulas dos medicamentos que desestimulam a população a consultar o documento. A aposentada Cleide Felipe da Silva já recorreu à internet para buscar informações. Ela conta que até se arriscou quando entendeu melhor os efeitos colaterais e suspendeu o tratamento.
6: A médica passou um remédio para eu usar por conta de colesterol alterado e eu já tenho um problema nos rins, né? O remédio que ela me passou, me receitou, alterava mais ainda o problema nos rins. Fui lá na internet, pesquisei e vi que tinha um efeito colateral enorme com quem já tinha problema dos rins. Então eu parei por conta própria.
5: E não é só a Cleide que enfrentou os perigos de interromper um tratamento por conta própria pelas dificuldades de ler a bula. O Imar Pereira Nunes também já buscou informações sobre sintomas, tratamentos e medicamentos na internet. Mas o professor não confiou no que leu.
7: Talvez hoje seja um pouco mais fácil, mas sempre tem aquela coisa mais técnica que dificulta, né, um pouquinho o entendimento. Eu já olhei na internet e achei que ia morrer. Chegou no médico, ele desmentiu tudo.
5: Para garantir aos pacientes acesso à informação com segurança, a Agência Nacional de Vigilância Sanitária mantém uma base de dados pública e oficial, onde todas as versões aprovadas pela Anvisa estão disponíveis. Segundo Daniela Marreco Cerqueira, diretora da 2ª Diretoria da Anvisa, a ferramenta chamada de bulário eletrônico permite simplificar a leitura das bulas de maneira gratuita.
8: Ao acessar o bulário eletrônico, você consegue buscar a bula pelo nome comercial do medicamento, pelo nome da substância ativa, e ele também vai ter acesso a dois tipos diferentes de texto de bula. A gente tem o que a gente chama de bula do paciente e o que a gente chama de bula do profissional de saúde.
5: A diretora Daniela Marreco Cerqueira reforça ainda que no Brasil, medicamentos de referência, genéricos e similares utilizam bulas padronizadas com informações sobre segurança e uso. Quando há necessidade, as alterações passam por análise técnica.
8: A Anvisa vem aprimorando as bulas dos medicamentos exatamente para conseguir maior clareza nas informações, maior legibilidade, conseguir um melhor entendimento.
5: O bulário eletrônico pode ser acessado oficialmente através do portal da Anvisa no endereço consultas.anvisa.gov.br. Reportagem Gabriela Noronha.
3: Estados, municípios e o Distrito Federal já podem aderir à Política Nacional dos Direitos das Pessoas LGBTQIA+.
4: A participação é voluntária e também alcança organizações da sociedade civil, instituições de ensino e pesquisa, centros de referência e empresas.
3: O processo de adesão é digital. Feita a adesão, é realizado um plano de ação, como detalha a Secretária Nacional dos Direitos das Pessoas LGBTQIA+, Simi Larra.
9: Esse plano de ação, ele visa identificar qual é o interesse. Se você não tem um conselho e quer fazer um conselho, se quer implementar algum equipamento público, se quer elaborar políticas públicas, ela constrói esse plano de ação em conjunto e aí soma esforços para a execução dessa política no território.
4: O processo pode ser solicitado pelo e-mail politica.lgbtqia@mdh.gov.br. Vou repetir, hein? politica.lgbtqia@mdh.gov.br.
3: E essas foram as notícias do Governo Federal.
4: Uma realização da Secretaria de Comunicação Social da Presidência da República.
3: Com produção da empresa Brasil de Comunicação.
4: Fica agora com o Minuto do TCU e em seguida com as notícias do Poder Judiciário e do Congresso Nacional. Uma boa noite.
3: Boa noite para você e até amanhã.
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14: Presidente do STF abre evento internacional sobre independência judicial nas democracias contemporâneas.
15: TSE define critérios para caracterizar deepfake nas eleições 2026.
14: STJ identifica comando oculto em recurso para enganar sistema de inteligência artificial e determina comunicação à OAB e ao MPF.
15: Boa noite, eu sou Sérgio Duarte.
14: E eu sou Walter Lima.
15: O presidente do Supremo Tribunal Federal, ministro Edson Fachin, abriu nesta quarta-feira a 17ª Jornada Ítalo-Hispano-Brasileira de Direito Público, que tem como tema Resistência Democrática e Justiça Constitucional.
14: Na abertura do evento, Fachin aproveitou para fazer uma manifestação.
15: O ministro disse que é dever de todos preservar a integridade do STF, destacou a responsabilidade do cargo.
16: A elevada autoridade do cargo não confere privilégios, mas impõe deveres, limites e responsabilidades que devem ser observados com absoluto respeito à Constituição, às leis e ao Supremo Tribunal Federal. Nos próximos dias, concluída a análise necessária dos fatos e os procedimentos institucionais pertinentes, esta presidência anunciará no tempo devido e sem precipitação as medidas cabíveis e necessárias.
14: O encontro realizado no Supremo reúne até amanhã especialistas do Brasil, da Itália e da Espanha para discutir desafios das cortes constitucionais.
15: Tribunal Superior Eleitoral define critérios para caracterizar deepfake nas eleições 2026.
14: A corte também definiu que a proibição do uso de deepfake nas eleições é para conteúdo caracterizado como propaganda eleitoral. Fábio Ruas.
17: O TSE estabeleceu que deepfake é o conteúdo produzido ou manipulado por inteligência artificial que apresente grau de realismo e crie, reproduza ou altere a imagem, a voz ou a manifestação de uma pessoa viva, falecida ou até fictícia. A tese foi fixada durante julgamento em que o TSE rejeitou o pedido de multa contra o candidato Flávio Bolsonaro pelo uso de um vídeo que recriou com a inteligência artificial a imagem e a voz do ex-presidente Jair Bolsonaro. No mesmo julgamento, o TSE ainda decidiu que o ato de transmitir convenção partidária pela internet não configura propaganda eleitoral antecipada, o que depende do conteúdo, da linguagem, dos destinatários e do contexto.
15: STJ identifica comando oculto em recurso com o objetivo de enganar o sistema de inteligência artificial do tribunal e beneficiar a parte recorrente.
18: Com isso, determinou a comunicação à OAB, ao MPF e para a tomada de providências. Fátima Uchoa.
4: Para o STJ, a prática conhecida como prompt injection pode representar ato atentatório à dignidade da justiça e se caracterizar como crime de fraude processual. Os advogados do caso recorreram ao STJ contra a decisão do Tribunal de Justiça da Paraíba, que considerou a absolvição de uma pessoa acusada de homicídio totalmente contrária às provas do processo. Ao classificar como gravíssimo o uso do comando oculto pelos advogados, o relator do recurso especial ministro Og Fernandes afirmou que ministro Ministros e equipes analisam processos de forma minuciosa e que as ferramentas de IA não são usadas para produzir automaticamente decisões que são apenas assinadas pelos magistrados.
15: Começa o segundo seminário de precedentes na Justiça do Trabalho.
18: Por dois dias, ministros, magistrados, pesquisadores do direito discutem a uniformização da jurisprudência trabalhista no país. Rafael Silva.
19: O encontro discute a formação e a aplicação de precedentes e de mecanismos para agilizar a análise de processos e a segurança jurídica ao uniformizar a interpretação do direito. Outro ponto é garantir a segurança no uso de ferramentas de inteligência artificial nesse processo.
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15: Uma boa noite.
18: E até amanhã.
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1: Eu sou Paula Groba.
2: Eu sou Humberto Pinheiro.
1: E estes são os destaques de hoje do Jornal do Senado, que começa agora.
2: Avança a proposta sobre o fim da escala 6x1. Texto segue para o plenário.
1: MP do fim da taxa das blusinhas é aprovada em comissão mista e Câmara analisa texto.
2: Comissão de Constituição e Justiça aprova texto base da PEC da Segurança Pública.
1: Boa noite.
2: Boa noite.
1: O fim da escala 6x1 avançou no Senado. A Comissão de Constituição e Justiça aprovou a proposta que reduz a jornada para 40 horas semanais e garante 2 dias de descanso por semana.
2: Na prática, a PEC prevê a adoção da chamada escala 5x2, 5 dias de trabalho e 2 de folga. Agora, o texto será analisado pelo plenário. Repórter Rodrigo Rezende.
3: A proposta de emenda à Constituição 211 de 2019 limita a jornada de trabalho dos trabalhadores seletistas em 40 horas semanais. A PEC cria ainda a escala 5x2, com a obrigação de 2 folgas semanais ao empregado. Todas essas mudanças não podem acarretar diminuição do salário. O relator da proposta, senador Omar Aziz, do PSD do Amazonas, afirma que as mudanças vão dar qualidade à vida dos trabalhadores, principalmente das mulheres.
4: Nós temos dessas 37 milhões, mais ou menos, de trabalhadores nessa situação, mais de 57% são mulheres. Essas mulheres muitas vezes têm uma dupla jornada de trabalho.
3: Já o senador Rogério Marinho, do PL do Rio Grande do Norte, lamentou que a PEC obrigue uma forma de contrato entre patrões e empregados diferente do modelo dado pela reforma trabalhista em 2017.
5: Ele coloca uma questão uniforme de cima para baixo. Quando se fala aqui do acordo individual como se fosse um retrocesso, o acordo individual existe desde sempre, desde 1943.
3: A PEC estipula um período de transição para a nova jornada. Depois da publicação, as empresas terão até 2 meses para adaptar a jornada para 42 horas semanais. A partir daí, as empresas terão mais 1 ano para colocar a jornada em 40 horas.
1: Senadores também aprovaram na noite desta terça-feira um projeto que cria incentivos tributários para empresas que instalarem, ampliarem ou modernizarem centros de processamento de dados no país, os chamados data centers.
2: A proposta prevê a suspensão de tributos como PIS, PASEP, COFINS, Imposto de Importação e IPI para essas instalações. O texto prevê uma série de contrapartidas por parte das empresas, visando a redução do impacto ambiental. Repórter Alexandre Campos.
6: As empresas habilitadas deverão manter um percentual mínimo de seus serviços no mercado interno, usar fontes de energia renováveis ou de baixa emissão e garantir eficiência hídrica no resfriamento da infraestrutura. Ainda deverão investir em projetos de pesquisa e inovação industrial e tecnológica ligados à economia digital, o correspondente a 2% do valor dos produtos adquiridos no mercado interno ou no exterior, com benefício do regime especial, sendo que 40% dos recursos devem ser aplicados nas regiões Norte, Nordeste e Centro-Oeste. Relator do projeto, o senador Cid Gomes, do PSB do Ceará, destacou a importância dos data centers no dia a dia das pessoas.
7: Com o advento da inteligência artificial, é de que cada vez mais estruturas de bancos de dados sejam necessárias à implantação para que as informações possam estar rápida e prontamente disponíveis para o uso e consumo da população.
6: O projeto, que segue para a sanção presidencial, ainda prevê que as multas previstas no chamado Estatuto Digital da Criança e do Adolescente sejam direcionadas por 5 anos para o Fundo Nacional para a Criança e o Adolescente.
1: O Senado também aprovou um projeto que cria a Política Nacional de Minerais Críticos e Estratégicos. A proposta estabelece diretrizes para incentivar a pesquisa, a extração, o beneficiamento e a transformação desses minerais no Brasil.
2: A proposta também cria um Conselho Nacional para a Industrialização do Setor. Os minerais são importantes para áreas como tecnologia, transição energética e segurança nacional. A proposta segue para a sanção presidencial.
1: E seguiu para a promulgação a indicação do senador Rodrigo Pacheco, do PSB de Minas Gerais, para o cargo de ministro do Tribunal de Contas da União. O TCU é integrado por 9 ministros, indicados pelo presidente da República, pelo Senado e pela Câmara. O cargo é vitalício. Pacheco vai ocupar a vaga deixada por Bruno Dantas, que renunciou ao cargo na segunda-feira.
2: A medida provisória que acaba com a taxa de 20% sobre compras internacionais de até 50 dólares foi aprovada pela Comissão Mista de Deputados e Senadores.
1: Agora, a MP, também conhecida como Taxa das Blusinhas, segue para a votação nos plenários da Câmara e do Senado. A expectativa é que isso aconteça ainda nesta quarta-feira. Repórter Maurício De Sante.
8: O principal ponto de impasse para aprovar a medida provisória que acaba com a chamada Taxa das Blusinhas era definir quando seriam avaliados os impactos da medida. O texto põe fim à cobrança de 20% sobre as compras internacionais de até 50 dólares, hoje cerca de R$250. Pelo acordo, a primeira avaliação será feita 3 meses depois que a medida entrar em vigor. Depois, o Ministério da Fazenda fará novas análises a cada 6 meses. O Congresso também vai avaliar os impactos uma vez por ano. A relatora senadora Leila Barros, do PDT do Distrito Federal, destacou que o governo federal poderá fazer ajustes dependendo do resultado dessas avaliações de impacto.
9: A gente atendeu em parte a maior preocupação do setor, que é a avaliação, dando essa autonomia ao Ministério da Fazenda, a avaliação de 6 em 6 meses e também passar pelo Executivo a avaliação do Congresso Nacional anualmente.
8: Mas o senador Alci Lucas, do PL do Distrito Federal, acredita que o prazo de avaliação de impacto a cada 6 meses é muito extenso.
10: O que nós queremos é isonomia para o produtor aqui local. Até 6 meses já quebraram as empresas todas. Se o governo fizer essa avaliação que está aqui hoje, ele já vai perceber que é inadmissível o que está acontecendo.
8: O setor produtivo pediu ainda igualdade nas regras tributárias e regulatórias. O acordo prevê critérios para avaliar os efeitos da medida e análise sobre propriedade intelectual e qualidade dos produtos. Ficaram de fora a exigência de uso dos correios para o envio dos itens comprados e a implementação de um cashback para os consumidores. Esses pontos devem ser tratados em uma futura etapa de regulamentação da reforma tributária.
2: E o Senado aprovou o projeto que permite a brasileiros que trabalham em países de língua portuguesa somar períodos de contribuição para se aposentar. O texto agora segue para promulgação.
1: No Brasil, o acordo vale para aposentadorias por idade e invalidez e pensão por morte. Repórter Patrícia Oliveira.
11: O acordo foi assinado por Brasil, Portugal, Cabo Verde, Moçambique e São Tomé e Príncipe. A ideia é evitar que o trabalhador perca contribuições por não ter cumprido o tempo mínimo exigido em apenas um dos países. No Brasil, o acordo vale para aposentadorias por idade, invalidez e pensão por morte. Para o relator da proposta, senador Carlos Viana, do PSD de Minas Gerais, representa um avanço na proteção previdenciária dos trabalhadores brasileiros.
12: Um ponto muito importante na experiência e na vida de brasileiros que optaram por morar no exterior e trabalhar no exterior, já tendo contribuído no Brasil ou estão contribuindo lá fora.
11: O benefício deverá ser concedido de forma proporcional ao período trabalhado em cada país.
2: A Comissão de Constituição e Justiça aprovou o texto base da proposta que insere na Constituição o Sistema Único de Segurança Pública, também conhecida como a PEC da Segurança Pública.
1: O texto amplia as competências federais no combate ao crime organizado, permite a criação de polícias municipais e redefine o papel das forças policiais. Destaques à proposta continuam sob análise da comissão. Depois, o texto seguirá para o plenário. Os detalhes com o repórter Bruno Lourenço.
13: A proposta estrutura o Sistema Único de Segurança Pública e confere à União a competência para estabelecer diretrizes gerais para o setor. O texto permite o policiamento ostensivo de ferrovias e hidrovias federais pela Polícia Rodoviária Federal. Prevê um regime especial mais rigoroso para punir chefes de organizações criminosas e admite a criação de polícias municipais de natureza civil. O relator, senador Rogério Carvalho, do PT de Sergipe, retirou mudanças dos deputados sobre o financiamento da segurança pública com recursos das empresas de apostas, depois de deduzidas as despesas de custeio.
14: Não é conveniente dar garantia constitucional às despesas de custeios das BETs, principalmente quando a metodologia de cálculo pretendida prejudica a destinação de recursos para áreas sociais como educação, segurança pública e esportes.
13: A PEC assegura para o novo modelo de segurança pública receitas vinculadas ao Fundo Nacional de Segurança Pública e ao Fundo Penitenciário Nacional, vedados os contingenciamentos, ou seja, os bloqueios orçamentários.
2: Música. edição de Paula Groba e trabalhos técnicos de Eliseu Caires. O Jornal do Senado fica por aqui. Acompanhe agora as notícias da Câmara dos Deputados. Boa noite.
1: Boa noite e até amanhã.
15: Jornal Câmara dos Deputados. Plenário define multa para serviços mal avaliados de hospitais privados.
16: Câmara inclui testes vocacionais nos exames de avaliação da educação.
15: Deputados escolhem senador Rodrigo Pacheco como ministro do TCU.
16: Boa noite. Câmara aprova indicação do senador Rodrigo Pacheco para o TCU. Os detalhes com Ana Raquel Macedo.
17: O plenário da Câmara confirmou, com 404 votos favoráveis e 61 contrários, a indicação do senador Rodrigo Pacheco, do PSB de Minas Gerais, para uma vaga de ministro do Tribunal de Contas da União, no lugar do ex-ministro Bruno Dantas. A indicação já tinha sido aprovada pelo Senado. Rodrigo Pacheco tem 49 anos e foi deputado federal entre 2015 e 2018. Na Câmara, foi presidente da Comissão de Constituição e Justiça. Em 2018, foi eleito senador e presidiu o Senado duas vezes, entre 2021 e 2024. A indicação ao TCU foi apresentada pelo presidente do Senado, Davi Alcolumbre, e outros 19 senadores. Pacheco vai assumir uma das vagas indicadas pelo Congresso Nacional no TCU. O tribunal tem 9 ministros, sendo que o Senado, a Câmara dos Deputados e o presidente da República podem indicar 3 ministros cada, o que está previsto na Constituição. A proposta de indicação recebeu parecer favorável do relator, deputado Aécio Neves, do PSDB de Minas Gerais.
18: Com uma honra enorme, como conterrâneo do senador Rodrigo Pacheco, mas como admirador da sua história, do seu trabalho, mas sobretudo como homem público, que sabe da sua importância e o quanto ele poderá ajudar o país em momentos de incertezas, como fez num passado muito recente.
17: A maioria dos líderes partidários na Câmara recomendou a aprovação da indicação de Pacheco. Falando pelo governo, o deputado Rogério Correia, do PT de Minas Gerais, destacou a qualidade técnica e política do senador para ocupar uma vaga no TCU.
19: Rodrigo Pacheco foi fundamental para a garantia do processo democrático no Brasil quando presidiu o Senado. Nós realmente corremos um sério risco de um golpe de Estado no Brasil, de um golpe que pudesse quebrar a democracia brasileira. Tanto ele, mas também o presidente Arthur Lira aqui na Câmara foram fundamentais, tanto para reconhecer o resultado das eleições, mas também para firmar uma posição contrária a qualquer tipo de golpe.
17: O presidente da Câmara, Hugo Mota, foi na mesma linha.
20: Não temos dúvida do seu preparo técnico e político para representar o Senado Federal naquela Corte de Contas, fazendo votos que ele possa, assim como em sua passagem pelo Congresso Nacional, ter o mesmo compromisso com a sociedade brasileira, com o Congresso Nacional.
17: O Tribunal de Contas da União é o órgão encarregado de fazer o controle externo dos gastos públicos. Ele auxilia o Congresso a fiscalizar o orçamento, analisa a regularidade das contas públicas e tem o poder de multar gestores, mandar devolver dinheiro e declarar inelegíveis os responsáveis por irregularidades. Da Rádio Câmara de Brasília, com informações de Antônio Vital, Ana Raquel Macedo.
15: Justiça. Chico Alencar, do PSOL do Rio de Janeiro, defende o fim do sigilo das investigações sobre o Banco Master. O deputado considera que a divulgação das informações é necessária para esclarecer possíveis relações do banco com integrantes do Judiciário, do Congresso Nacional e do Poder Executivo.
16: Chico Alencar elogia a atuação da Polícia Federal na apuração do caso. Na opinião do parlamentar, o acesso integral às informações pode evitar vazamentos parciais e permitir a identificação de eventuais responsabilidades.
15: Merlongo Solano, do PT do Piauí, defende uma investigação ampla sobre as denúncias envolvendo o Banco Master. Ele pede que sejam esclarecidos os fatos relacionados às instituições financeiras e aos recursos públicos mencionados no caso.
16: Merlong Solano diz que é preciso garantir transparência nas apurações, com a responsabilização dos envolvidos, independentemente do cargo que ocupem. Segundo ele, a investigação é importante para preservar a credibilidade do sistema financeiro e das instituições brasileiras.
15: Rodrigo Dazaeli, do PL de Mato Grosso, defende o impeachment do ministro do STF, Alexandre de Moraes, após novos relatórios da Polícia Federal. Para o deputado, os indícios de irregularidades e conflitos de interesse exigem o afastamento imediato do magistrado.
16: Rodrigo Dazaeli também acusa o governo federal de tentar abafar as denúncias para proteger membros do STF. O parlamentar considera que a abertura do processo de impeachment é fundamental para dar uma resposta de transparência à sociedade.
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15: Previdência. A Câmara aprovou um projeto que dobra o período de atividades civis que PMs e bombeiros militares podem usar para ter direito à aposentadoria. O repórter Antônio Vital acompanhou a votação.
24: A Câmara dos Deputados aprovou o projeto que amplia de 5 para 10 anos o tempo de serviço em atividades civis que policiais e bombeiros militares podem averbar para fins de aposentadoria. A proposta também altera as regras relativas ao pagamento de soldo integral para os militares depois de irem para a inatividade. Para receber o pagamento integral, os homens terão que ter 35 anos de contribuição com 25 anos de atividade militar. Já as mulheres terão que ter 32 anos de contribuição e 25 anos de atividade de natureza militar. Hoje, para receber salário integral, os militares têm que ter 35 anos de serviço, com a possibilidade de apenas 5 deles terem sido desempenhados em atividades civis. De acordo com o autor da proposta, o deputado Capitão Augusto, do PL de São Paulo, reduzir de 30 para 25 anos o tempo de exercício de atividade de natureza militar e, ao mesmo tempo, permitir o aproveitamento de 10 anos de tempo civil, equipara os militares aos policiais federais. O projeto também garante igualdade de acesso entre homens e mulheres e veda restrições ou reservas de vagas sem justificativa técnica. O texto final aprovado foi apresentado pelo relator, deputado Cabo Gilberto Silva, do PL da Paraíba.
25: São 35 anos hoje que o policial trabalha, igual a qualquer um. É doença mental, é questão da saúde. Então é importante todos vocês entenderem a magnitude desse projeto. O Estado não vai perder nada, que estamos tentando resolver o básico para que possamos avançar. Para que possamos avançar no combate ao crime organizado, nas facções criminosas.
24: O projeto também altera outras regras militares. As progressões de posto por merecimento, por exemplo, terão que ter critérios universais com prioridade para o mérito pessoal e para os militares mais antigos. O projeto que amplia de 5 para 10 anos o tempo de serviço em atividades civis que policiais e bombeiros militares podem averbar para fins de aposentadoria seguiu para análise do Senado. Da Rádio Câmara de Brasília, Antônio Vital.
15: Trabalho.
16: Benedita da Silva, do PT do Rio de Janeiro, defende o fim da escala 6x1 como forma de ampliar o tempo de descanso dos trabalhadores. Ela avalia que a mudança vai melhorar a saúde e a convivência familiar, com reflexos positivos também na produtividade.
15: Benedita da Silva pede que o Senado avance na análise das propostas sobre a redução da jornada de trabalho semanal. Segundo o parlamentar, a maior quantidade de tempo livre também beneficia quem precisa voltar mais cedo para casa ou conciliar o emprego com outras atividades.
16: Bom, Gás, do PT do Rio Grande do Sul, pede o fim da escala 6x1 e a redução da jornada de trabalho de 44 para 40 horas semanais, sem redução de salário. De acordo com o deputado, a mudança vai garantir 2 dias de descanso aos trabalhadores.
15: O parlamentar alega que a redução da jornada vai permitir mais tempo para convivência com a família, estudos, lazer e outras atividades. Bom, Gás também lembra que a Câmara já aprovou a redução para 40 horas e solicita a análise da proposta pelo Senado.
16: Glauber Braga, do PSOL do Rio de Janeiro, apoia o fim da escala de trabalho 6x1, que está prevista para ser analisada pelo Senado. O deputado diz que a mudança tem amplo apoio da população e pode melhorar as condições de trabalho.
3: Glauber Braga também defende a redução da jornada para 40 horas semanais, sem diminuição dos salários. Na visão do parlamentar, a medida garante mais tempo para descanso, convivência familiar e cuidados com a saúde.
16: De acordo com Orlando Silva, do PCdoB de São Paulo, o fim da escala 6x1 é uma conquista viabilizada pela mobilização popular e pelo engajamento do governo. O deputado argumenta que a redução da jornada gera novos postos de trabalho e garante mais qualidade de vida.
3: Segundo Orlando Silva, a medida contrapõe retrocessos trabalhistas vistos em governos liberais e reformas anteriores no Brasil. Para ele, o avanço dessa pauta fortalece a proteção da classe trabalhadora e sinaliza a necessidade de proteger os direitos e a justiça do trabalho.
4: Economia.
16: Adriana Ventura, do Novo de São Paulo, repercute críticas sobre a medida provisória que zera o imposto em compras internacionais de até 50 dólares. Ela afirma que a norma cria tratamento desigual porque o comércio brasileiro continua pagando tributos sobre mercadorias semelhantes.
3: Adriana Ventura ressalta que as entidades empresariais defendem a extensão do benefício a produtos equivalentes vendidos pelo comércio nacional, caso a isenção seja mantida. O documento alerta que a diferença de tributação prejudica principalmente os pequenos varejistas.
16: Para Luiz Carlos Raul, do Podemos do Paraná, os 18 anos de governos do PT representam um fracasso socioeconômico para o país. O deputado argumenta que os indicadores de habitação e educação pioraram no período.
3: Luiz Carlos Raul também destaca o aumento da população em situação de rua e a dependência de programas de transferência de renda. Na avaliação do parlamentar, a gestão atual falhou na criação de empregos e na autonomia dos trabalhadores.
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4: Educação.
16: A Câmara aprovou a inclusão de testes vocacionais no Enem e no Saeb. O repórter Antônio Vital acompanhou a votação.
24: Deputados e deputadas aprovaram um projeto que obriga o Instituto Nacional de Pesquisas Educacionais Anísio Teixeira, o INEP, a incluir testes vocacionais no Enem e no Saeb, o Sistema de Avaliação da Educação Básica. Os alunos que fizerem os dois exames não serão obrigados a responder às questões e o INEP terá que reservar um tempo extra para os candidatos que optarem por fazer os testes. O projeto foi apresentado pelo deputado Nicolas Ferreira, do PL de Minas Gerais, e recebeu parecer favorável do relator, deputado Mendonça Filho, do PL de Pernambuco. De acordo com a proposta, o teste será incluído nos cadernos da prova aplicada no terceiro ano do ensino médio. A justificativa é de que muitos jovens, especialmente os mais pobres, não dispõem de acesso a ferramentas de orientação vocacional, o que os deixa mais expostos a escolhas desinformadas. Entre as diretrizes previstas para a elaboração dos testes vocacionais estão a identificação das áreas de maior afinidade e das aptidões, além do mapeamento de possibilidades de empreendedorismo, de oportunidades profissionais, de cursos técnicos ou de cursos de graduação. Os resultados dos testes de aptidão deverão ser apresentados na forma de relatório e as regras deverão ser revistas, no máximo a cada 2 anos, como maneira de atualizar o conteúdo e forma do teste. Para o relator Mendonça Filho, o projeto democratiza o acesso aos testes vocacionais. Já a deputada Soraya Santos, do PL do Rio de Janeiro, disse que é cada vez mais difícil para os jovens decidir que carreira vão seguir.
7: É um direito da criança você poder medir resultados. Então, quando a gente pega e propõe provas para medir o conhecimento, é absolutamente necessário. Segundo, a gente tem que pensar nos testes vocacionais, porque cada vez está mais difícil para os jovens, diante de tanta divisão através das formações, você saber exatamente o que você quer.
24: O projeto que obriga o INEP a incluir testes vocacionais no Enem e no Saeb seguiu para análise do Senado. Da Rádio Câmara de Brasília, Antônio Vital.
4: Agricultura.
15: Luiz Couto, do PT da Paraíba, defende o fortalecimento da agricultura familiar como parte da soberania alimentar do país. O congressista ressalta que o acesso à água como política de segurança hídrica permite que produtores do Nordeste mantenham a produção de alimentos.
16: Luiz Couto reivindica mais investimentos em pesquisa e assistência técnica para apoiar quem vive da terra. O parlamentar também considera necessárias políticas permanentes de convivência com o semiárido, com infraestrutura para facilitar o escoamento da produção.
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15: Saúde. A Câmara aprovou um projeto que prevê multa de até R$500 mil para hospitais privados mal avaliados. O repórter Marcelo Lascher explica a proposta.
6: O plenário da Câmara aprovou o projeto apresentado pelo ex-senador e hoje ministro do Supremo Tribunal Federal, Flávio Dino, que prevê mecanismos de avaliação de hospitais e serviços de saúde privados. A proposta cria o Programa de Avaliação dos Serviços de Saúde, com a previsão de multas que variam de R$5 mil até R$500 mil para instituições privadas que não seguirem determinados padrões de qualidade. De acordo com o projeto, esses padrões de qualidade devem ser definidos pela Agência Nacional de Vigilância Sanitária, a Anvisa. Para isso, serão levados em conta quesitos como a garantia de segurança do paciente, a oferta de atendimento de emergência e o cumprimento de normas da Agência Nacional de Saúde Suplementar, a ANS. Na Câmara, o relator, deputado Márcio Gerri, do PCdoB do Maranhão, deu parecer favorável à proposta já aprovada pelo Senado. Segundo ele, o projeto fortalece os sistemas de fiscalização e avaliação de unidades de saúde já existentes e contribui para o aumento da qualidade de assistência prestada à população. O projeto foi criticado pela deputada Adriana Ventura, do Novo de São Paulo, que apontou intromissão estatal na iniciativa privada.
8: Aqui, intervenção direta, intervenção estatal sobre o sistema privado de saúde. Privado. Tem multas altíssimas nesse projeto, que até R$500 mil. A gente está falando de rede de hospitais privados, laboratórios, consultórios, talvez médicos, clínicas privadas. E assim, simplesmente colocando multas, sanções.
6: O autor da proposta, Flávio Dino, perdeu um filho de 13 anos em 2012 após ser atendido em um hospital particular de Brasília. A justiça considerou que houve falhas e condenou o hospital a pagar uma indenização de R$1.200.000. O caso foi lembrado durante a votação. Para a deputada Maria do Rosário, do PT do Rio Grande do Sul, é dever do Estado fiscalizar os serviços de saúde, inclusive os privados.
9: Porque ainda que seja a iniciativa privada a prestar o serviço de saúde, a qualidade, a segurança na assistência à saúde, mediante o estabelecimento de padrões nacionais, avaliação de serviços, divulgação de resultados e ampliação da transparência e controle sobre a qualidade deste atendimento, tem que ser assegurada pelo Estado.
6: O projeto que prevê mecanismos de avaliação de hospitais e serviços de saúde privados seguiu para a sanção presidencial e já pode virar lei. Da Rádio Câmara de Brasília, com informações de Antônio Vital, Marcelo Larcher.
15: 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Direitos Humanos.
16: Soraya Santos, do PL do Rio de Janeiro, denuncia que a coleta de material para o exame toxicológico de motoristas tem gerado abusos e violência institucional contra as mulheres. A deputada relata casos em que trabalhadoras tiveram partes do cabelo raspadas para a realização do teste.
3: Soraya Santos reforça que a legislação exige apenas a retirada de poucos fios e que o descumprimento das normas fere a dignidade das motoristas. A parlamentar anuncia que a Procuradoria da Mulher vai acionar a justiça e pedir a punição dos órgãos responsáveis pelos excessos. Homenagem.
16: André Figueiredo, do PDT do Ceará, homenageia o ex-ministro do Trabalho, Manuel Dias, que morreu aos 88 anos no dia 22 de agosto. O deputado destaca a trajetória do advogado e político catarinense e sua atuação em defesa da educação em tempo integral e da democracia.
3: Termina agora o Jornal Câmara dos Deputados, produzido pela Rádio Câmara, com trabalhos técnicos de Everson Urani e apresentação de Márcio Aquiles Sardi e José Carlos Andrade. Uma ótima noite para você.
16: A Voz do Brasil volta amanhã. Boa noite.
3: Você ouviu a Voz do Brasil. Boa noite.

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Olha só, se o cara não te ama mais, já não tá muito afim, tá meia boca, sai fora, vai fazer o quê? Vai ficar nessa neurose aí, chorando, sofrendo. Oh, meu Deus! Não, sai fora.

No programa Radiola são 4:39. Bom dia pra todos vocês, hein? Oh, essa música é linda, hein? Matthew Drake. Impossível acreditar que eu perdi você. Essa é de 1970, hein?

0: Nossa, que coisa boa, né? Música linda de ouvir. Matthew Gray, que ele nasceu em BH e ainda mora em BH. 4:42. Impossível acreditar que perdi você. Bom dia para todos vocês. Já vou ter que estar chegando, já esperando o programa Sertanejo, hein? Um grande abraço, bom dia, meu amigo Pio, meu amigo Pio, Binho, meu amigo Babão, bom dia para vocês, tá bom?
1: Mas importa agora.
0: José Augusto, de que vale tudo na vida.

0: maior dor. Qual é a maior dor? Você já pensou nisso? Um jovem deixou um bilhete aos familiares pouco antes de cometer suicídio e expressou no papel o que estava sentindo. Disse ele que a maior dor na vida não é morrer, mas ser ignorado. É perder alguém que nos amava e que deixou de se importar conosco. É ser deixado de lado por quem tanto nos apoiava e constatar que esse é o resultado de nossa negligência. A maior dor na vida não é morrer, mas ser esquecido. É ficar sem um cumprimento após uma grande conquista. É não ter um amigo telefonando só para dizer olá. É ver a indiferença num rosto quando abrimos nosso coração. O que muito dói na vida é ver aqueles que foram nossos amigos sempre muito ocupados, quando precisamos de alguém para nos consolar e nos ajudar a reerguer o nosso ânimo. É quando parece que nas aflições estamos sozinhos com as nossas tristezas. Muitas dores nos afetam, mas isso pode parecer mais leve quando alguém nos dá atenção. É bem possível que esse jovem tenha tido seus motivos para escrever o que escreveu. Todavia, em nenhum momento deve ter pensado naqueles que o rodeavam. Se pudesse sentir a dor de um coração de mãe dilacerado ante o corpo sem vida do filho amado. Se pudesse experimentar o sofrimento de um pai que tenta em vão saber do filho morto o que o levou a tamanho desatino. Se sentisse o desespero de um irmão que busca resposta nos lábios imóveis do ser que lhe compartilhou a infância. Se pudesse suportar, ainda que por instantes, a dor de um amigo sincero a contemplar seus lábios emudecidos no caixão, certamente mudaria seu conceito sobre a maior dor. Se você pensa que está passando pela maior dor que alguém pode experimentar, considere o seguinte. Uma mãe que chora sobre o corpo do filho querido que foi alvo das bombas assassinas em nome das guerras frias e cruéis. Uma criança debruçada sobre o corpo inerte da mãe, atingida por granadas mortíferas. Um órfão de guerra que é obrigado a empunhar as mesmas armas que aniquilaram seus pais. Um pai de família que assiste o assassinato dos seus de mãos amarradas. Enfim, pense um pouco nessas outras dores. Pense um pouco nos tantos corações que sofrem dores mais amargas que as suas. E se ainda assim você estiver certo de que a sua dor é maior, lembre-se daquela mãe que um dia assistiu à crucificação do seu filho inocente, sem poder fazer nada. Lembre-se também daquele que suportou a cruz do martírio, mas não perdeu a confiança no Pai que tudo sabe. E se ainda assim você achar que é o maior dos sofredores, considere que talvez o egoísmo esteja prejudicando a sua visão. Descobrir qual é a maior dor é muito difícil. Mas a maior decepção é fácil de deduzir. É a daqueles que se suicidam pensando que extinguirão a vida e com ela todos os problemas. Esses saem do corpo, mas indubitavelmente não saem da vida, e muito menos acabam com os problemas. Portanto, por mais difícil que esteja a situação, nunca vale a pena buscar esta porta falsa chamada suicídio. É importante lembrar sempre: por mais escura e longa que seja a noite, o sol sempre volta a brilhar. E por mais que pensemos estar em solidão, temos sempre conosco um amigo fiel e dedicado, que jamais nos abandona. O Meigo Rabi da Galileia.
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0: Bom dia, minha gente querida. Já são 4:56. O galo já cantou, o café já tá no fogo e a viola começou a tocar. Tá começando o programa que acorda o homem do campo, o trabalhador da cidade e todo mundo que ama boa moda sertaneja. 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Bom dia, minha Bahia, bom dia, meu Brasil. 4:57, bom dia, crianças.
1: Bom dia, Titio Falcão.
0: Bom dia, Juju.
2: Bom dia, Titio Falcão.
0: Bom dia, meu rei.
2: Titio Falcão, já tá na hora de levantar.
0: Oh, quem madruga, Deus ajuda.
2: Titio Falcão, já tá na hora de levantar. Um beijo pra você.
0: Beijo pra você, Juju. Eu acordei desde 3 de Paraná. Tô acordado.
2: Titio Falcão, o café já tá pronto.
0: Opa, nós. O café de hora dessa, aí não fiz o café hoje não, hein? Bom dia pra todos vocês, que a paz do Criador esteja no lado de cada um, tá bom? Alô, mestre.
3: Bom dia, meu amigo Falcão. Bom dia, mestre. Bom dia, Renan. Bom dia, Juju. Bom dia, ouvinte da Nova FM. Falco, só tenho a agradecer a Deus por tudo, Falco. Hoje é o dia de aniversário do meu filho Alejandro, completando idade nova hoje, Falco. Completando idade nova hoje. Faz 9 aninhos, viu, Falco? Faz 9 aninhos. Meu filho Alejandro. Papai te ama, meu filho. Papai te ama, viu? Vocês dois, como você e como sua irmã, Maria Eduarda, viu? Papai te ama, meu filho. Fica aquilo alô pros ouvintes aí, Falco. Bom dia, Falco.
0: Valeu, meu Pio. Já falou pra Joelto. Um abraço, Pio.
4: Bom dia, Falco. Bom dia.
0: Bom
4: dia, nosso dia. Manda alô pra Eduardo, Mano Machadinho, Márcio, Damiana. Um alô pra professora Loura, do Antônio, Mar Paulo. A Glorinha, Maris Fidel. Aí, cabeção, lá em Tesourinha. Manda a Dega acordar. A Débora desta dormindo ainda.
0: Ô, Dega, tá na hora.
4: Esse é nosso dia, papai.
0: Valeu, meu irmão. Grande abraço, bom dia pra você, Binho. Meu amigo Babão, olha, bom dia, meu amigo. Que Deus lhe proteja a sua vida. Né? Ali aqui. Ele falou de José Augusto, tocou realmente top, né? Manda um abraço aí pra galera, deixa eu ver, pra Tim da Tilápia, pra pai Paulo e mãe Roxinha, netinho do porco, velho Cabeção, mano velho de Arone, Zé Paulo, Zé da Onça, Isaac do Bar, Robson Quebra-Filtro, Guedes da Fazenda Val Divino, pra Fábio de Ubaitaba, Tony de Procópio, Tony de Ônibus, Cosme da Fazenda de Zeca Souza, Neto na Fazenda de Cardim e todos os seus ouvintes da Zona Rural de Piauí e toda a região. Valeu, líder de audiência de todas as manhãs. Um abraço, Babão, bom dia, tá na caminhada. Bom dia. Alô, meu amigo Rafael, lá em Itabuna. Alô, Rafael. Um abraço, bom dia pra todos vocês. Tá começando o programa musical sertanejo. Alô, minha vaqueirama. 4:59.

hora, meu amigo trabalhador, olha a hora, minha amiga dona de casa, certo o seu pelo meu, 5 horas, 5 minutos, bom dia, minha Bahia, bom dia, meu Brasil. Assistindo um vídeo aqui, tô morrendo de rir. Peraí que daqui a pouco eu falo do vídeo.

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0: hora, meu amigo, olha a hora, minha amiga. Alô, minha Bahia Caipira, alô, meu Brasil sertanejo. Tá na hora de levantar, tá na hora de pular da cama, tá na hora de acertar o seu relógio pelo meu Roscoff.
1: Titio Falcão, fala
0: a hora. Opa, menina, são 5 horas 10 minutos.
1: Bom dia, Titio Falcão.
0: Bom dia, bom dia, bom dia, Juju.
1: Bom dia, Titio Falcão.
0: Bom dia, bom dia, bom dia, meu rei. Mas tô olhando um vídeo aqui. Tinha uma fossa, dois homens sobre a fossa. E tinha um casal. Pelando a galinha, pelando a galinha. Meu amigo, esses dois homens em cima da fossa, a fossa cedeu. Os caras caíram dentro da fossa, de conena. Não teve nada demais com eles, não. Mas, meu amigo, vou te falar, viu? Os caras saíram todo. Rapaz, vou te falar, viu? Aí deve pegar alguma bactéria, né? E quase o velho também que tava pelando a galinha, tinha uma mulher também, o velho também ficou na pendura ali, viu? Ei, meu amigo, os dois caras ficaram todos cobrados. Meu Deus do céu, viu? Opa, nóia, cada coisa que acontece. Ontem, Vitória da Conquista, teve chuva de granizo, hein? Chuva de granizo. Aí, Vitória da Conquista. 5 horas, 11 minutos. 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Vida boa, hein? 5 horas e 12 minutos. 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Pode falar que foi eu que mandei. Epa, nós. Essa noite fez um calorzinho, não foi? Essa noite fez um calorzinho. 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São 5 horas e 14 minutos. Tá parecendo que vai chover, né? Daqui a pouco eu vou dar uma olhada no clima-tempo. 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Deixa eu dar uma olhada aqui no clima tempo. Tudo indica que vai chover hoje. Olha, hoje sol com muitas nuvens, pancadas de chuvas à tarde e à noite. Temperatura varia, mínima 22, a máxima 28 graus. Bom, o clima tempo está dizendo que está previsto para chover hoje 1,8 milímetros, tá bom? Com a probabilidade 91%, ela vem. O sol nasceu, o sol vai nascer às 5 horas e 43 minutos. Está previsto para o pôr do sol às 17 horas e 34 minutos, é o que aponta o clima tempo. Bom, vamos atender as pessoas para bater tudo certinho aqui, né? Opa, nós, alô, meu amigo Jair. Cadê Jair? Bom,
2: Jair.
0: Opa, bom dia, Jair. Olá,
2: pra minha esposa aí, mas Jesus, Renan, Maverick, do Forró, Gel, no Jacumerim, família, Isa, Alexandre.
0: Gel, hora dessa deve estar na atividade.
2: Deus lhe dê um dia de bênção e paz.
0: Gel, hora dessa deve estar na atividade fazendo os pãezinhos lá, né? Opa, nós. Alô, Gel, pãozinho de sal aí, eu gosto, tem um pãozinho de sal. Abraço, bom dia, Gel.
3: Ô, Falcão, bom dia, bom dia.
0: Bom dia, Zé Paulo.
3: Bom dia mesmo. Bom dia para todos os nossos amigos, todos os nossos ouvintes. Estão aí na fazenda ouvindo nós. Estou aqui também já fazendo meus exercícios. Quero agradecer a todas as pessoas aí que mandam um alô para mim. Pois é, muito obrigado. Estou sempre sintonizado e ouvindo. E aqui também vou meu abraço a você, viu, Falcão? Que conduz esse programa muito bem. Bom dia, bom dia. Vamos para a luta. Já estou aí.
0: Valeu, meu amigo Zé Paulo, valeu, meu amigo Zé Paulo. Meus amigos, um homem é preso por matar a atual da ex-namorada na capital baiana. O paizinho sem moral, esse Brasil, viu? Quer dizer, o cara matou o ex da, ou seja, matou o atual namorado da ex-namorada dele. Olha pra isso, ei, Brasil sem futuro. Vou te dizer uma coisa, viu? Alô, Tony.
4: Tô tomando aquele cafezinho com aquele pãozinho.
0: Opa, nós.
4: Um queijinho lento, hein? Ei, coisa que delícia, hein? Cafezinho com leite.
0: Aí é bom demais, leite, né? Leite
4: pobre, não gosto de tirado, não. Que eu tiro, mas não gosto, não.
0: Ah, certo. Valeu, Tony. 5 horas e 18 minutos. Bom dia, minha Bahia. Bom dia, meu Brasil. Leandro e Leonardo. Amores são coisas da vida.

0: 5 horas 21 minutos. Bom dia, minha Bahia. Bom dia, meu Brasil. Leandro Leonardo. Amores são coisa da vida. Bom dia, Juju.
1: Bom dia, Titio Falcão.
0: Bom dia, bom dia, bom dia.
1: Bom dia, Titio Falcão.
0: Meu rei, bom dia. Opa, nós a loira do carro branco, João Paulo e Daniel. Cacau deu uma queda via no preço, hein?

Obrigada, bichinho. Olha a hora certa, o seu pelo meu, 5:25. Bom dia, minha Bahia. Bom dia, meu Brasil. Opa, João Renner e Renner. Paixão é o nome da música.

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2: Olha a hora, meu amigo, olha a hora, minha amiga, acerta o seu pelo meu, 5 horas, 29 minutos.
3: Bom dia, Tio
2: Falcão. Bom dia,
3: Juju, bom dia. Bom dia, Tio
2: Falcão. Bom dia. Ei, rapaz, a gente ouve tantas balelas, né? Essa propaganda eleitoral gratuita, nossa, mas sai balela demais. Quem tá por aqui, meu amigo Arnaldo?
4: Bom dia, Falcão.
2: Bom dia, Arnaldo.
4: Quero que você mande alô pra minha mãe, Raíde, pra Antônio, a esposa dele, pra toda a vizinhança da Lusitana, pra Valdícia, a esposa dele. No Morro de Sanvera, para todo mundo aí, esse povo bom do Morro de Sanvera. No Japumeirinho, para Manuel da Horta. No Piau, para Filó Rico aí, para Sábado da Mata, para vocês, Jesus Renan. Valeu, Falcão.
2: Valeu, meu amigo. 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Pode falar, dona Maridete, Falcão falou lá no rádio que aqui tem tudo que ele falou lá, viu? Pode falar. Opa, 5 horas e 31 minutos. Bom dia pra Cecília também. A Cecília, a neta de Renato da Farinha. Ele vai retar. 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Alô, tio. Rapaz, já ia falar, alô, tio Pires, ó. Ei, rapaz, já não caí na real ainda. 5 horas e 30 minutos. Mas manda um abraço aí pra Glorinha. Alô, tia Glorinha. Alô, doutor Sandro, bom dia pra vocês. Olha, bom dia, Falcão, Juju e Renan. Tô aqui ligado na Nova. Olha, o tempo está bom, Foster, beleza? Manda um abraço aí pra você e sua família, pra Helenide Brandão, tio Jaime, Tadeu, Mindinha Jovem da Quadra 17. Prazente e Cosme aí em Zeca Souza. É, cadê aqui? Manda música da sequência pra todos os ouvintes. Aqui é o Cássio, o cachorrão de raça Foster. Um abraço pra você. Valeu, meu amigo Cássio. Um abraço, bom dia pra você, meu irmão. Tudo de bom, hein?
5: Bom dia, Falcão. Que vamos ver.
2: Bom dia.
5: Mais um dia, mais do sol. Gratidão a Jesus. Mandar uma lupa pra minha filha, Ana Lu, pra minha esposa Luciana e pra todos os ouvintes que estão aí ligados na Nova. Aqui é Nino, meu irmão. Que vamos. Mais um dia maravilhoso.
2: Alô,
5: mandando
2: Nino.
5: Mandando a lupa daí.
2: Alô,
5: vai pra escola.
2: Alô, valeu, Ana Lu, daqui a pouquinho, depois das 6 horas, Ana Lu acorda, viu? Valeu, Nino, abraço, bom dia pra você, meu velho.
6: Bom dia, Facão.
2: Bom dia.
6: Tua quinta-feira de paz.
2: Ei, a voz tá aí rasgando aí, viu?
6: Mandou um alô pra nego no sítio Raio do Sol.
2: Quase não dá pra entender.
6: Lua e família. E Tony Cal na Fazenda Boa Paz, todos os moradores de lá.
2: Tá falando baixo. Vem um áudio, vem
6: um. E todo morador da Boa Paz, Facon, e as galera da Canal.
2: Acho que ele tá falando baixo. Olha, bom dia, Potência. Hoje é aniversário de Poliano Rocha, meu primo. Também é aniversário de Aristóteles na Fazenda do Povo, 74 anos no couro. Bom dia, Joel. Tá na caminhada, Joel, tá? Vai aonde? Ah, tá caminhando aí, tá caminhando, aí sim. Opa, nós, valeu, Joel, um abraço, bom dia pra você, tá na caminhada, hein? Tem que ter determinação, né, Joel? Um abraço, bom dia pra você, meu irmão. Olha, bom dia, Falco e Loura, passando aqui pra mandar um alô especial aos ouvintes, pra Binho, que mandou um alô aí pra eu e Paulo, é, o filho de Pio, é, e o filho de Pio, amei, professora Zilda pra Fábio de Baitaba, pra Marcelo, Pé de Pano, Gado Velho, é, e Zé Vaqueiro e todos os ouvintes. Valeu, professora Loura, abraço, bom dia pra senhora, pra Paulo também. Olha, bom dia, manda aí um feliz aniversário pra Caio no Machadinho, filho de Rosa. Alô, Caio no Machadinho, filho de Rosa.
7: Vai. Oh, cachorro da pé.
2: Liga, Caio. Alô, Caio.
7: Alô, parabéns.
2: Hoje é aniversário de Caio.
7: Querida, muita felicidade, muitos anos.
2: Ah, pô, eu conheço esse jovem aqui, mano. Esse jovem é com isso.
7: Querida, muita felicidade.
2: Alô, Caio. Ele que é

0: Valeu, Caio, valeu, Caio.
1: Bom dia, Falcão.
0: Bom dia, bom dia, bom dia.
1: Pra cá, o Tonha, Gazo, Igor, Ban, lá na frente da Boa Paz aqui, região de Biratá, eu. E aqui, tem rapaziada aqui de da Cana. Passa a música aí pra cá, o Mastonha aí.
0: Alô, Cão, alô, Tonha.
1: Chororó, viu? Passa aí pra ele que tá chorando, chororó. Viu?
0: Valeu, meu velho.
1: É a sigla da Cana, Falcão. É uma lupa Catatau.
0: Ah, que está, é, pra Catatau. Tá ouvindo, ele mandou um áudio pra mim ontem, disse que tá ouvindo, Catatau. 5:35, tá aí, Leo e Léo. Bom dia, minha Bahia, bom dia, meu Brasil.

Olha a hora, meu amigo, olha a hora, minha amiga, 5:30. Bom dia, minha Bahia, bom dia, meu Brasil. Tá tocando, hein? Chitãozinho e Xororó, fio de cabelo.

moda boa, Citão Vinho e Chororó, fio de cabelo, 5 horas 41 minutos, bom dia minha Bahia, bom dia meu Brasil. Opa, nós Lourenço e Lorival, casa da vovó. Quem gosta dessa música é meu amigo Gás Véi. Alô Gás Véi, um abraço, bom dia pra você na Avenida Pensilvânia.

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0: para nós, acerta o seu pelo meu, alô, Via Bahia Caipira, alô, Brasil Sertanejo, tá na hora de levantar, tá na hora de pular da cama, tá na hora de afetar o seu relógio pelo meu Roscoff. 5:46.
1: Titio Falcão já tá na hora de ir pra
0: daqui
1: escola.
0: Daqui a pouquinho, faltando poucos minutos pra 6 horas, viu?
1: Titio Falcão já tá na hora de ir pra escola.
0: Daqui a pouquinho, sempre no oferecimento do Ciência ao Lance. 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Como estilo, meu irmão? 5:49. 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
2: Bom dia, Falcão. Bom dia, Falcão. Deus da Geladeira. Deus abençoe nosso dia, Falcão.
0: Ô, Deus.
2: Um alô aí pro Atonho da Banana, pra Atonho Gari, pra Rubalo, Atonho da Saracura. Um alô pra você. Deus abençoe nosso dia, Falcão.
0: Valeu, Del. Valeu, Del. Abraço, bom dia pra você, Del. Renato.
3: Falco, bom dia.
0: Ó, Renato aí.
3: Tô com uma música bem bonita pra gente aí, Falco. A Renato da Farinha. Um bom dia. Valeu, Falco.
0: Oh, essa música aqui é bem bonita. O camarim estralou ali, viu? Valeu, meu amigo Renato da Farinha. Ó, zoada pra não acordar a Cecília, viu?

0: Opa, nós acerta o seu relógio pelo meu Roscoff, 5:52. Bom dia, minha Bahia. Bom dia, meu Brasil. Quem tá por aqui,
1: Falcão? Bom dia, Falcão. Bom dia,
0: meu velho.
1: Opa, todos moradores da fazenda, até mão. Deus abençoa tudo em nome de Jesus.
0: Valeu, meu velho, abraço, bom dia pra você também. Olha, bom dia, Falcão, estou na escuta do seu programa. Parabéns aí, parabéns e dia abençoado pra você e também pras crianças e todos os ouvintes. Elantiel, se possível, queria aí o número pra participar do programa. Alô, meu amigo Elantiel, vou te passar já, viu, meu amigo? Grande abraço. Meninos, manda um abraço aí pra Lantiel.
2: Um beijo pra você.
3: Oi, meu amigo, eu tava com saudade de você.
0: Opa, nós, valeu, Lantiel. Meninos, manda um beijo aí pra Bagaceira.
2: Um beijo pra você.
0: Bagaceira.
4: Nome feia, boa!
0: Rapaz, Bagaceira tá ouvindo a gente. Alô, Bagaceira.
3: Oi, meu amigo, eu tava com saudade de você.
0: Bagaceira e sua caçamba do motor envenenado, viu? Um abraço, Bagaceira, bom dia. Aproveita também, manda um bom dia pra João Areiro, aí nos comentas. Alô, João, um abraço, bom dia pra você, meu velho. 5:53, 5:54.

Olha a hora, meu amigo, olha a hora, minha amiga, acerta o seu pelo meu. Já estão 5:56, bom dia, minha Bahia, bom dia, meu Brasil. Aqui eu gosto, hein? Tinha um Carreiro e Pardinho amargurado.

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5: Opa, não, rapaz, você ouve tanta besteira, meu amigo, tanta besteira, meu Deus do céu, senhor. Bom, hora de parar um pouquinho e falar com Deus, né? 6 horas, 6 horas.

Pai nosso que estais no céu, santificado seja o vosso nome. Venha a nós o vosso reino. Seja feita a vossa vontade, assim na terra como no céu. O pão nosso de cada dia nos dai hoje, perdoai as nossas ofensas, assim como nós perdoamos a quem nos tem ofendido. E não nos deixeis cair em tentação, mas livrai-nos do mal.

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0: Olha a hora, meu amigo trabalhador. Olha a hora, minha amiga dona de casa. Olha a hora, meninos. Olha a hora, crianças.
1: Titio Falcão, faz a hora aí.
0: Já estão 6:06.
1: Bom dia, Titio Falcão.
0: Bom dia, Juju.
2: Bom dia, Titio Falcão.
0: Bom dia, meu rei. Bom dia. Tá na hora de levantar, se preparar, tomar um cafezinho pra ir pra escola, tá bom, crianças?
3: Bom dia, Falcão.
0: Bom dia, Glorinha.
3: Tá uma delícia, viu?
0: Bom dia, bom dia.
3: Continua o ano todo. E o gás do Periquito Gás está nativo, viu? Temos entregador.
0: Para nós, valeu, Glorinha. 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Olha, bom dia, Falcão, Renan e Juju. É uma ótima e abençoada quinta-feira para todos nós. Manda um bom dia para Jaime Brandão, Clarice Brandão, Clériston Brandão, Chayane, Binho, Líria, Dandara, Fábio de Ubaitaba, Cachorrão de Raça e todos os ouvintes. Aqui é Elenise Brandão. Alô, Elenise. Abraço, bom dia para você, Elenise. 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Tá de parabéns você, viu? 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
0: Bom, 6:08. 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
0: 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Pode falar que foi eu que mandei, tá bom? 6:09, mas tá pulando, hein? 6:10. 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
5: Bom dia, Falcão.
0: Meu amigo aí, Mineiro.
5: Rapaz, como é que tá?
0: Alô, Mineiro.
5: Falcão, rapaz, tu esqueceu de mim, meu velho. Que negócio é esse?
0: Alô, Mineiro.
5: Ô, Falcão, manda um alô aí pra Tati e Adelso. Tô em Creca, meu amigo.
0: Aquele bicho é lambanceiro.
5: Miguel Calou e Demi, rapaz.
0: Aquele bicho é lambanceiro.
5: Na fazenda do velho Rosalino. Marelo, o Marelo da Fegan, que é o Marcelo.
0: Marcelo, velho.
5: e os ajudantes dele. Tenha um bom dia, meu amigo. Manda um alô pra Juju e Renan. Aqui é o Mineiro.
0: Opa, meninos, manda um beijo aí pra Mineiro.
1: Um beijo pra você.
0: Aí, aí, ó.
1: Oi, meu amigo, eu tava com saudade de você.
0: Alô, meu amigo Mineiro, manda um abraço aí também pra Guedes da Fazenda Valdivino.
1: Um beijo pra você.
0: Rapaz, que segunda-feira a Guedes chegou lá de boa, tomando uma. Acho que tomou uma, né? Aí, meu amigo, disse, é diesel pra piar. Não, Guedes, deixa que eu vou apiar aí a vaca pra você. É diesel, apiou, foi o garrote. E Guedes melado, meio grogue. E Guedes tava lá tirando. É, foi o que eu fiquei sabendo, viu? Hein, Guedes? É. Rapaz, esse Adilson também é demais, viu, Adilson? Culpado foi você, viu, Adilson? Culpado foi você, viu? Como é que pode fazer isso com o nosso Guedes, rapaz? Tirar a leite do garrote. Que é isso, rapaz? É, aí também é demais, viu?
2: Alô, Falcão.
0: Oi.
2: E aí, meu amigo, como é que tá? Tá na paz de Deus? Eu tô aqui, até com a Miseca Souza, meu amigo.
0: Foi, Cosme.
2: Muito, poxa, coragem no seu trabalho dia a dia.
0: Obrigado, meu velho.
2: Aqui é, eu quero que você mande um alô aí na Fazenda Santo Antônio pra Tássio, seu Zé, Zete, pra Zé Paulo, pra seu Joel, seu Tonho Garcina e todos os amigos meus aqui da região dos Bois e de Piauí. E com Deus. Daqui a pouco eu tô na cidade, na minha correria. Deus lhe fique proteção pra você.
0: Rapaz, tudo que você desejar pra mim que retorne pra você em dobro, meu amigo. Um abraço, bom dia.
6: Bom dia, Falcão.
0: Pra nós, bom dia, Maverick.
6: Um abraço pra Jerry, aí na Fazenda Alto da Boa Vista, em Gitaúna. Lenito Nunes, Fazenda Algas Claras. E o pastor Alcides aqui em Piauí. Jair na Rua da Granja. E a todo ouvinte que curte o melhor do sertanejo. Da Nova.
0: Valeu, olha, bom dia, estou na escuta, é Octávio de Jacobina. Alô, meu amigo Octávio, lá de Jacobina, um abraço, bom dia pra você, meu irmão, muito obrigado pela audiência. Opa, nós, 24 horas de amor, aí Mato Grosso e Matias.

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1: Poxa, que música linda, 24 horas de amor, Mato Grosso e Matias. Opa, alô, meu amigo Dinho, Dinho que trabalha pra prefeitura, Dinho, na rua do Campinho ali, né? Bem ali em Balta Peceiro, tá bom? Tem um poste que a luz tá ficando mais apagada do que acesa. Fica piscando, viu, Dinho? Mas fica mais apagada que acesa. Dona Parmira, ela tá com medo, viu? E Dona Parmira já não tá enxergando como antes, né? 96 anos. E aí ela tá com medo de ficar ali fora, viu, Dinho? Dá essa moral pra gente ali, viu? Rua do Campinho, ali em Balta Peceiro, bem em Balta Peceiro mesmo, viu? Pode passar por lá que se Dona Parmira estiver lá, você pode pedir um cafezinho. Fale com ela que foi eu que mandei. Pode falar que foi eu que mandei, viu?
0: Sônia e solidão.
1: Dona Almira tá arretada comigo. Ela, que eu falo assim, fale que foi eu que mandei. E vai falar que é quem, Dona Parmira?
0: O amor.
1: Opa, nós Marcos Paulo e Marcelo, não quero ser mais um.
0: Ladrão,
1: bem de 16.

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0: Opa, nós alô, Jojo, tá na hora, Meneghel.
1: Titi Falcão já tá na hora de ir pra escola.
0: Tá na hora. Alô, meu amigo Ângelo. Alô, Ângelo, tá na hora de acordar a Sofia, viu, Ângelo? Tá na hora de acordar a Sofia, Ângelo.
2: Ô, Falcão.
0: Oi.
2: Bom dia pra vocês, criança.
0: Pastor Alcides.
2: Ontem tava lotado, viu, Falcão? Lotado.
0: O restaurante.
2: Comei R$22, a comida do sabor
0: daquela.
2: Barato
0: demais, vou te falar.
2: O sabor daquela, 22 conto, é o mais barato demais. De Piauí. E aí tem que estar lotado de gente.
0: É só o Todd, viu?
2: Cadê a professora Loura e Paulo? Paulo, vem cá, nego, me ajudar com a professora Loura. Deus abençoe a todos aí, Falcão.
0: Que sábado eles não vão, não. Que sábado eles vão estar na Terra Prometida.
3: Bom dia, Falcão.
0: Bom dia.
3: Bom dia pra Dona Maria, pra Loura, pra Dona Marlene, pra Negro de Crescença, pra toda a Vaquerama, pra todo rei, pra toda a Vaquerama. Que Deus abençoe e dê um bom dia pra nós.
0: Valeu, Gato Velho.
3: Obrigado a você também.
0: Valeu, Gato Velho.
4: Bom dia, Falcão, com Jesus.
0: Um abraço, Tato Vaqueiro.
4: Mandar oi pra meus filhos aí, Gael, Evelyn, Talho, Maju, minha esposa Rain. Quero mandar alô também pra Cosme de Zeca Souza, mandar alô pra seu Zé, pra Manezinho. Quero mandar alô também pra Zé Paulo, mandar alô também pra Amazão, aquele de Alex. Toca uma música boa pra nós aí, menino da canoa aí.
0: Valeu, Tássio Vaqueiro.
5: Bom dia, Falcão.
0: Bom dia, Fábio.
5: Pra Buíca, Travessão, pra Léo, pra Roque da Viola, Pastor Alcide, Pio da Tilápia, Vivo Vaqueiro, pra Babão, pra Tubaína, pra Balta Peceiro, pra Pé de Pano, professora Lourdes, seu esposo Paulo.
0: Tem que acelerar um pouquinho aqui todo mundo, não tem jeito.
5: Pra Elenice Prendão,
0: não tem jeito.
5: E pra todos os ouvintes de AZ, pra não esquecer.
0: Valeu, Fábio.
6: Tô passando aqui pra desejar um feliz aniversário pra Caio. Tudo de bom na vida dele.
0: Caio.
6: Muitas felicidades. Que Deus guarde a entrada e a saída dele. Aí,
0: amém,
6: se
0: né?
6: Poder passar a música de Leandro Leonardo pra ele.
0: Opa, alô.
6: Um abraço pra tu, Cal.
0: Valeu, minha amiga preta.
7: Mostrar esse recado pra gente, seja pra mandar de um botão a luz ali.
0: Peraí que eu falo o quê?
7: Na rua Alves Brandão, na casa de Alana Cambista, tá escuro e outra cá em cima.
0: Ah.
7: Na rua Yasmin, também tá ruim
0: demais ter o áudio, né?
7: Vamos pedir esse favor aí, ver que tá as coisas hoje, tá muito perigoso.
0: É,
7: verdade.
0: Mas seu áudio vem muito ruim, nossa. Olha, bom dia, Falcão, uma ótima quarta-feira. Frio por aí, aqui não. Um abraço aí, Anderson Francis de Jussari. Alô, Anderson, bom dia, meu velho. Aqui não tá frio, não. Olha, fez foi calor ontem. É, bom dia, Fal. Manda um alô pra eu. Alô, Eliane Xavier. Eliane Xavier tava em São Paulo, foi? Um abraço, bom dia pra você, Eliane Xavier. Um bom dia pra Lucas e Cauê.
8: Bom dia, meu amigo Falcão.
0: Opa, meu amigão.
8: Você nunca mais mandou um alô pra
0: alô,
8: mim.
0: Alô, seu Isaulino.
8: Eu peço, se você for, você passar a música do Thiago Vini, rapaz. Que o velhinho gosta.
0: Alô, passei.
8: Fique com Deus aí, tudo de bom. Um abraço.
0: Valeu, seu Isaulino, um abraço, bom dia.
8: Tchau.
0: Opa, nós aceita que dói menos, trio Parada Dura. 6:24, bom dia, minha Bahia, bom dia, meu Brasil. Olha, o cacau convencional, R$335, arroba. Já o cacau com certificado, R$402, arroba. No momento que eu estava, mais cedo olhei, já caiu, tá por quê? É pelo dólar, na medida que o dólar vai oscilando, aqui também vai, tá bom? Mas caiu aí, né? Caiu o preço do cacau. Daqui a pouquinho tudo sobre o homem que morreu em troca de tiros com a polícia ontem aqui no programa Jornal da Manhã. É um suspeito de integrar a facção, morre em ação policial aí na Vila Esperança. Foi terror ali na Vila Esperança, né? Aceita que dói menos.

mais aceita que dói menos. 6 horas 23 minutos. Olha, eu tô com a pomada 2000, tá bom? Já comprei ontem a pomada 2000. Deve chegar pra mim aqui até sexta-feira, tá bom? As pessoas que colaboram comigo aí, tá bom? A gente tá com a pomada 2000. Alô, dona Dinalva da Fazenda Policéia. Rapaz, só dona Dinalva me encomendou 40 pomadas 2000. Alô, dona Dinalva, alô, Petró, alô, Lúcia, já tô com a 2000. Tem outra menina, a esposa de Luciano também, viu? A esposa de Luciano, aí no alto da subestação, nessa região aí, tá bom? Já tô com a pomada 2000, tô esperando só chegar, já fiz o pagamento, viu? 6 horas 27 minutos. Daqui a pouquinho no Jornal da Manhã. Olha lá, na zona rural de Gunguji, uma mulher escreve bilhete pedindo socorro. E companheiro é preso por mantê-la em cárcere privado. Rapaz, tem cada homem maluco aí que eu vou te falar, viu? Rapaz, enquanto não endurecer o caldo aí por lado desses homens, meu amigo, o sangue das mulheres vão continuar jorrando, viu? Aconteceu ali em Nova Palma. Nova Palma é um povoado ou distrito de Gunguji.

0: Opa, nós, Ronaldo Viola, esse rapaz faleceu aos 42 anos em 2004, né? Bom, tô indo embora, 6:29, moda de cabra macho, alô meninos!
1: Tchau, tchau,
0: pra escola,
1: beijo.
0: Meneghel!
1: Tchau, um beijo!
0: Pra escola!
1: Até amanhã, se Deus permitir!
0: Mike e Lian, toquei sábado, fiz um especialzinho com ele, né? Ou com eles, moda de cabra macho, é uma moda boa! Beijo no coração, tchau, tchau!

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0: Bom dia, agora são 6 horas 38 minutos. Hoje é quinta-feira, dia 3 de setembro de 2026. Estamos começando mais edição do Jornal da Manhã. Vamos conferir as manchetes que serão destaques no programa de hoje.
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0: Chuva de granizo prende moradores de Vitória da Conquista com ventos fortes no dia de ontem. Bahia tem mais de 19 mil processos de crimes contra a vida à espera de julgamento. Segundo suspeito de homicídio, um baitaba é preso na cidade de Ilhéus. Em Gongogi, mulher escreve bilhete pedindo socorro e companheiro é preso por cárcere privado. Suspeito de integrar facção morre em ação da Polícia Militar na Vila Esperança. Casal é encontrado morto em Arraial da Ajuda, arma de fogo foi encontrada ao lado dos corpos. Justiça Eleitoral suspende propaganda de aliados de Neto por uso indevido de espaço de deputados. Presidente do Senado, Alcolumbre, rebate oposição e diz que todo mundo esqueceu o pedido de 130 milhões a Vorcaro. Essas e outras informações. Entrevista com a doutora Lorena Rangel falando da Clínica Semave. E a sua participação no nosso zap, 88068468. Está no ar mais uma edição do Jornal da Manhã.

0: Agora são 6:40, 6:40 numa quinta-feira, rapaz, um tempo gostoso. Vamos trazer aqui a previsão do tempo com nosso amigo Falcão, trazer a cotação agrícola, o preço do boi gordo, bom dia para as crianças. Fala, Falco, bom dia.
1: Fala, Gene, eu quero é férias, meu amigo.
0: Eu quero viajar.
1: Eu quero é um mês dormindo, igualmente urso.
0: Poxa, hibernado.
1: É, igualmente urso. Grande abraço, bom dia pra você. O corpo cansa, né?
0: Cansa.
1: Todos os dias acordando, e hoje acordei, eram umas 3:20 aproximadamente. Eu não consegui dormir mais. Motivo. Foi, tô te falando.
0: Você tá mal, viu?
1: É, meu amigo, todo mal foi desse jeito. Vamos dar previsão do tempo.
0: Poxa.
1: Não tem nem se abrir o site aqui.
0: Tá.
1: Dá uma olhada aqui, vamos lá.
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1: Olha, o clima teve forma que o sol nasceu às 5:43. Está previsto para o pôr do sol às 17:34. Hoje sol com muitas nuvens, pancada de chuvas à tarde e também à noite. Está previsto para chover hoje 1,8 milímetros, com a probabilidade alta de 91%. Ela vem, viu? Temperatura varia, mínima 22, a máxima 28 graus.
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1: O boi gordo pelo CPEA atingiu R$ 347, teve uma alta de um dia para o outro de 0,40%, já acumulou alta no mês de 0,87%, é o que aponta o CPEA. O cacau vai oscilando na medida que o dólar vai oscilando, tá bom? O cacau convencional, segundo o mercado cacau, caiu para R$ 335 a arroba. Já o cacau certificado caiu aí para R$ 402 a arroba.

0: Valeu, Falco. São 6h44, o Jornal da Manhã. 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São 6h44, 6h44. Daqui a pouco nós vamos estar conversando com a doutora Lorena Rangel. Ela que vai trazer informações aqui a respeito da CEMAV, que é o Centro de Medicina Avançada de Ipiaú. Tá certo? Daqui a pouco nós vamos estar batendo um papo com ela aqui, falando alguns assuntos, trocando algumas ideias. Saber o que é que a CEMAV disponibiliza para você de Piauí região. Tá certo? 6h44. Olha, chegando aqui agora na nossa redação, através do site Ipiaú Online, Grau e Moto, pode virar alvo de prefeituras e da polícia em 3 cidades da Bahia, viu, gente? Eu acho que isso deveria ser, não é só deveria ser na grande parte das cidades. O Ministério Público da Bahia recomendou que as prefeituras de Iraquara, Souto Soares e Palmeiras, tudo na região da Chapada Diamantina, reforcem a fiscalização contra manobras perigosas de motocicletas, incluindo a prática conhecida como grau. A recomendação foi expedida pelo promotor de justiça, substituto o Lucas Peixoto Valente, no dia 31 de agosto, após a promotoria de justiça de Iraquara apontar a ocorrência reiterada dessas condutas na região. A recomendação determina que os municípios não emitam alvarás, licenças ou autorizações para eventos que envolvam corridas, disputas, competições automobilísticas ou demonstrações de perícia em veículos, quando não estiverem presentes os requisitos legais e as condições necessárias para garantir a segurança. Vamos lá. Olha, essa questão do grau, eu acho que deve ter assim um espaço reservado para essa prática, né? Tem que ter um espaço reservado, quer empinar, beleza, tem que ter um espaço. As prefeituras também tem que ter a condição. Não a condição, vê um espaço aí, passa uma máquina no lugar desse, olha aqui, ó, para vocês praticarem o grau, porém tem que ser regularizado. Os órgãos públicos também foram orientados a não promover, apoiar, viabilizar ou divulgar eventos que envolvam condutas potencialmente enquadráveis como crime ou infração administrativa. Na análise dos pedidos de autorização, a recomendação prevê que sejam avaliados fatores como local, circulação de pessoas e veículos, isolamento da área, sinalização, segurança, atendimento emergencial e compatibilidade com a legislação de trânsito. Na questão da fiscalização, segundo o documento, a atuação dos órgãos não deve ficar restrita a eventos previamente organizados ou divulgados. A recomendação também determina ações preventivas e fiscalizatórias diante de casos individuais de pilotagem perigosa, uso abusivo de som automotivo e outras práticas que comprometam a segurança viária e o sossego da população. Olha, rapaz. Entre as condutas que devem ser fiscalizadas estão arrancadas bruscas, derrapagens, frenagens como deslizamento ou arrastamento de pneus, exibições de perícia, corridas, disputas e competições não autorizadas. O Ministério Público também orientou os órgãos responsáveis a reforçar a fiscalização da habilitação dos condutores e da documentação dos veículos. Rapaz, a recomendação do Ministério Público aqui é válida. Muito, muito, muito, muito bom mesmo. Mas tem que ter um espaço adequado, tem que ter condições e seguir essas normas aqui. Seguindo essas normas, pronto. Aí eles vão ter um espaço, vai ter aí tudo direitinho, consegue. Porque não tem mais condições de ter esse pessoal empinando moto em plenas ruas. Tô falando agora no contexto geral da Bahia inteira, né? Não tem como não. É estranho, não tem condições nenhuma, porque como que você vai estar em plena Rua 2 de Julho, exemplo, Piauí, a Rua 2 de Julho, daqui a pouco você vê um cidadão com uma moto vindo lá pra cá empinando moto. Não existe isso. Não existe isso. Não existe, não tem condições nenhuma. Então tem que regulamentar essa situação para que eles tenham espaço dele para praticar o tal do grau. tendo em vista CNH, documentação, os elementos necessários como farol, pisca, entendeu? Tem que ter esse cuidado e pronto. Porque existe um público grande, uma turma aí, que gosta de fazer isso. Agora tem que ter um espaço. Tem que ter espaço. Porque, de certa forma, se tem um público, tem que ter condições. Melhor do que ficar em vias públicas empinando. Empinando moto aí não é legal. Não tem condições. Tá certo? Agora são 6:49, 6:49. 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Tá certo? 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Tá bom? Daqui a pouco, a doutora Lorena Rangel estará aqui ao vivo em nossos estúdios, falando a respeito da CEMAV, que é o Centro de Medicina Avançada em Piauí, viu, gente? Fiquem atentos à entrevista, doutora Lorena. Tire suas dúvidas, se você tiver alguma dúvida, pode tirar sua dúvida, tá certo? Pode mandar sua mensagem no zap 8806-8468, tá bom? Deixa eu ver quem tá no zap aqui, que meu amigo Falcão tá ali resolvendo a questão. Deixa eu ver aqui, o pastor Eduardo tá aqui no nosso WhatsApp. Cadê ele? Cadê ele, Falcão? Falcão tá lá fora resolvendo a questão. Oi, pastor, bom dia.
1: Bom dia, Gene. Bom dia, Falcão. A graça e a paz do Senhor para todos. Que Deus assim nos dê um dia maravilhoso, amém? Tenho aqui um versículo que Deus nos deu nessa manhã para assim estar meditando, né, para esta cidade. E diz o seguinte, lá em Números, capítulo 6, versículo 24, diz: o Senhor te abençoe e te guarde. O Senhor faça resplandecer o seu rosto sobre ti e tenha misericórdia de ti. O Senhor levante o seu rosto sobre ti e te dê a paz. Essa palavra, ela finaliza dizendo que o Senhor te dê a paz. Gente, ontem mesmo tivemos a notícia, né, de mais um jovem aí no seu setor aí, né, no seu bairro, e foi assassinado. E assim tem sido, né, quase todo dia, né, acontecido essa situação nesta cidade, meu irmão, né, muito jovem, garotão ainda, né, muitos até adolescente tem descido a sepultura, meu irmão. Que nós possamos assim estar sempre orando e buscando ao Senhor, né, orando e pedindo a Ele a paz para essa cidade, os quatro cantos dela, meu irmão. Eu creio que se essa cidade estiver dobrando o joelho e clamando ao Senhor, né, todos os dias, toda noite, para que Ele derrama a paz dEle sobre essa cidade, com certeza esses números vão diminuir muito, meu irmão. É necessário que a cidade inteira, não estou falando só de evangélico, mas sim, todos, né, possam se descer de joelho e dizer: Senhor, dá-nos a paz, dá paz a essa cidade, Senhor, né? Faça cair por terra toda a violência dessa cidade, e assim Deus fará, eu tenho certeza disso, meu irmão. Porque Deus, Ele ouve as orações dos seus, né? Amém, gente? Um grande dia para todos nós, tá bom?
0: Amém.
1: Deus,
0: amém,
1: abençoe a todos.
0: Valeu, pastor, muito obrigado pela sua participação. Agora são 6:53. Olha, a cidade de Vitória da Conquista, no dia de ontem, foi surpreendida por uma chuva de granizo e surpreendeu os moradores, mas o que chamou a atenção também foram os ventos fortes. Traz essa informação aqui porque é o seguinte: os moradores de Vitória da Conquista, no sudoeste baiano, foram surpreendidos após a cidade ser atingida por uma chuva de granizo na tarde de ontem, quarta-feira. Vídeos mostram a força da queda das pedras de gelo que causaram danos em diferentes pontos da cidade. Além do granizo, os moradores também registraram os fortes ventos que chegaram com a mudança repentina do clima. A cobertura de um posto de combustível no bairro Brasil e o telhado de um prédio foram arrancados pela ventania. Em bairros como Cadija e Universidade, houve queda de energia devido às condições do tempo. Conforme a Estação Meteorológica da Universidade Estadual do Sudoeste da Bahia, a UESB, a mudança no tempo está ligada à chegada de uma frente fria vinda do Rio Grande do Sul no estado. A chuva de granizo foi resultado de uma mudança. E aí chama a atenção ainda porque é o seguinte: além da chuva, os ventos fortes. Ainda de acordo com a UESB, ela explica que a frente fria se chocou com o tempo quente no estado, o que levou à formação das pedras de gelo. O IMET, Instituto Nacional de Meteorologia, e o Instituto de Meio Ambiente e Recursos Hídricos, INEMA, emitiram alertas de atenção para chuvas fortes em cidades no Baixo Sul e Extremo Sul da Bahia. Os alertas se estendem entre hoje, quinta-feira, e hoje, quinta-feira, dia 3. Segundo o IMET, que emitiu alerta amarelo para as cidades das regiões, a previsão é de chuvas de até 50 milímetros por dia. Ao todo, 30 cidades estão sob aviso para chuvas intensas no estado baiano. Olha, aí a gente tem que ficar com aquela preocupação nas cidades, nas regiões aqui, no Baixo Sul e Extremo Sul da Bahia, né? Chega esse período agora, é normal que tenha essas fortes chuvas aqui no nosso estado, justamente porque a frente fria vindo da região do Rio Grande do Sul. Agora são 6:55, 6:55. Cadê Falcão?

Agora são 6:56, Falcão já tá por aqui já, eu tive que assumir a mesa aqui rapidinho, porque Falcão foi resolver uma questão ali de ordem pessoal. Olha só, o presidente do Senado, Alcolumbre, ele foi pressionado ontem a respeito do pedido de impeachment contra o ministro Alexandre de Moraes do Supremo Tribunal Federal. E ele disse o seguinte: todo mundo esqueceu o pedido de 130 milhões a Vorcaro? O presidente do Senado, Davi Alcolumbre, União, rebateu no dia de ontem as críticas de senadores da oposição sobre a sua atuação diante dos pedidos do impeachment contra o ministro Alexandre de Moraes do Supremo Tribunal Federal. Durante a sessão do plenário, Alcolumbre afirmou que parlamentares teriam solicitado 130 milhões ao ex-banqueiro Daniel Vorcaro do Banco Master para financiar o filme Dark Horse sobre a trajetória do ex-presidente Jair Bolsonaro, do PL. Ele falou assim: eu vou voltar para a pauta, porque senão terei que responder muitas agressões que, como presidente do Senado, estou recebendo nos últimos dias. Apesar, apenas um comentário no momento adequado, eu vou falar. Todo mundo esqueceu que pediram 130 milhões para a mesma pessoa para fazer um filme. E agora, o culpado sou eu e o ministro Alexandre de Moraes, disse Alcolumbre durante sessão no plenário do Senado. Olha, eu até entendo aqui o pensamento do presidente do Senado, Davi Alcolumbre, mas deixa eu fazer uma observação. Senhor presidente, independente se a oposição a situação pediu ou não, nós não podemos de forma alguma querer para colocar panos quentes. Se for a oposição, se for a situação, se for o ministro, se for o... não importa, todos têm que ser, pela justiça, medido pela justiça da mesma forma. Mas não podemos aqui querer, isso não pode acontecer. Eu entendo a pressão em cima da Vossa Excelência, mas isso não pode acontecer. E o Alexandre de Moraes, que eu falo e volto a repetir aqui, que tem se posicionado há muitos anos como um cara moralista, sério, buscador da verdade, tudo isso, ele não pode ter nenhum tipo de negociação com uma pessoa desse tipo. Ah, não pode. É uma visão que eu tenho. Se eu estiver errado, estou aberto aqui às críticas também, tá certo? Então, assim, o pau que dá em Chico também tem que dar em Francisco. 6:59. Eu vou rapidinho aqui ao intervalo comercial e na volta a gente já retorna aqui com horário gratuito eleitoral.

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0: Agora são 7:31, 7:31. Estamos aqui no Jornal da Manhã, trazendo informações, trazendo notícias. Olha, gente, falando aqui de informação do estado da Bahia, antes eu quero avisar que a doutora Lorena já se encontra aqui no nosso estúdio, daqui a pouco vamos bater um papo com ela, falar sobre a CEMAV. A Bahia, Falcão, tem 19 mil processos de crimes contra a vida à espera de julgamento. 19 mil. O estado da Bahia possui mais de 19 mil processos de crimes contra a vida pendentes de julgamento no Tribunal de Justiça da Bahia. O número aponta para o maior engarrafamento judicial do país em processos deste tipo. Aí pegou pesado. Os dados estão registrados pelo painel de justiça em números do Conselho Nacional de Justiça, atualizados em 30 de junho deste ano. Olha, gente, é mais um número que deixa a população baiana preocupada, porque mais de 19 mil processos de crimes contra a vida pendentes. É difícil. As autoridades precisam tomar providência e dar celeridade nesses processos, elucidar os crimes e trazer resposta para a sociedade, tá certo? Ainda com informações, agora eu trago informação de polícia. Segundo suspeito de homicídio em Baitaba, é preso na cidade de Ilhéus. A polícia civil prendeu no dia de ontem Ilhéus Luiz Felipe, 18 anos, apontado como segundo envolvido no homicídio de Sérgio, de 35 anos, ocorrido dia 11 de junho, em Ubaitaba. A prisão foi realizada pela Delegacia Territorial de Ubaitaba, com apoio do GAT, Costa do Cacau, e durante a Operação Malhas da Lei. Segundo a polícia, Luiz Felipe estava foragido e foi localizado após o trabalho de inteligência. Conforme as investigações, Sérgio, que era acompanhado pelo CAPS e não tinha envolvimento com atividades criminosas, foi perseguido, brutalmente espancado com pedras e pedaços de madeira e atingido com disparo de arma de fogo no rosto. Após o crime, os envolvidos teriam tentado queimar o corpo antes de abandoná-lo às margens do Rio de Contas. Durante o interrogatório, Luiz Felipe teria confessado a participação no homicídio e relatado detalhes da execução e da tentativa de ocultação de provas. O outro suspeito, Luciano, conhecido como Paulista ou Kiko, morreu anteriormente após. E segundo a polícia, ele entrou em confronto armado com a equipe de segurança durante uma tentativa de prisão. Com a prisão de Luiz Felipe, a Polícia Civil informou que o inquérito foi concluído. O jovem foi indiciado por homicídio qualificado e ocultação de cadáver e permanece à disposição da justiça. Vamos trazer informações aqui da cidade de Gongugi. Informação da página policial na cidade de Gongugi, que é o seguinte: uma mulher escreveu um bilhete pedindo socorro e companheiro é preso por cárcere privado. Uma mulher de 27 anos, um homem de 27 anos, foi preso em flagrante no dia de ontem no distrito de Nova Palma, em Gongugi, suspeito de manter a companheira em cárcere privado e praticar violência doméstica. A ação foi realizada pela Delegacia Territorial de Gongugi durante o cumprimento de um mandado de busca e apreensão. Segundo a Polícia Civil, a vítima, de 22 anos, vive com suspeito há cerca de 8 anos e tem dois filhos, de 7 e um de 1 ano. Ela relatou que sofria ameaças e agressões e que recentemente passou a ser impedida de sair de casa ou manter contato com familiares. O pedido de socorro foi feito por meio de um bilhete entregue ao filho de 7 anos, que o levou para uma professora. A educadora comunicou o caso à polícia militar e a situação foi repassada à polícia civil. Após averiguações e monitoramento da residência, os investigadores cumpriram o mandado judicial. No local, a vítima confirmou o pedido de ajuda. O suspeito foi preso e encaminhado à unidade policial, onde foi autuado em flagrante. A Polícia Civil também representou pela prisão preventiva. Olha, casos de cárcere privado, agressões contra a mulher, feminicídio têm crescido, como o Falcão trouxe esses números aqui ontem, não foi Falco? No Brasil. Então, as autoridades precisam tomar vergonha, tomar paternidade, posicionamento diante disso, para resolver essa questão dos crimes contra as mulheres. Agressão física, agressão psicológica, agressão verbal, tentativa e o feminicídio. Nós precisamos tomar providência, porque os números têm crescido desde 2000, quanto, Falcão? Tu lembra aí do 2000 e? Desde 2015, os números de crimes contra as mulheres só têm crescido. Infelizmente, hoje, O Brasil é um país onde que o sangue feminino jorra pelos quatro cantos desse país. E é uma situação que parece que é tudo legal. Fala no microfone, Falcon, rapidinho, Falcon.
1: Em torno de 130 mulheres por mês morrem
0: vítimas de feminicídio. 130
1: mulheres por mês? Sendo que na sua maioria, né, é no seu próprio lábio. Saiu de 2015, 448 mulheres mortas no ano. É, 2025, 1.568 mulheres morreram
0: vítimas
1: de feminicídio.
0: De 448
1: mulheres para 1.568 mulheres mortas em 2025.
0: E agora eu lhe pergunto, esses números que Falcão trouxe aqui, ele pesquisou e trouxe aqui através de uma fonte segura, essa informação as autoridades não têm? Os governantes desse país não têm essas informações?
1: Tem, na verdade, sim. Foi crescendo gradativamente.
0: Gradativamente, né? Mas chegamos
1: a um número assustador. A cada ano foi crescendo e, meu amigo, 400. A gente tá, na verdade,
0: quase quatro vezes mais.
1: Essa lei da Maria da Penha não tá resolvendo. Ela agravou mais. Eu acho que deixou os homens enfurecidos, porque nós saímos de uma quantidade
0: 448
1: para 1.568. Então, aparentemente, deixou os homens mais enfurecidos, né? Porque se você olhar ali, todo ano teve um aumento.
0: Só tem de aumentar. Só aumentando. Então a gente precisa chamar a atenção aqui dos políticos, né? Que essa turma que não faz nada, tem políticos que trabalham três vezes na semana. Três dias. Tem outros que trabalham dois. Essa semana aqui eu li uma matéria que onde Antônio Brito foi o único deputado baiano que não faltou a uma sequer. Ele esteve presente em todas as sessões. Ele foi destaque. Por isso que não deveria ser. Acho que isso deveria ser uma rotina de todos aqueles que nos representam. Então, essa turma dos preguiçosos que estão aí, porque tem muito político preguiçoso, o que mais tem é político preguiçoso, que não faz nada, sabe? Tá emmelado e todo embaraçado com dinheiro público, roubalheira, ladroagem, como diz o povo aí. Rapaz, que deve endurecer o caldo nessa questão da lei contra crimes contra as mulheres. Porque vai chegar um momento que o país vai ficar sem mulher praticamente. Nós saímos de 440... para 1.560.
1: 1.568. E está entrando, tem outro crime na modalidade, né? Agora que é agora, vicaricídio, né?
0: Vicaricídio, é.
1: É que eles matam algum parente da mulher para fazer que
0: tudo relacionado a mulher vai sofrer, né? Sofrer. Então, até quando nós vamos continuar aqui trazendo informações? Que mulher foi salva de cárcere privado, mulher foi morta. E esse companheiro é o principal suspeito. Melhor dizendo.
1: Se esse cara não ficar preso, sabe o que vai acontecer?
0: Essa mulher pode morrer.
1: Ele vai matar a mulher.
0: Ele vai matar.
1: Porque aí ele tá enfurecido. Ele tá enfurecido tanto com a mulher quanto com o filho, que foi quem levou o
0: bilhete. A criança de 7 anos.
1: Levou o bilhete. Então, assim, se não tomar providência, esse cara não vai ficar preso. E ele vai sair, ele vai cometer um crime contra a mulher.
0: Exatamente. Pensa a mesma coisa, Falcão.
1: É desse jeito. Mas é sempre assim.
0: É sempre assim. E outra coisa que nós estamos falando aqui, que acontece, doutora Lorena, e às vezes a gente não tem noticiado isso, porque a gente não é dito, é os casos de agressões contra as mulheres, que elas ficam caladas. Elas ficam quietas dentro de casa, com medo. A dependência financeira, a dependência emocional.
1: Mas olha, isso tem mudado, viu, Gini?
0: Não, sim. Mas ainda tem ainda, Falcão. Mulheres ainda sofrendo
1: ainda
0: quieto ali.
1: Porque a mulher, ela acha que não tem como sobreviver.
0: Não tem como sobreviver.
1: Sozinha.
0: Ah, eu tenho dois filhos, três filhos.
1: Ela depende financeiramente do marido.
0: Do pisteado.
1: Do marido. E os monstros, né?
0: É. Aí eu te pergunto, esse valentão aí, esse jagunção, esse bichão aí que pega a mulher, que bate. Que... Você é bom mesmo de porrada mesmo? Rapaz, vai na academia, vai, velho, eu tô querendo bater em alguém.
1: Não, na academia não,
0: eu quero...
1: amigo. Ele tinha que sofrer os rigores da lei.
0: Não, antes de bater na mulher. Antes, ao invés de você bater na mulher. Chega na academia e diz, velho, eu tô aqui nervoso, eu briguei com minha mulher, discuti com minha mulher, eu tô doido pra dar um burro em alguém. Tem alguém pra trocar um burro comigo aqui, bota uma luva e você... Ou senão você chega de frente com o carro da Petro e bate no capô do pato. Bora, eu quero brigar com vocês aqui agora. Você não vai, porque você é um frouxo. Homem que bate mulher é frouxo. É frouxo. Aí quando a mulher joga assim um balde de água quente, né? Né? Quando a mulher, assim, faz um risco com a ponta de uma peixeira, aí, a mulher já não aguenta mais. Apesar de que, ponto e vírgula, tem mulher também que tem pacto com Satanás.
1: Você viu uma mulher que pegou um Uber e ela não queria pagar o Uber.
0: Meteu a tesoura no carro.
1: E aí o que ela fez?
0: Ainda bem que ela filmou.
1: Ele tá filmando. Mas só que ela já tava se passando como vítima.
0: Sim,
1: como vítima.
0: Sim,
1: quando o cara parou o veículo, que as pessoas chegaram. Rapaz, você quer furar a mulher? Não, ele tá querendo Ele tá querendo me furar com canivete.
0: Sim,
1: e
0: sim.
1: E a mulher,
0: sim.
1: E foi tudo.
0: Ainda filmado, bem que teve, viu? As câmeras que registraram
1: ainda
0: aquele momento.
1: Senão aquele cara tava complicado.
0: Então, assim, nós temos que ter algum posicionamento das autoridades. Esse povo que fica lá o dia todo só passando pelos corredores. Rapaz, trabalhar, gente. Vamos trabalhar, porque o Brasil tá indo ladeira abaixo como se fosse uma carreta desgovernada sem freio e sem direção. Eu tô falando aqui do presidente A, B ou C, não. Falando no contexto geral. Vamos continuar vendo matando mulher. Vamos ficar assistindo. O que tá acontecendo é um jogo trágico onde a mulher, na maioria das vezes, é a vítima. Onde a mulher tá perdendo seu espaço, a sua liberdade. A mulher tá sendo morta, executada, sangue jorrando. E nós estamos na plateia, na arquibancada, vendo tudo isso e quieto.
1: Não, mas que pode fazer? Não,
0: eu digo as autoridades. Tem que tomar providência.
1: Pronto.
0: As autoridades têm que tomar providência.
1: Mas não está sendo suficiente.
0: Olha, vou te falar uma coisa aqui, com todo respeito. A Lei Maria da Penha é algo muito pequeno diante dos absurdos que têm acontecido nos lares, nos becos e vielas da vida contra as mulheres.
1: Essa medida protetiva,
0: não protege
1: amigo,
0: nada,
1: não resolveu nada. Ela deixa o homem enfurecido e o homem acaba tirando a vida
0: pois
1: da mulher.
0: Pois é. Não vai surgir, não será que não vai surgir um deputado, um estadual, um federal, um senador da República, alguém que tenha
1: agora tá.
0: Curso firme.
1: Agora
0: vai aparecer, aqui. Porque agora vai aparecer.
1: Já vi um bocado de gente falando que aqui.
0: Em defesa das mulheres.
1: Em defesa das mulheres, que não sei o que é aquele
0: negócio. Defesa das mulheres, tamo aí. Mentira,
1: aí aquele mentiroso. Caiado, falou que vai confiscar os bens. Tem gente que não tem bexiga de nada.
0: Vai confiscar o quê?
1: E que diz que vai ter que cumprir 90% da pena.
0: Ué. Não, essa ideia de cumprir 90% da pena seria muito bom.
1: Não, tem que ficar. Tem que ser prisão perpétua. Tem que ser prisão perpétua, meu amigo.
0: 50, nós estamos olhando para
1: isso. O cara vai sair, o cara vai aprontar, meu amigo. Tem que ser prisão perpétua para moralizar. O cara falou, não, se eu fizer isso, eu vou ficar lá pro resto da vida, porque no Brasil não exatamente. Pode pena de morte. É. Que o ideal seria pena de morte, mas infelizmente não pode.
0: Não pode.
1: Porque matou a mulher, matou a mãe dos próprios filhos, rapaz. Teria que ser pena de morte. De um país de respeito,
0: quer ver uma coisa aqui?
1: Era pena de morte.
0: Quer ver uma coisa aqui, pra gente bater aqui o martelo nesse assunto? Casal
1: a entrevista da,
0: é
1: da,
0: encontrado da, morto em Arraial da Ajuda, arma de fogo foi encontrada ao lado dos corpos. O casal foi encontrado morto na madrugada de ontem em Arraial da Ajuda, distrito de Porto Seguro, no extremo sul baiano. Maíra Rodrigues, 29 anos, e Maicon Santos, 33 anos, foram vítimas de disparo de arma de fogo. As primeiras informações apontam que Maicon teria efetuado os disparos contra a companheira e, em seguida, tirado a própria vida. Uma arma de fogo foi encontrada no local, mas ainda não há confirmação de que o objeto pertencia ao homem. A ocorrência foi registrada inicialmente como feminicídio seguido de suicídio. A Polícia Civil vai instaurar um inquérito para apurar circunstâncias do caso e esclarecer a dinâmica das mortes. As investigações devem buscar entender o que aconteceu antes dos disparos e confirmar a autoria e as circunstâncias das mortes. A grande chance aqui é dele ter tirado a vida da companheira e tirado a própria vida. Mais um caso que vai simplesmente para a estatística. Vamos lá, mais um.
1: Nesse caso aí, a justiça já não pode fazer
0: nada. Não pode fazer mais nada. Mas será que essa mulher... Será? Não tô afirmando nada. Tô perguntando. Será que essa mulher já não tinha nada sinalizado? Será que essa mulher já não tinha já procurado? Será que também ele não já tinha apresentado? Eu vou lhe matar. Quando é namoro, rapaz...
1: Agora mesmo aqui em Salvador.
0: Meu amor, minha linda, minha fofinha. Aí quando casa, sua égua. Aí sai de gatinha pra égua. Não sei como cresce tão ligeiro assim. É, porque quando tá namorando, ai minha gatinha, meu amor, meu anjo. Aí quando o caso depois que o cara começa, sua égua, seu satanás, sai do anjo pro satanás, vira tudo, muda tudo. Então assim, um tipo de relacionamento desse não serve. Pula fora, porque se ele pegou no teu braço, apertou hoje. Se ele pegou pela gola da tua camisa, apertou hoje. Se ele disse pra você, não vai não, você não vai não. Olha, amanhã ele vai te dar um murro e depois vai te dar uma facada ou um tiro. Você vai morrer. Vou ao intervalo comercial e eu volto já com a doutora Lorena Rangel falando sobre a CEMAVE, que é o Centro Médico de Medicina Avançada de Piauí. Volto já.

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0: Agora são 7:50, 7:50. 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E nós precisamos saber o que é que ela tem a nos oferecer, oferecer aos pacientes. Porque um atendimento odontológico, doutora, ele precisa ser feito com excelência.
1: Sim.
0: Nós precisamos ter um... com excelência. Não é de qualquer jeito. Não, bota assim, não. Tem que ser uma coisa bem feita. Doutora Lorena, muito obrigado pela sua vinda. Bom dia. Seja bem-vinda aos microfones da Nova FM.
1: Bom dia, Gene. Bom dia, Falcão. Bom dia a todos. Hoje eu vim aqui falar um pouquinho sobre a nossa proposta da clínica Lorena Rangel. É a clínica que a gente já está em pleno funcionamento, porém a inauguração a gente marcou para o dia 12, um café da manhã, para alguns amigos e familiares, para apresentar a clínica e fazer a inauguração, né? A Sim. clínica, ela nasceu com o propósito de transformar a experiência de ir ao dentista em algo mais leve, seguro e especial. Porque o tratamento odontológico, muitas vezes, ele já é... O paciente já chega para a gente traumatizado, com medo, já traz uma expectativa. Então, a gente quer oferecer um tratamento mais acolhedor. E, claro, com baseado em ciência, na ética, no planejamento... um planejamento bem específico para aquela pessoa, para aquele paciente que nos procurou.
0: Doutora Lorena, por que esse trauma das pessoas, né? Assim, na questão de ir ao dentista, né? Já observou isso?
1: Já observei.
0: Rapaz, isso. Vai no dentista, dá uma tremedeira, dá uma suadeira, dá uma lesinha no corpo, parece que você vai desmaiar e não sei o quê. E uma coisa que impressiona, aquele zzzz, hein, Falcão? Aquilo é bom, né? Dá um batimento cardíaco. Se você tá com seus batimentos abaixo, vai no dentista, mas só ligar aquele máquina que você vai sentir. Por que esse trauma? Criou-se um bicho papão chamado dentista.
1: Dentista.
0: É impressionante isso.
1: Uma das frases que eu mais ouço é: eu odeio dentista. Isso, mas... diretamente na minha cara, eu odeio dentista. Falei, gente, mas...
0: Fala pra você.
1: Direta, de Ave Maria, eu ouço muito, odeio dentista, é a frase que eu mais ouço. Mas por quê? Antigamente, os tratamentos odontológicos eram bem traumatizantes mesmo. Não se respeitava muito o limite do paciente.
0: O limite da dor, né?
1: É, o limite da dor. Uhum. Hoje, graças a Deus, a odontologia avançou, está mais humanizada. Hoje você tem uma experiência mais agradável. E isso tem melhorado muito. Às vezes você atende o paciente, quando ele sai, ele fala, oh, que bom, não doeu, foi ótima a experiência. São questões que você pode resolver.
0: Com o avanço da tecnologia.
1: O acolhimento, a humanização da odontologia. A gente tem melhorado muito isso.
0: Quando o cliente chega lá para a Lorena atender, não é, chega, senta aqui, bora, já encarou o dedo aqui?
1: Não, não.
0: Conversa primeiro,
1: tranquiliza o paciente. Ali, antes do paciente, a gente tem uma pessoa. A gente tem que Sim. enxergar a pessoa, que ela traz experiências, traz medos, frustrações, expectativas. Às vezes o paciente chega com a expectativa muito acima, a gente tem que trazer para a realidade, sim, sim. Porque antes de vender o tratamento, a gente tem que vender um tratamento ético, que a proposta que o paciente que caiba a realidade do paciente. Eu não posso vender tratamento fora da realidade.
0: Tem que ser realidade.
1: Tem que ser fiel e honesto com aquele paciente.
0: Doutora Lorena, tem quanto tempo já trabalhando na área de odontologia?
1: Ave Maria, uns 6 a 8 anos.
0: É mesmo?
1: É, tem um tempinho.
0: Já tem alguns anos já. Isso. Já conseguiu fazer muito canal, muito dele.
1: Já. Graças a Deus.
0: Doutora Lorena, nós estamos também a informar aqui o horário de funcionamento da clínica, porque é de segunda a sexta, das 8 ao meio-dia. A retorna das 14 às 18 horas. No sábado... Aí o horário é diferente.
1: É.
0: Sábado a gente acorda um pouquinho mais tarde. É das 9 às 13.
1: E a gente conta com várias especialidades.
0: Sim.
1: Clínico geral, ortodontia, endodontia, prótese, implante, facetas. E agora a gente também conta com harmonização orofacial.
0: Pronto, vamos lá. Peraí, calma aí. Deixa eu tentar entender esse negócio aqui.
1: É.
0: O que é harmonização o quê?
1: Orofacial.
0: Eu não sei nem falar esse negócio.
1: É, orofacial.
0: E você vai fazer, Falcão? Ah, você tá perguntando aqui como é que faz colocar facetas, né?
1: Isso, lá a gente tem o profissional que vem de Jequié, doutor Cleiton. Ele é responsável por fazer as facetas de resina. Ele apresenta faz as facetas, muitos casos de sucesso, um Sim. profissional de referência, seja que é. E na área de harmonização orofacial, a gente tem o Dr. Glaucio, que ele é dono do Instituto de Harmonização Facial e Corporal de Jequié. Ele vem atender agora em Piauí também. Trazendo aquela turma que é Botox, preenchimento. Ah, é, pra ficar que... mais bonito. O Falcão vai ficar mais bonito.
0: É. Falei, Falcão. Aí. Falei, Falcão. Falei, tá falando. Ah, sim. Doutora Lorena, uma das coisas importantes que nós temos que falar, não podemos falar, é sobre a questão do atendimento, porque é fundamental. Às vezes nós vamos a um estabelecimento, né? Lá tem um bom produto, sim. tem um preço bom, mas às vezes o atendimento não é um atendimento adequado. Doutora Lorena Rangel preza pelo preço, a qualidade do serviço e o atendimento. Falar desse atendimento especializado, esse atendimento multidisciplinar, a importância de oferecer diversas especialidades dentro da clínica, permitindo que o paciente né, encontre diversos cuidados odontológicos em um mesmo espaço. Mas nós precisamos destacar a parceria com profissionais de diferentes áreas, né, para oferecer tratamentos específicos de acordo com a necessidade de cada paciente. E nessa área?
1: Isso. A gente está vivendo um momento agora que a gente está unindo uma estrutura sofisticada, acolhedora e uma odontologia que valoriza os resultados naturais, saúde e longevidade, né? Porque cada paciente, como eu já disse antes, é único e precisa de um tratamento que envolva escuta, avaliação criteriosa e um planejamento baseado na necessidade daquele paciente.
0: O cuidado com o paciente é um momento para falar agora aqui a respeito do diferencial da clínica Lorena Rangel.
1: Exatamente. A gente quer, eu queria agradecer a todos os pacientes que confiam no nosso atendimento e reforçar.
0: Inclusive eu, né?
1: Hã? Inclusive você. Estou esperando o Falcão. Ainda disse que ia lá.
0: Ela coloca chapa?
1: Coloca prótese, então, sim. Uhum. Prótese, implante.
0: É porque ele falou assim, é melhor dormir, eu quero tirar meu sorriso e não deixar do lado.
1: Pois, lá a gente oferece implante para o Falcão não precisar tirar o sorriso dele à noite.
0: Rapaz, fala nisso aqui, doutora, permita aqui. Teve um determinado político que no discurso, rapaz, agora não é agora tá na internet aí, ele começou a falar e a dentadura dele caiu.
1: Ó, que vexame. Se tivesse passado na clínica Lorena Rangel, tava de implante.
0: Implante.
1: Não precisava passar esse vexame.
0: Essa nova fase profissional da doutora Lorena Rangel, como é que a senhora tá vendo esse momento? Que é um momento novo, diferente, né?
1: Tô enxergando como uma oportunidade maravilhosa. A gente tá numa, como eu falei, numa clínica bem estruturada, sofisticada, acolhedora. É uma oportunidade que... realizar tratamentos excelentes.
0: Nessa entrevista de hoje, nós quebramos o medo da entrevista, né? Que a doutora Lorena falou, mas não é entrevista, não. E eu realizei a vontade de entrevistar a doutora Lorena. Faltou Sandro aqui, isso. Rapaz, pra gente bater.
1: Faltou o doutor Sandro.
0: Doutor Sandro, ei, rapaz,
1: esse aí
0: não
1: tá
0: foge,
1: fugindo,
0: não foge
1: Ave Maria.
0: Doutora, eu quero lhe agradecer pela sua participação, sua vinda aqui. Tirou um tempinho do seu tempo precioso para falar com a gente aqui. Alguma assessora queria acrescentar, fica à vontade.
1: Eu que agradeço a todos pela oportunidade de falar um pouquinho sobre a nossa clínica e convidar a todos também para conhecer nosso espaço, que fica na rua Floriano Peixoto,
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1: 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Exatamente. Muito obrigada.
0: Segunda a sexta, das 8 às meio-dia, das 14 às 18, no sábado, das 9 às 13. Tá bom? 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
0: 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Muito obrigado.
1: Eu que agradeço.
0: Já vamos marcar a próxima entrevista.
1: Pronto, pode marcar.
0: Pode marcar. Gente, chegamos ao final de mais uma edição do Jornal da Manhã. Amanhã, se Deus permitir, às 6h30, nós estaremos de volta. Tchau, tchau. Uma ótima quinta-feira para todos nós.

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0: Estou por aqui, Alexandre Novaes, para começar a nossa festa no Bom Dia Alegria, na manhã mais feliz, na manhã mais gostosa do rádio. E aí, como é que você tá? Tudo bem com você? Tá tudo ótimo? Tudo maravilhoso? Ó a chuvinha, hein? Choveu agora de manhã, dá aquela refrescada, né? O tempo tá virando, hein? Um dia tá quente demais, outro já dá mais ou menos, outro chove. Ontem, Vitória da Conquista, que é o granizo. O clima tá muito doido, hein? Ou seja, quem deixou o clima doido foi quem, né? De acordo com os estudos, quem tá deixando o clima assim é o ser humano. Vamos lá, 8:03. Vou começar aqui a nossa festa. Quinta-feira chegou e com ela aquela sensação de que a semana já está avançada. Mas na verdade é que o seu dia mais importante sempre o de hoje. Muitas vezes, a essa altura da semana, o cansaço acumula e a mente tende a acelerar pensando no descanso que vem pela frente, já pensando no final de semana, né? No entanto, hoje é o dia perfeito para o refino, para manter a consistência e para terminar o que você começou com a mesma qualidade com que iniciou. Você começa segunda-feira, tem que terminar do mesmo jeito. Aí se começa com alto astral, você não deixa baixar a bola, não. Vai seguindo em frente aí. Não empurre para a próxima semana o impacto que você pode gerar agora. Use as próximas horas para focar no que realmente importa, limpando as distrações, executando suas tarefas com presença absoluta. Cada ação focada de hoje constrói a tranquilidade do seu fim de semana. Você tem o controle, o conhecimento e a energia necessária para fazer este dia valer a pena. Então que você tenha uma quinta-feira produtiva, firme e focada.
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0: Você está na manhã mais gostosa do rádio, mais feliz. Eu sempre aqui feliz com alto astral, porque eu tenho você como companhia e do outro lado, sempre ouvindo a gente, sempre curtindo Bom Dia Alegria. Então eu tenho que fazer essa festa para você, em casa, no trabalho, no seu carro, onde você estiver ouvindo a gente. Sintonizado ou conectado? Muito obrigado pelo carinho, obrigado por sua conexão, por sua sintonia. Daqui a pouquinho, o momento da informação tem dicas para você às 9:15. Link com as fofocas quentíssimas. 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Aumentem só um pouquinho o volume do rádio, porque o Bom Dia Alegria tá do jeito que você gosta. Muita música boa para você curtir até às 12, hein? Aproveite para seguir a Nova no seu Instagram, você que não segue ainda, 9FM89. Siga a gente lá, você que não segue ainda. Aproveitar aqui para parabenizar pelo Dia do Biólogo. Hoje é o Dia do Biólogo, você biólogo, bióloga. Também é o Dia da Polícia Militar. O Dia da Guarda Civil também, né? É seu dia? Aniversariando hoje? Então, parabéns para você, felicidade, saúde, muitos anos de vida. Feliz aniversário para você que está completando a idade hoje. Se for rolar festa, se for ter aquele bolinho de chocolate, manda meu pedaço aqui, hein? 8:06.
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0: Direitos iguais para começar com o senhor.

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Interessante dizeres na nova. Caça e Caçador Belo. Daqui a pouquinho tem mais. 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Daqui a pouquinho, o momento da informação.

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1: Vamos à nossa primeira dica de hoje. Você que está chegando agora, bom dia para você. Ótima quinta-feira. O iogurte natural integral sem açúcar é um dos alimentos mais completos e eficientes para incluir na sua rotina diária. Ele entrega alta densidade nutritiva com mínimo de processamento industrial. Vai regular o intestino, fortalecer a imunidade, densidade óssea, aumentar a saciedade e dar ganho de massa muscular. Aí a dica de hoje para você, daqui a pouquinho mais momento da informação. 8:24 no seu mais novo amor.
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1: Sabrina Carpenter. Cheers.

0: 89,3. Eu tive um sonho aqui de abelha. Bom dia, saindo pra carne de cateado, a gente curtindo Bom Dia Alegria. O Edu Santos está parabenizando o avô dele, que hoje está completando idade nova. O seu Edivaldo, lá no ACM, no Caminho 3. Parabéns, Edivaldo. Felicidade, saúde, muitos anos de vida. Tudo de bom. Muita saúde, hein? 8h32, Bom Dia Alegria, no oferecimento do Boticário. 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
1: 8h36, vamos a mais uma dica no Bom Dia Alegria. Dica pra você, minha amiga dona de casa. Olha, o banheiro, não pegar pesado, hein? Só manutenção. Não faça faxina pesada agora. Apenas passe um pano com um desinfetante no vaso e na pia e troque os lixos. Isso garante o frescor até o final de semana, onde muita gente costuma dar aquela geral em casa, né? Principalmente no sabadão. Então daí é a dica de hoje. Daqui a pouquinho mais Momento da Informação, a última dica.
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1: Irmão da Lua, amigo das estrelas, Zezé de Camargo.

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1: 8h49, mandar bom dia pra Joselita, tá ouvindo a gente, tá curtindo o Bom Dia Alegria. Muito obrigado pelo carinho, viu, Joselita? Cheiro no coração, agradeço pelo rádio ligado. Vamos à dica de hoje? Falar sobre máscara facial, né? Um tratamento com máscara facial. Então, para o seu momento de hoje, né? Um momento spa, você pode escolher entre três excelentes opções de máscaras faciais de tratamento. A escolha depende se você prefere usar o que já tem na cozinha ou investir em um produto pronto de alta performance. Máscara de viço e hidratação, né? Na pele seca, opaca, você mistura uma colher de sopa de iogurte natural com uma colher de chá de mel. Iogurte possui ácido lático que esfolia quimicamente de forma bem suave, enquanto o mel retém a umidade da pele. E aquela máscara calmante para uma pele sensível, cansada, você vai misturar uma colher de sopa de iogurte natural com uma colher de chá de aveia em flocos finos. Isso ajuda a reduzir a vermelhidão e acalma a pele após a vaporização. E se você tiver argila em pó em casa, misture uma colher de sopa de pó com um pouco de água mineral ou chá de camomila frio até virar uma pasta. A argila verde é ideal se a sua pele estiver muito oleosa ou com acne. Ela suga a oleosidade e limpa os poros profundamente. A argila rosa ou branca, perfeita para peles sensíveis ou que precisam de clareamento suave e luminosidade sem ressecar. Essa foi a dica de hoje. Momento da informação, de volta amanhã. 8h51.
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2: Bom dia, Ale.
1: Bruno Mars, I Just Might. Oi, Anne, bom dia. Toda a turma boa do Japumirim ligada aqui na

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0: 94 na sua 89,3. De volta por aqui, Alexandre Novaes, com você no seu mais novo amor. Então vamos que vamos, vem comigo que eu vou com você nessa manhã de quinta-feira, manhã maravilhosa. 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Até às 12 você participa mandando aquele alô no 988-06-8468. Daqui a pouquinho, link com as fofocas quentíssimas pra você aqui no 89,3.
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0: Agora ou jamais, Tigres de Bengala.

0: toda menina baiana. Silva, 9:15 na sua 89,3. Daqui a pouquinho o link. 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

0: 9:19. Luiz Roberto, narrador esportivo da Rede Globo, mandou um recado na noite de ontem ao Alex Escobar, apresentador do Globo Esporte Rio de Janeiro, que realizou uma cirurgia para uma retirada de um tumor, né? No procedimento, os médicos eliminaram um tumor de aparência benigna do timo, órgão localizado na altura do peito e responsável pelo treinamento das células de defesa. O narrador, que concluiu também o tratamento contra o câncer de cabeça e pescoço, isso em julho desse ano, e retornou às transmissões após 4 meses de afastamento, afirmou que Escobar também é uma inspiração para todo mundo o tempo todo e afirmou que os dois irão vencer essa doença. Daqui a pouco eu trago mais para você, mais link, mais fofoca.
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0: 9:20, mal. João e Gustavo Mioto.

Uma neve, Tati Portela. Tempestade na sua 89,3 Two Step. Ed Sheeran. 9h29. Daqui a pouquinho tem mais link pra você, hein? Daqui a pouquinho tem polêmica. 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Daqui a pouquinho eu tô de volta.

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1: Vamos de polêmica. 9h33, o apresentador Ratinho do SBT voltou a falar sobre a polêmica com a deputada federal Érica Hilton, do PSOL São Paulo. Em recente entrevista, ele afirmou que mantém a mesma opinião sobre a parlamentar, que é uma mulher transgênero. Em suma, a polêmica que começou em março, logo após Érica Hilton assumir a presidência da Comissão de Defesa dos Direitos da Mulher na Câmara dos Deputados. Na época, Ratinho criticou a escolha e a declaração gerou acusações de transfobia contra o apresentador. Agora, Ratinho voltou a defender que a comissão seja comandada por uma mulher. Em seguida, o contratado do SBT declarou: porque nós somos diferentes, não adianta achar que nós temos mais um gênero. Não. É masculino e feminino. Masculino, XY, feminino, XX. Acabou. Não queira inventar uma outra história que não existe. Trans não é mulher, disparou o apresentador. Na sequência, ele afirmou que sua opinião não significa desrespeito às pessoas transgêneros. Trans é um ser humano que nasceu com coisas de mulher, mas não é mulher. Eu queria ser bonito também, mas não nasci com o nariz bonitinho. E não é porque uma pessoa é trans que vou tratar ela mal. Nunca desrespeitei ninguém. Foi o que disse por fim. Daqui a pouquinho mais link, mais fofoca.
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1: Zé Ramalho, sinônimos.

0: Café, Isa. 9h44. Mandando 9h45 agora no 9, daqui a pouquinho tem o último link.
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1: Vamos lá, o último link de hoje aqui no Bom Dia Alegria, 9h47. Alanis Morissette, da cantora, abriu um processo formal alegando fraude e extorsão contra sua ex-gerente de turnê, Karen Urinov, acusando-a de orquestrar um esquema de chantagem baseado em falsas alegações de tráfico de drogas. De acordo com o jornal Daily Mail, a relação profissional entre elas começou em 2025, quando a cantora contratou Urinov, anteriormente diretora de operações da Live Nation em Israel, para coordenar sua turnê internacional de verão. Segundo documentos judiciais revelados pela revista Billboard, a controvérsia começou em julho daquele ano. Na ocasião, autoridades do Reino Unido abordaram a executiva em um aeroporto local. Os agentes a questionaram pelo transporte ilegal de maconha e xilazina. A substância em questão atua como sedativo veterinário e não possui aprovação para o consumo humano. Após o término da turnê, Karen Urinov enviou cartas à artista contendo exigências coercitivas. Além disso, nessas mensagens, Urinov ameaçou denunciar falsamente as autoridades britânicas que os entorpecentes pertenciam à cantora. E para não fazê-lo, exigia que a cantora lhe garantisse um contrato de trabalho em tempo integral, com duração de 15 anos e alta remuneração. Vale ressaltar que, diante dessa tentativa de chantagem, a equipe jurídica da cantora rejeitou categoricamente as exigências e optou por levar o caso à justiça. Por outro lado, o processo enfatiza que a artista não cederá às demandas indevidas de pagamento, nem manterá o vínculo profissional com uma colaboradora que considera incompetente em suas funções de gestão. Por fim, o advogado concluiu: Morissette não concordará em trabalhar como a chantagista incompetente pelos próximos 15 anos, nem em pagar-lhe um resgate sob ameaça. Ela não tem outra escolha a não ser processar. Link de volta no Tarde 89. 9h50.
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1: Israel e Rodolfo.
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1: Grefe de mesa.
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substantivo feminino de força invisível que se atribui ao rumo, ao destino. 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

0: 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Eu sou Alexandre Novaes. Vem comigo que vou com você no seu mais novo amor. 10:04, vamos que vamos até às 12:00.
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0: Solteiro apaixonado, Mumuzinho.

0: Sim, hein?
1: Eu te seguro, Panda. Essas horas, Gabriel Elias e 11h20. O seu amor e eu, Carlinhos Brau. Esquece a luz, daqui a pouquinho tem mais pra você. 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

Crash Hurt. Depois que é Dose, aqui na sua 89,3. Música boa na sua manhã de quinta-feira. 10h31. 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Daqui a pouquinho eu tô de volta.

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3: Na Nova, 10:35.

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0: bebê?
1: Dói no peito, dói na mente, dói no bolso.
0: Eu não sei qual é pior dessas três.
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2: Saudade e conveniência.
0: Pablo e Beleza.
2: É mais e Pablo pra fechar mais uma hora e mais uma sequência do Bom Dia Alegria. Quando você chegou, última
3: hora. Que honra demais poder estar aqui, viu?
2: Tô de volta com a última hora. Segura aí.
3: Obrigado, gente. Obrigado.
2: 11 horas.
3: Obrigado.

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0: Renato de volta para nós, última hora. Eu sou Alexandre Novaes. 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Na nova, 11 horas e 13 minutos. Lembrando que às 12 horas tem um horário eleitoral gratuito. Depois tem o Jornal da Nova com Celso Rommel.
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0: Acendo o farol, Jota Quest, Tim Maia.

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0: 11:34. 90-10, Maiara e Maraíza.
1: Teoria que se chama 90-10. Onde uma pessoa tem 90% daquilo que você procura em alguém. Só que você foca naqueles 10% que falta. Aí você sai pra rua, se aventura. E realmente você encontra aqueles 10%. Mas não se deu conta que perdeu os 90%.

Você não soube me amar. Para fechar mais uma sequência do Bom Dia Alegria na sua 89,3. Look for Love, Alok e Anitta de novo. Vitor Clay, já a última sequência.

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Amanhã, se Deus quiser, estarei de volta às 8 da manhã com mais um Bom Dia Alegria. Agradecer a você pelo carinho, pelo rádio ligado, pela sintonia, pela companhia maravilhosa. Você conectado também ouvindo a gente, muito obrigado pela preferência. Daqui a pouquinho, o horário eleitoral gratuito. Depois tem o Jornal do Nova com Celso Rome. Ótima quinta-feira e até amanhã, se Deus quiser. 11:57.

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0: Então, minha gente, 12 horas e 33 minutos, programa Jornal da Nova. Jornal da Nova de hoje, que é dia 3 de setembro, vem com os seguintes destaques. Jornal da Nova. Pesquisa Atlas Intel aponta empate entre ACM Neto e Jerônimo na disputa pelo governo da Bahia. Chuva de granizo e fortes ventos surpreendem moradores de Vitória da Conquista após tarde de calor. Léo Santana e Pablo estão no top 10 dos artistas que mais receberam dinheiro público. É destaque no IPAU Online, o Baitaba, Ilhéus e Maraú estão entre as cidades alvos de operação policial contra a organização criminosa. Grau em moto pode virar alvo de prefeituras e da polícia em 3 cidades da Bahia. Essas e outras informações no programa Jornal da Nova desta quinta-feira, que já está começando a partir de agora com os destaques da nossa reportagem. Vamos chamando ele, o repórter do Povão. Ele tem a informação que o povo quer saber. Dig Moral, fala Dig, boa tarde.
1: Valeu, valeu. Forte abraço, meu caro Celso Romeu, e aos ouvintes do Jornal da Nova. Você também, Falcão. Boa tarde a todos. Daqui a pouco você vai ficar sabendo a respeito desta ação policial que aconteceu aqui na cidade de Piaú, onde um homem morreu em confronto com a polícia. Daqui a pouco detalhes. E tem mais. Essa situação, rapaz, de Nova Palma, uma mulher que estava em poder do marido, sem poder ter liberdade. Olha, você vai acompanhar o caso daqui a pouco aqui no Jornal da Nova. Aguarda aí que já que eu volto, em nome do Master Supermercado e Serve Motopeças. É com você, Celso, é pai bola.
0: Ok, Diego, daqui a pouco todos os detalhes, fique atento, hein? Se liga aí no Jornal da Nova. Mas vamos chamando ele, Del Santos, o repórter mais bem informado da região de Jequié. Fala, Del, boa tarde.
2: Boa tarde, Celso, Falcão e ouvintes do Jornal da Nova. Jovem que estava desaparecido foi encontrado morto hoje boiando no Rio de Contas. Condução à delegacia por tráfico de drogas. Homem estava foragido e foi preso. Todos os detalhes daqui a pouco aqui dentro do Jornal da Nova.
0: Está no ar o seu programa.

0: Legal, minha gente, hora 12:35, 12:35, aquele abraço, cidade, alô, região, você ligado na Nova, alô, comunidade, você interagindo, você conversando, você falando com a gente todos os dias, é uma beleza, viu? Adoramos ouvir a sua palavra aqui no rádio, porque o povo da região é inteligente e sabe encontrar aquilo que realmente precisa, inclusive, politicamente, né? Você que vai votar agora, preste atenção, que daqui pra frente vai aparecer coisa, viu? 12:35, deixa eu mandar um abraço para o pessoal que tá ligado em toda a região, também aí de Boa Nova, o pessoal sintonizado em Darmeira, aquele abraço, comunidade querida, sintonizado também na região da Fazenda do Povo, amigos da Horta Comunitária, a você ligado no Bom Sem Farinha, aquele abraço, comunidade querida, do bairro Aparecida, Rua 2 de Julho, alô você na Rua 2 de Julho, chegou agora, hein? Chegou agora do almoço para ir a outra turma, e agora você precisa trabalhar, mas está com sono, é isso mesmo, né? Fique acordado, porque vem coisa. Olha, você que está ligadinho também com a gente na Avenida São Salvador, pessoal sintonizado aí com a gente, nas imediações do posto Noé Bonfim, a você ligado na Vila Esperança, aquele abraço, pessoal ligado no Passa com Jeito, a você que vai chegando a Benedito Lessa, essa avenida que vai ser asfaltada, né? Vai receber o asfalto, a Benedito Lessa, para comer o quê? Esse gostoso bacalhau cozido com maxixe e ainda a batata, o quiabo e claro, o arrozinho, não é? Aquele arrozinho molhado do dia e uma saladinha de alface com couve. Bom apetite, ouvinte amigo, diga Falcão, boa tarde.
1: Fala, Celso, um grande abraço, boa tarde para você, boa tarde para todos. Ontem eu recebi um áudio de noite, eu falei pronto, meu irmão Pé de Pano tá passando mal. Tá na fazenda, né? Deve ser que ele tá pedindo pra ir buscar ele aí, né? Me pega aqui, prima, quando eu vou ver, pra falar o cardápio pra hoje.
0: Rapaz,
1: falar o cardápio.
0: Você esqueceu de passar o cardápio de pano?
1: Não, rapaz. Você já tava com o cardápio engatilhado aí.
0: Ah, não sabia que você
1: que tinha pessoas, você sabe o que as pessoas pedem. Você quer ouvir o cardápio pé de pano?
0: Falei o cardápio dele.
1: O cardápio dele é um cardápio especial, viu?
0: Sim.
1: Deixa eu ver aqui. Sabe onde ele tá agora?
0: Ah.
1: Ele tá no mato, bandeirando o cacau.
0: Ê, pano retado.
1: Ele falou, rapaz, fala com o Celso, eu gosto desse momento.
0: Esse homem não tem mufino.
1: Ouça aí, ó.
0: Não tem bufino.
1: Aí, ó.
0: Fala,
2: boa
0: pano.
2: Boa noite, Foco, minha pedra. Boa noite, Foco. Como é que tá, minha pedra? Lembrar Celso amanhã na hora de passar o cardápio, meio-dia. Que ele falar na região. Falar pé de pano na fazenda Meu Sonho, comendo aquela farinhazinha maravilhosa. Aquela jabazinha assada no fogo de lenha, minha pedra, viu? Não esqueça. Amanhã, meio-dia, minha pedra. Deus te abençoe. Deus te dá saúde, felicidade e fé. Valeu, Foco. Aquele abraço.
0: Rapaz, você desapontou pé de pano.
1: Eu não sabia que
0: você desapontou pé de pano.
1: Rapaz, ele mandou um cardápio muito
0: cardápio
1: bom.
0: Cardápio bom. Ele tá na zona rural lá, meu amigo. Bandeira. Olha, vou te falar uma coisa. Pé de pano levantou a guia só naquele tempo do cacau. Que o cacau tava de R$1.000.
1: É.
0: Levantou a guia. Tá com a bufunfazinha, tá de boa, ó. Tá só administrar. R$1.000, meu amigo.
1: Mano, tá tranquilo,
0: rapaz. É de pano, pegava, ia vender cacau, meu amigo. Pegava R$8.000, R$10.000 ligeirinho, meu amigo. Pano Produções. O cardápio seu hoje tá bom, mas eu não vou. Você botou muita coisa no cardápio, não tinha pressão.
1: Muita coisa o quê?
0: Não, botou muita coisa. Negócio de repolho, não sei o quê. Não,
1: nada, pra repolho não. Falei foi.
0: Você não consegue
1: lembrar. Maxixe, quiabo e batata.
0: Não, botei
1: mais. Maxixe, quiabo e batata no bacalhau, tá mal isso aí? Bacalhau com maxixe, quiabo e batata, um arrozinho molhado. E ainda o alface com couve cortadinha, hein? Tá ruim isso aí, pai?
0: Tá ruim pelo quê?
1: Tá ruim. Rapaz, alface, essas coisas assim, não. Machixe, quiabo, não. Cada coisa não tá bom, não. Hoje o pessoal vai refugar à vontade.
0: Rapaz, não. Pelo amor de Deus.
1: Botar um peixinho.
0: Já fiz tudo pra ver se esse homem
1: peixinho
0: come.
1: Peixinhozinho
0: com até macarrão. Um bacalhau, que é comida basicamente de rico.
1: Bacalhau tá caro.
0: E aí não quer comer.
1: Bacalhau tá caro. Olha, eu vou te falar uma coisa. Bota um peixinho, um macarrão só. Peixe, macarrão, uma macarronada de peixe, eu acho que é uma delícia. Não vou comer esse cardápio, não. Prefiro no cardápio de pé de pano. Cadáver de pé de pano é luxo.
0: Ah, o cadáver de pé de pano é bom demais, né? Todo mundo tá podendo
1: ele
0: comer.
1: Tá, ele tá no fogão.
0: Jabá
1: tá
0: assada,
1: né? Jabazinha assada com a farinha.
0: Assada, jabá é cara, rapaz. Você tá pensando o quê? O pedacinho de jabá é de 20, 30 reais.
1: Não. E se for jabá bestinho, PA, jabá dos pelos, aí agora que tu vai ver, cara.
0: É.
1: Mas é coisa boa.
0: E ele tá podendo comer.
1: Sabe por quê
0: isso?
1: Também?
0: Então ele vendeu
1: jabá,
0: um cacau bom aí.
1: Essa jabá mais barata que a gente compra por aí, não. Mas a jabá de luxo, ela viaja escotada. Pra onde ela vai escotada. Entendeu? Por conta disso que ela acaba ficando cara, né? Mas eu prefiro o cardápio do finado pé de pano, seu não.
0: Por que finado, pai? Você olha essa de finado, pai? Quer tá com isso, rapaz?
1: Você olha
0: pra essas brincadeiras erradas.
1: Se você olhar pra ele assim, rapaz, pé de pão já morreu. Tá feio.
0: Não fala isso não.
1: Tá um timbor, rapaz.
0: Depois acontece alguma coisa com o rapaz, ele vai dizer que foi você que agorou. Viu? Faço não. Ó, 12:40. Aqui é o programa Jornal da Nova. Sabe quem vai estar aqui falando com a gente hoje? O William Passos, ele que está organizando, junto com a Associação Comercial, o um encontro com o deputado Capitão Alden. Ele vai estar lançando aqui em Piauí o projeto Bahia Forte e Piauí Mais Forte. Vai ter uma audiência pública neste sábado, às 15 horas, no Auditório Juvencio Alencar Gondim, no Sindicato Rural de Piauí. Esse evento que é aberto à comunidade piauense. O parlamentar vai estar apresentando o projeto Bahia Forte e Piauí Mais Forte, com foco em medidas para fortalecer o agronegócio e apoiar os cacauicultores da região. Daqui a pouco o William nos traz mais informação, conversa diretamente com o deputado Capitão Alde, que estará chegando aí Piauí neste sábado para conversar com a comunidade piauense. Olha, 12 horas e 41 minutos, programa é Jornal da Nova, que nós vamos interagindo todos os dias no oferecimento da Gamil, a loja número 1 do homem do campo, para você que trabalha com roça, você que 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Eu falei Colégio Aprovado, ensinando com amor, impactando vidas. 12h42, daqui a pouco todas as informações a respeito desse caso da mulher que vivia presa, né? O marido botava ela presa dentro de casa, lá na Nova Palma, que é distrito de Gongugi. Rapaz, eu nunca vi um negócio desse. Os homens praticamente estão achando que são donos das mulheres, tratam como se fosse um objeto, a ponto de manter amarrada dentro de casa, que ela não podia ter contato nem com os familiares dela mesma. Isso é uma espécie de uma doença, né, Falcão? A pessoa chegar a esse ponto de considerar um ser humano uma propriedade particular.
1: E infelizmente os homens estão assim. Se você olhar os dados de 2015 para cá, que foi que começou a estatística, 2015 foram mortas 448 mulheres. Mas em 2025, sabe quantas mulheres foram? 1.568 mulheres.
0: Ave Maria.
1: Então foi aumentando gradativamente.
0: Aí, rapaz.
1: O que mostra que essa lei Maria da Penha, ela não tem tanta eficiência. O que que aconteceu? A lei Maria da Penha deixou os homens mais furiosos, porque se você acompanhar 2015, 2016, foi aumentando.
0: Não resolveu foi nada.
1: Não, parece.
0: Sabe o que é que vai resolver aí? É o projeto de Cury, Augusto Cury, que ele disse que vai botar um drone para vigiar cada mulher.
1: E aí vai faltar o quê?
0: Hã?
1: Sim, vai vigiar.
0: Não, onde a mulher tiver, o drone vai atrás, ó. Qualquer coisa que acontecer, o drone tá ali, vendo na hora.
1: Não, meu irmão, Augusto Cury é muito... É uma inteligência demais, às vezes... Já dizia Bezerra.
0: Ué, malandro demais, você quer dizer que isso aí não ajuda, não, é? Quer a mulher dizer, vai ser vigiada 24 horas, rapaz. O drone vai ficar
1: ali 24 horas.
0: É.
1: Meu amigo, pra onde vai tanta inteligência de um ser humano? Que Augusto Cury é inteligente. Mas, pelo amor de Deus, rapaz. Ele falou besteira ali, né? Não tem nada a ver isso, não. Porque o que tem a ver? É isso.
0: Mas é bom que a mulher, qualquer pediu... coisa, ela grita logo, chama a polícia, o drone tá ali vendo.
1: Ele já pediu pra desconsiderar isso aí.
0: Já pediu?
1: Pediu.
0: Ele se arrependeu?
1: Foi? Rapaz, vou te falar, meu. Pelo amor de Deus, rapaz, que viagem daquele homem. Tem nada a ver isso aí, não. Eu tava analisando as propostas daquele homem, que ela me fala esse negócio de botar um drone. Tem nada a ver isso aí, porque é isso.
0: E tá crescendo na pesquisa, viu? Já tá com mais de 10%. Terceiro lugar, passou Zema, Caiado, passou Renan.
1: Isso é uma falsa crescente, porque a política está entre Flávio Bolsonaro e Lula. Eu acredito que vá para o segundo turno, e segundo turno a gente vai ver aí realmente.
0: Olha, 12h45. Vou intervalo aqui, é jogo rápido, viu? Eu volto já já com mais informações, contato direto com o povo. Aqui é 8806-8468. É com o povo, é pelo povo, é para o povo, é onde o povo fala, onde o povo se manifesta. É aqui no Jornal da Nova, que dá um tempo e volta. Já já.
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0: Bom, minha gente, 12 horas e 48 minutos. 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Cadê o povo? Vamos com o povo. Olha o Sorriso aí falando. Diga Sorriso, boa tarde.
1: Boa tarde, Celso. Boa tarde, Falcão. Boa tarde, bancada da Nova. E aí, Celso? Rapaz, eu tô aqui, Celso, pensando, Celso. Esse Banco Mais tá mexendo com a República do Brasil, rapaz. Não é o Bradesco, não é o Itaú, não é o Santander. Um banco que eu mesmo, pessoalmente, nem conhecia falar desse Banco Mais. E como é que um cara desse, Celso, tem essa influência todinha, Celso, de entrar nos poderes da República, Celso? É, Celso, nosso Brasil, só Jesus, Celso. Eu quero que você faça um comentário aí, Mar Falcão, Celso. O que esse Banco Marte sabe, que nós brasileiros não sabemos ainda, Celso. Valeu, Celso. Valeu, Falcão. Deus abençoe. Uma excelente quinta-feira, Celso.
0: Uma excelente quinta-feira para você também, Sorriso. Agora é bom a gente puxar a lama toda, tirar, olhar, porque a gente vai sendo acostumado e apresentado ao Brasil real. Porque a gente fica só naquele Brasil parcial, aquele por cima, né? Vendo só assim a novela da televisão e não sabe como é que tá ali por debaixo, ó. Debaixo é que tá a ferida. E é bom a gente ver como é que estão as coisas. Quanto mais mexe, mais aparece e vai limpando, vai limpando. É certo que não limpa tudo, não é? Não limpa. Dizem que corrupção e banheiro público é bem parecido. Diminui o fedor, mas nunca acaba, né? Nunca acaba. Então a gente tem que estar atento, observando e também entendendo que muita coisa aparece em época de política. Em época de política. Porque havia um acordo assim, como é que é a palavra, tácito? É aquele acordo que não é falado, né? Não diz assim que existe, mas ele existe, aquele acordo ali. De não se tocar nessa questão aí do Banco Master até o dia... É dia 2, né? Que é o dia logo a seguir a eleição. O dia seguinte da eleição. Só mexer nisso aí. Mas aí o senhor André Mendonça resolveu puxar antes. Resolveu puxar antes. Como se fosse assim, apertar o botão da bomba para explodir tudo. Mas o que acontece é que explodindo tudo, ele vai no meio, viu? O quê? Ele vai no meio. Porque no outro dia descobriram que ele também teve um encontro com o homem do Banco Master, o Vorcaro. Um encontro escondido, secreto. Pra quê? Por que tem que ser secreto? Por que não pode ser um encontro aberto para todo mundo ficar sabendo? E o advogado dele também foi encontrado falando com o Vorcaro e na maior intimidade os dois, conversando, batendo papo, falando de dinheiro, falando de negócios. E aí? É dois pesos, duas medidas? Quer dizer, com o Alexandre de Moraes, que tem que ser investigado toda a regra da lei, e com o André Mendonça nenhum, com o Flávio Bolsonaro nenhum, porque o Flávio Bolsonaro é réu confesso, vocês sabem, né? Ele é réu confesso, ele tem a fala dele confessando tudo. Que pediu 60 milhões, depois mais 8 milhões. A fala é dele, ele não nega. E aí? Nós vamos colocar isso tudo para debaixo do tapete? Tudo isso aí já tinha ficado quieto. Já tinha ficado quieto, só ia mexer nisso depois da política. Mas o André Mendonça, não se sabe por quê, resolveu puxar agora. Só que quando ele puxa, ele vai no meio. Olha, estamos com 12h52. Joelson Passos. Diga, Joelson, boa tarde.
2: Alô, Celso, boa tarde. Boa tarde, Falcão. Ouvintes da Nova. 3 do 9, Celso. Tá voando o tempo e já é sexta-feira amanhã de novo, meu amigo Celso. E hoje é aniversário de Pauliano Rocha, meu primo. Hoje é aniversário de Ellen, a filha do chapista palmeirense. Caio, você é o filho de Fabinho. Hoje também é aniversário de Aristóteles, lá na Fazenda do Povo. 74 anos no couro. O bicho tá é velho, viu? Sandrinha, a filha de Jorge do Táxi. Hoje é aniversário de Deraldo do Caminhão. Alessandra, a esposa do meu amigo Zé da Jante. Rebeca, que é a filha do vereador Beto Costa. Hoje é aniversário de Caio, o filho de Neda Latinha. E Caio também, que é o filho de Rosa, lá no Machadinho. Alice, na região da aldeia. Essa é a filha de Rafael. e Jamile. Também Léo. Esse é o filho de Pio da Tilápia, lá na Irmã Dulce. Hoje é aniversário de Peu, Peu da Transloque. É Divaldo, o avô de Edu Santos no ACM, vivido salgado em Aiquara. Celso, mais uma vez, muito obrigado por tudo. Muito obrigado, Falcão. Que Deus ilumine e abençoe vocês. Tá chegando a hora de voltar para Pernambuco, viu, Celso? Já já eu te falo. Boa tarde.
0: E aí, Joelson, obrigado aí pela sua participação. Será que o Joelson não tá esquecendo algumas pessoas, rapaz? Muita gente chateada com o Joelson aí na rua, rapaz.
3: Esquece. Na medida que vai aparecendo, ele vai colocando na lista, né? E aí, às vezes o problema é que às vezes ele coloca uma pessoa, Flantal morreu. E aí ele manda, olha, foi de aniversário pra Flantal e quando vai ver, Flantal já não tá mais aqui.
0: É.
3: Já apareceu, já acontece isso.
0: Esse
3: dia mesmo eu mandei um alô pra mulher, um alô pra Flantal, manicure, lá em Birataia, daqui a pouco sai do programa, rapaz, Flantal morreu. E ela participava do meu programa, normalmente, direto. É de uma hora pra outra. Já duas vezes aconteceu isso. Agora recente. Opa, mãe morreu. Nunca tá vendo, não. Mãe morreu.
0: Vixe, rapaz.
3: E assim também acontece com o Joelson.
0: Esse é o famoso, né? Gafe, né?
3: Gafe. Não, na verdade, não é. Porque a gente sente falta daquela pessoa que participava normalmente. E aí você manda um alô. Gafe não é. Gafe é quando você tá, de repente, um cara velho com a menina nova. Ah, é sua filha?
0: Ave Maria.
3: Aí
0: a pessoa
3: sim.
0: Não sabe onde
3: mas
0: botar a cara.
3: Mas nesse caso do alô, não. Nesse caso aí.
0: Acontece muito isso, viu? Acontece muito isso. Mas é aquele negócio, né?
3: A gente pergunta na inocência.
0: A gente pergunta na inocência. Não é pra poder machucar a pessoa.
3: Mas não,
0: pergunta
3: mas
0: porque a gente não sabe, né?
3: É minha filha. Ou então... Não, é minha filha, não é minha esposa, ou então meu esposo, né?
0: Acontece muito.
3: Rapaz.
0: Mas é o amor que une as pessoas, não é a idade. 12h54.
3: Às vezes, né? Às vezes. Caso de Amado Batista é amor. Aquele rapaz da Praça é Nossa também ali, eu acredito que é o amor. Como é o nome daquele da Praça é Nossa?
0: Carlos Alberto Anova.
3: Ali também é amor. Amado Batista, você sabe, né? É amor, que o cara é romântico, né?
0: Rapaz.
3: Dentre outros.
0: Você quer estar com essa língua.
3: Um ex-presidente do país também, lembra?
0: Michel Temer.
3: Também.
0: Você quer estar com essa língua, rapaz. Quer estar com essa língua. 12h54. Vamos lá, Furpa. O galego do celular, direto de Lauro de Freitas. Está ouvindo a gente? Fala, Furpa.
4: Boa tarde, Celso. Boa tarde, Falcão. Boa tarde a todos os ouvintes da Nova. É realmente, Celso, essas pesquisas aí estão tudo embaralhada, meu irmão. Querendo confundir a mente do eleitor brasileiro. Mas, enfim, vamos lá. Esse Augusto Cury, quem já viu falar nesse cara? Esse cara surgiu de onde? E aí, o que é que acontece? Brasileiro, eleitores brasileiros, fique ligadinho que isso aí é só para dividir votos, né? Isso aí veio de algum lado aí que ninguém sabe de onde veio, mas é só para diminuir votos. Projeto desse Augusto Cury, pelo amor de Deus, um drone para cada pessoa. Então não vai morrer ninguém mais no Brasil, mulher nenhuma vai ser morta mais por ninguém. Enfim, a violência cresceu demais, desenfreou, não tem freio, perderam as rédeas. O Código Brasileiro caduco, tem que ser renovado. O Código Brasileiro não é renovado, senão vai pegar os próprios que cria a lei, né? E aí vamos ver essa baderna, o Brasil tá de cabeça para baixo, Celso. Boa tarde, tô ligadinho aqui, viu?
0: Ok, Furpa, obrigado aí pela sua participação. 12h56. Deixa eu dar aqui as boas-vindas ao meu amigo William Passos. Ele tá aqui com a gente, o homem que vai trazer Capitão Alden para Ipiaú. O Capitão Alden estourado aí nas redes sociais, nas mídias digitais. Capitão Alden é aquela personalidade que surgiu, cativou vários setores da opinião pública e tá aí de novo buscando a permanência da sua representatividade lá em Brasília, não é isso, William? Boa tarde.
5: Boa tarde, Falcão, boa tarde, Celso, boa tarde a todos da Nova FM. É isso, Celso, estávamos buscando uma representatividade, até mesmo porque, Celso, você sabe a nossa luta em defesa do comércio, do setor produtivo de nossa cidade, não é? A gente está sempre aqui compartilhando todos os nossos eventos e o que é que a gente vem fazendo para fomentar o comércio, o setor produtivo como um todo. Agora mesmo teve a primeira feira de exposição, né, no Parque de Exposição José Tiara, que juntou produtores rurais com o comércio. Então, pensando no comércio, pensando nos produtores rurais, nós entendemos que o Capitão Alden é o nosso melhor representante, né, enquanto deputado federal. E entendemos o projeto dele, ele está vindo agora, sábado, dia 5, às 15 horas, lá no auditório.
0: Sábado agora, né?
5: Sábado agora, dia 5. às 15 horas, lá no auditório, né? É, Juvencio Alencar Godinho, auditório do Sindicato Rural. E para falar com a comunidade, falar qual é o projeto dele para Ipiaú, né? Projeto esse que recebe o nome de Bahia Forte e Ipiaú Mais Forte, né? Porque é justamente focado no setor produtivo, além da segurança pública,
0: que é muito importante. Importantíssimo, e é um foco que ele bate muito, a questão da segurança pública, que hoje na pesquisa é o principal problema que os eleitores estão identificando. Mas eu volto com esse tema daqui a pouco com o William. Eu vou em intervalozinho, um jogo rápido. Nós vamos trazer mais informações a respeito do caso lá de Gonguji, né? Da mulher que estava presa dentro de casa. Rapaz, isso é um bicho, a palma desse. Nem animal se bota mais preso, cachorro você não consegue mais deixar preso porque ele só foge de casa. E a mulher você quer deixar como se fosse um animal, rapaz? Que é isso? E mais detalhes a respeito da visita do Capitão Aldo em Ipiaú, que vai ser nesse sábado, você confere já já, depois do intervalo comercial.

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0: Tá bom, minha gente. Olha, estamos com 1h04. Programa Jornal da Nova. Nós vamos conversando, vamos falando com o povo, vamos trazendo a participação popular. Mas antes eu continuo ainda conversando com o William Passos para saber quem é o deputado Capitão Alden, William.
1: Boa pergunta, Celso. Capitão Alden é um deputado federal de mandato, né? Ele já é deputado federal, está concorrendo à reeleição. Um deputado com grandes projetos para a nossa região, para a Bahia como um todo, muitos projetos já aprovados, né? Um deputado que tem três bandeiras específicas, né? Que a mais conhecida delas é a segurança pública, porque como ele é um militar, então ele luta muito pela segurança pública, mas também o Capitão Alden luta pelo comércio, pelos empreendedores como um todo e também pelos produtores rurais, em especial os cacauicultores. Ele está ciente da nossa luta aqui com relação a toda essa história do cacau que a gente vem sofrendo há anos, né? Ele também defende aquela bandeira de invasão zero, né, Celso? Essa questão de invadir propriedades particulares, ele é da bandeira da invasão zero. Então, o Capitão Alden vê a nossa região com muito carinho, foi muito bem votado em Piauí há 4 anos atrás e foi o que a gente chama de voto orgânico, porque não teve campanha aqui em Piauí, né? E, no entanto, ele foi muito bem votado, as pessoas gostam muito da postura do Capitão Alden, um homem muito sério, e gostam também das suas bandeiras, das suas ideias, do que ele prega em relação ao setor produtivo de nosso estado.
0: No momento que ele denuncia questões que o povo já anda chateado, ele cresce mais na preferência popular, né, William?
1: A questão, Celso, é que ele não fica só na denúncia, né? É como ele costuma dizer, a gente parte pra cima, né? Ele parte pra cima. Ele não fica na questão de apenas denunciar. Ele vai na questão da defesa, ele apresenta uma solução para aquilo ali, não fica só na denúncia rasa, né?
0: Bom, eu estou no contato aqui já por telefone com o Capitão Alden, o deputado fala direto de Salvador, ele está na luta aí da campanha eleitoral, para cima e para baixo, ouvindo o povo e fazendo o seu papel de intervir em favor das necessidades populares. Não é fácil você encontrar a pessoa que tem essa determinação para abrir mão da sua vida particular para trabalhar em prol do coletivo. Capitão Alden, boa tarde.
2: Boa tarde, meu amigo. Satisfação enorme falar com essa rádio de grande audiência. Graças a Deus.
0: Deputado, como é que está a sua expectativa para esse evento aqui de Piauí no sábado?
2: Perfeito, meu amigo. Nós iremos nos encontrar com patriotas, conservadores, pais e mães que estão acompanhando a nossa política nacional, em especial na Bahia, e que desejam mudança. Afinal de contas, são quase 20 anos de gestão do mesmo partido das trevas, que tem sido responsável por mais de 110 mil assassinatos em quase 20 anos. Nesses quase 20 anos, nós já temos 39 mil pessoas baleadas, segundo dados do Ministério da Saúde. Não é o Capitão Alden que está dizendo isso. Dados do Ministério da Saúde que eu recebi no mês passado. Já temos aí 300 policiais mortos em confronto, especialmente fora de serviço, mais de 200 viaturas atingidas por disparos de arma de fogo somente nesses 2 últimos anos, 40 policiais baleados somente nesse ano e 10 policiais mortos somente nesse ano. Ou seja, vivemos um estado de guerra urbana. Nós temos 22 facções criminosas ativas dentro do estado da Bahia, é o estado que mais possui facções criminosas no nosso Brasil, de 88 identificadas, 22 aqui na Bahia. Então, somado a todos esses problemas, nós lideramos desemprego, lideramos o número de jovens que não chegam à faculdade, na idade entre 16 e 24 anos, que não chegam à faculdade, lideramos os índices de evasão escolar, lideramos os índices de analfabetismo, são mais de 1 milhão de analfabetos em toda a Bahia, supera em 5 vezes mais o segundo estado o maior número de analfabetos. Então, por todos esses motivos, né, nós temos um estado com mais da metade dos 14 milhões de habitantes que vivem abaixo da linha da pobreza. Hoje nós temos mais gente recebendo Bolsa Família do que carteira assinada. Então, por todos esses motivos, é que a gente vai aí, Piauí, e eu tenho viajado todo o interior para levar essas informações, mostrar os bastidores da política baiana e nacional e mostrar que o povo precisa realmente de uma mudança.
0: Essa questão, capitão, do cacau, da dificuldade do agricultor, o cacauicultor da região de Piauí, que já teve dias melhores, mas que vem amargando aí situações de decadência em relação à lavoura cacaueira, o senhor está ciente dessa situação também?
2: Estou sim. Inclusive, há duas semanas eu participei em Ilhéus de um encontro estadual com cacauicultores, um grande evento promovido pelo Movimento Invasão Zero, e movimento esse que surgiu na Bahia justamente em função das invasões a propriedades rurais que o nosso estado vem enfrentando nesses últimos anos, em especial durante o governo do PT. Só para você ter uma ideia, nesse ano já são mais de 100 invasões registradas oficialmente, invasões a propriedades rurais. A grande maioria delas, mediante violência, mediante ameaça, mediante destruição de patrimônio público ou privado, e, de uma certa forma ou de outra, com apoio do Estado. O Estado que deveria estar apoiando o produtor rural, tirando da sua terra os invasores, pelo contrário, tem mantido toda essa circunstância sem fazer nada. Manda a força policial para simplesmente não permitir ali que haja um confronto armado, para que ambos os lados possam ter feridos ou não ter feridos, mas é isso o máximo que o Estado faz. Não há desapropriação de terras invadidas, não há um esforço do Estado no sentido de evitar novas invasões. Você não vê compromisso do governo do Estado em relação a essa questão das invasões. Mas ainda a questão do cacau, existe algo muito mais grave e que pouca gente tem tomado ciência, e eu fiz questão de levantar essa informação na nossa última visita lá em Ilhéus. É o programa chamado Inova Cacau 2030. Então, o discurso do governo do estado é lindo, maravilhoso, que vai fortalecer os cacauicultores, que vai fortalecer a produção, que o Brasil, através da Bahia, vai deixar de importar cacau, que a Bahia vai sim superar os demais estados brasileiros quanto à exportação. Tudo isso é muito bonito no papel. Mas o que é que está no Inova Cacau 2030, que está em letrinhas miúdas? Existe ali uma série de compromissos que os cacauicultores, e não somente os cacauicultores, mas demais produtores, terão que cumprir. E quais são esses pré-requisitos? Por exemplo, georreferenciamento das suas terras, georreferenciamento daquilo que for produzido naquela terra. Se a sua produção estiver em área de impacto ambiental ou de área de preservação ambiental, ou tiver em uma área que não esteja devidamente registrada e catalogada, você não vai poder vender esse produto. Inclusive, está se exigindo uma série de compromissos do produtor rural com relação ao meio ambiente. Então, por exemplo, estão se exigindo uma série de diminuição de insumos defensivos, diminuição, por exemplo, até da produção de vacas. Por exemplo, não sei se vocês sabem, mas na Irlanda, se você digitar no Google aí agora, vocês vão acompanhar que na Irlanda do Norte, até 2030, mais de 200 mil cabeças de gado deverão ser abatidas. Cabeças de gado, essas, saudáveis, sem nenhuma doença. Tudo isso porque existe um compromisso na União Europeia com diversos pactos que foram feitos com a ONU no sentido de preservar o meio ambiente. Então dizem que o cocô de vaca, cocô de cavalo, cocô de boi, de porco, destrói a camada de ozônio. Então olha o absurdo que nós estamos enfrentando na Europa, em vários países da Ásia, e que vai chegar no Brasil, já está chegando no Brasil algumas dessas regulamentações, e ninguém diz quem vai pagar a conta do georreferenciamento, quem vai pagar os custos das inspeções técnicas. Então, muita coisa está sendo debatida junto com o governo federal e organizações internacionais, e o produtor não sabe. Então, meu papel é alertá-los para que a gente possa realmente ter um debate transparente e não ser pego de calça arriada.
0: Maravilha, capitão. Então fica o seu convite, né, para esse evento que acontece lá no auditório Juvencio Alencar Gondim, sede do Sindicato Rural de Ipiaú, na tarde deste sábado, inclusive com a cobertura do Ipiaú Online TV. O senhor faça o convite aí para a comunidade comparecer.
2: Perfeito, mais uma vez eu agradeço o espaço, dizer que o nosso mandato continua à disposição de Ipiaú, de toda a Bahia. Eu fui votado em todos os 417 municípios, graças a Deus eu tenho tido resultados de excelência na minha atuação parlamentar. Só para vocês terem um pouco mais de noção do nosso trabalho, de 513 deputados federais que hoje estão em Brasília, eu sou o 77º, número 77, deputado federal mais bem avaliado do Brasil. De 151 deputados federais do Nordeste brasileiro, dos 9 estados do Nordeste, eu sou o segundo mais bem avaliado do Nordeste brasileiro. E de 39 deputados federais baianos, eu sou o primeiro parlamentar mais bem avaliado. Quem está dizendo isso? Sites especializados em Brasília, a exemplo do Legisla Brasil, Ranking dos Políticos e outros sites e canais de imprensa nacional que acompanham os bastidores de Brasília. Sou parlamentar que hoje, dentro dos 39 deputados federais, sou o que mais destinou emendas para a segurança pública. Eu sozinho mandei 6 milhões de reais em 3 anos. Se você somar toda a bancada do governo federal à disposição do governo do estado e de Jerônimo, eles mandaram 1 milhão e 500 mil, toda a bancada baiana. Então, eu mandei quase 6 vezes mais do que os parlamentares da base do governo. Somos os parlamentares que mais têm atuado em projetos legislativos. Só eu sozinho tenho 2.800 projetos apresentados em 3 anos. Estou hoje vice-líder da oposição na Câmara dos Deputados, vice-presidente da Comissão de Segurança Pública e Combate ao Crime Organizado. Então, nós temos feito um trabalho muito bom, muito forte, representando a Bahia. E eu espero que, nesta oportunidade, no sábado, você venha conhecer um pouco mais as nossas ações, as nossas lutas, as nossas demandas do nosso estado, do nosso Brasil, que eu tenho certeza que vocês vão gostar.
0: Ok, deputado, agradeço pela sua participação. Algo mais a acrescentar? Fica à vontade.
2: Estou à disposição, meu canal, quem quiser me acompanhar, ainda não tiver a oportunidade de me acompanhar, é só digitar aí Capitão Aldi no YouTube, Facebook, no Instagram, é Capitão _ Aldi, e eu tenho certeza que vocês vão acompanhar a nossa atuação parlamentar e vai com certeza ficar surpreso positivamente com a nossa participação. Espero que se desse tempo, se tiver oportunidade no sábado, ou numa outra oportunidade, me fazer presente aí pessoalmente na rádio para debater outros temas também de interesse que vocês tenham, que queiram repercutir. Me coloco à disposição hoje e sempre.
0: Muito bem, deputado. Obrigado mais uma vez pela sua participação. William Passos, obrigado também pelo seu contato com a gente aqui hoje.
1: A gente que agradece, Celso, né? Como disse o capitão e disse muito bem, nós temos muitas linhas de créditos disponíveis, mas linhas de crédito, Celso, que tem dois obstáculos, principalmente para nós, os comerciantes de Ipiaú. Primeiro, critérios que a gente não consegue atender, nenhum desses critérios, né? E segundo, com juros altíssimos que não compensa. Hoje alguns bancos estão atuando piores do que agiotas. Então essa é uma das situações, dos nossos projetos que apresentamos o Capitão Alden. E nós vamos ter mais uma pessoa e agora um deputado federal defendendo os nossos interesses enquanto comerciantes, enquanto empresários de Ipiaú.
0: Muito bem, estamos com 1h17. Eu vou ao intervalo, daqui a pouco eu volto com a participação dos repórteres Del Santos, Dig Moral, também com a sua participação pelo WhatsApp, 88068468, programa Jornal da Nova, dá um tempo e volta já.

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0: 1h20, programa Jornal da Nova. Vamos conversar com o povo, vamos trazer a comunidade participando. 8806-8468 é o WhatsApp do povão. Olha quem tá aí, o pescador. Não, é Miquel, é. Miquel não passa necessidade nunca, viu? Solta aí o vídeo dele pra eu dar uma olhada. Oh. Olha ele tirando a panela de pressão. Ele tirou agora
1: a tampa
0: da panela de pressão. Tá cozinhando o que aí, Falcão? Esse arroz doce?
1: Arroz doce, misericórdia.
0: Não, é feijão.
1: Feijão com tudo dentro aí, ó.
0: Feijão com tudo dentro, que beleza.
1: Oh, calabresa.
0: Olha, rapaz. Olha aí, rapaz, o bicho chegar tá com aquela nata por cima.
1: Quem é que não come aí, meu amigo?
0: É.
1: Um arrozinho.
0: O bicho chegar tá com a nata de gordura por cima.
1: Não tá assim também, não.
0: Ó, é quem agora aí?
1: Meu amigo, que é o que? Carne cozida, né?
0: Carne cozida.
1: Rapaz, a gente passa bem.
0: Rapaz, Niquel, não vejo. Não Miquel botar aquela comida assim fraca, não.
1: Não,
0: a comida dele é só comida forte. Cuidado, viu, Miquel? Tá comendo muita gordura, rapaz, muita gordura. Luiz Marques mandou um recado. Boa tarde. Eu não vou no cardápio hoje, não. Ele não come bacalhau por causa da religião dele, né?
1: E o bacalhau é um peixe bom.
0: É, Roberto Almeida, diga, Roberto.
2: Boa tarde, meu amigo Celso. Boa tarde, Falcão e ouvintes aí da Nova. Ô, Celso, pegando um gancho aí nessa polêmica. Nesse desastre que está o judiciário brasileiro no nosso país, eu vou dar aqui a minha opinião de cidadão e de eleitor, entendeu? Embora nós somos pequenos e porém grandes na hora de votar. É o que eu digo sempre. O cara tem a arma na mão, que é o dedo e o voto. Aí chega lá na urna, na hora, o card de merrega que o governo dá de favor de A, de B e de C, tá entendendo? De político, só vozinho besta que ninguém faz aí e vai lá para dentro para ganhar milhões e não ajuda o eleitor em nada. Mas, enfim, o que eu quero dizer, Celso, é o seguinte: precisa agora, com essas denúncias aí que o André Mendonça tá apurando nesse Supremo Tribunal nosso, o país tem que ser passado a limpo. Doa quem doer, quem tiver devendo tem que ir pra cadeia e devolver todo o dinheiro que é roubado. Sabe por quê, Celso? A saúde está uma negação, está uma merda. Segurança pública no nosso país nem se fala mais. Custo de vida está lá em cima. Aí o povo pega a migalha que o governo dá R$600, acha que é um dinheirão danado. Aí vai, pega esse dinheiro, quando pega recibo de água, está lá um imposto de esgoto de 80% sobre o valor da água. Aí pega essa mixaria de 600, tira 200 e tanto para água, 200 para luz, sobra 200. Para ele comer, ainda pagar aluguel, viu? Fora a internet, fora cuidar de filho. E o cara dizer que tá bom e achar que dá, porque tem um bocado de gente, Celso, que recebe esse dinheiro e não quer fazer mais nada. Então precisa ser trocada essa mentalidade na cabeça das pessoas e chegar lá na hora de votar, votar certo. É assim, não quer votar em Flávio Bolsonaro? Não vote em Lula e escolha outro candidato, entendeu? Agora a gente ficar, Celso, batendo na mesma tecla e tá repetindo o governo que tá aí, eu, sinceramente, como cidadão eleitor, não tô vendo melhora nenhuma.
0: Ok, Roberto, obrigado aí pela sua participação. Vou chamar o repórter aí, chegando. Ele tá chegando, o repórter Del Santos. Ele quer falar, ele tem coisa para falar para você. Ele tem coisa importante para transmitir. Del, com você.
3: Ok, Celso e Falcão, estou de volta sim com outras informações direto e ao vivo aqui de Jequié, falando do oferecimento de junho, autopeças e serviços aqui no centro de Jequié. 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

0: aberto e foi conduzido também à delegacia, segundo informações, por armazenar e divulgar cenas pornográficas na internet. Que coisa feia, viu? Um homem de 21 anos foi preso suspeito de crime de divulgação de cena de sexo e pornografia na internet. Segundo as apurações do fato, aconteceu no dia 18, no mês de junho deste ano, tendo como vítima uma jovem de 18 anos. Segundo informações, ele tinha um relacionamento com ela. Após o ato sexual, ele filmava e lançava tudo isso na net. O segundo homem, um homem de 57 anos, acusado de maus-trato contra animais e também de cometer zoofilia, ou seja, sexo com os animais. Na casa dele foi encontrado muitos animais. Nós falamos sobre isso aqui no Jornal da Nova. Ele foi conduzido até a delegacia, porque segundo informações, além dele fazer isso, ele maltratava os animais e muitos animais foram encontrados com eles em situações degradantes. O terceiro, um homem de 68 anos, que é investigado aí por descumprimento de medida protetiva. A mulher tinha uma medida protetiva e ele descumpriu isso no mês de agosto. Estava sendo procurado, foi preso, encontrado, preso e conduzido até a delegacia. Durante as diligências, a Polícia Civil ainda informa que foram apreendidos aparelhos eletrônicos, celulares, objetos pessoais, documentação, entre outros. As investigações ainda seguem, segundo informações ainda da Polícia Civil. A operação foi desencadeada pela Polícia Civil Territorial dali de Brejões, com apoio operacional da equipes do apoio tático, técnico e também operacional, o GAT Central, como também o Núcleo de Homicídios e Tóxicos Entorpecentes de Jequié, como também a Delegacia de Furtos e Roubos e a DEAN de Jequié. Todo esse povo estava lá trabalhando ontem. Pressão subiu em Brejões. Vamos trazer agora as informações das estradas. As informações das estradas nesse momento. A Polícia Rodoviária Federal e Polícia Rodoviária Estadual informam que o plantão foi tranquilo, graças a Deus, nas últimas 24 horas e que permaneça assim todo o final de semana também, que já vai chegando aí, amanhã já é sexta-feira. A gente já tá num clima já da sexta, né, Celso? Já tá na quinta, já de olho na sexta-feira. Que o clima continue assim e que as informações que nós possamos trazer na segunda-feira possam ser as melhores possíveis, ok? Aliás, amanhã também, né? Ok, Celso, voltamos amanhã com outras informações aqui dentro do Jornal da Nova.
1: É, o Del ainda volta, né? Daqui a pouco ele tem, né, mais uma participação com a gente, mas eu vou em intervalo aqui, jogo rápido, e daqui a pouco eu volto com o repórter Dig Moral, trazendo a situação lá de Gongogi, que aconteceu lá em Gongogi, onde a polícia pegou o homem suspeito de manter a mulher presa dentro de casa. Ela não podia nem conversar com a família, com parente, com ninguém, isolada, escravizada dentro de casa. Daqui a pouco os detalhes depois do intervalo comercial.

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0: 1:33. 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Passar aqui para ouvir mais alguém que quer falar. Dona Nil tá aí, né? Dona Nil, cadê ela? A voz da experiência fala. No setor de cozinha, ninguém bate nela. Diga, Dona Nil.
1: Boa tarde, Celso. Boa tarde, Pocão. Aqui é Nil, Digitona. O cardápio de vocês aí tá bom. É só que o Pocão falou sobre macarrão, sobre não sei o que que tu colocou, que Celso colocou. Não, o bacalhau não combina com muita coisa assim, não. Combina assim. O peixe, ele combina com um cortadozinho de abóbora ou então de chuchu. Mas se eu fazer assim, agora salada para fazer, para comer com peixe, não combina. Eu meio comi peixe, eu vou meter, mas salada, eu não penso que não combina. Macarrão não combina. É só mesmo, simples mesmo, o arroz e um cortado de chuchu ou de abóbora. Essas coisas assim, que bacalhau e é um peixe gostoso. Agora tem muito sal, mas tem que tirar o sal dele, é um peixe bom danado. Muito bom peixe, eu gosto muito de bacalhau. Tá bom? Então, uma boa tarde.
0: E aí, às vezes, tem que dessalgar, né, Dona Nil? Botar de um dia pro outro na água, depois você joga a água fora pra poder cozinhar, Falcão. Porque senão fica salgado demais. Vamos chamar o repórter Dig Moral? Dig Moral, com você.
2: Valeu, Celso. 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Celso, vamos agora para esta situação em que suspeito de integrar a facção morre em ação da Polícia Militar na Vila Esperança, em Piauí. Um homem identificado como Alan Paulo dos Santos, de 32 anos, Celso, ele também tinha apelido de Negrito. Suspeito de integrar uma facção criminosa, morreu durante uma ação da Polícia Militar na tarde desta quarta-feira, 2 de setembro, na Vila Esperança, em Piauí. Celso, conforme informações apuradas pela reportagem, a guarnição da Polícia Militar foram até a localidade para verificar uma denúncia de tráfico de drogas. Ainda, meus caros amigos ouvintes, durante a ação, os policiais teriam avistado um grupo formado por cerca de 6 homens. Ainda, de acordo às informações, caros amigos ouvintes, ao perceberem a presença das guarnições, os suspeitos iniciaram uma fuga, invadindo quintais de imóveis da região. Durante o acompanhamento, houve troca de tiros entre os policiais e integrantes do grupo. Alan Paulo, meu caro Celso e ouvintes, foi atingido durante o confronto. Ele chegou a ser socorrido pelos policiais e encaminhado ao Hospital Geral de Ipiaú, mas não resistiu aos ferimentos. Os demais suspeitos conseguiram fugir. Celso, na ação, foram apreendidos um revólver calibre 38, 5 munições, além de crack, cocaína, maconha e materiais utilizados para ar-condicionamento de drogas. A ocorrência e todo o material apreendido foram apresentados na Delegacia de Polícia Civil de Ipiaú. Celso, já que eu volto para falar a respeito daquele caso em Nova Palma, uma mulher que estava em poder do marido, sem poder falar com a mãe, com os amigos, familiares, meu pai do céu. Daqui a pouco detalhes, aqui no Jornal da Nova. em nome do Master Supermercado e Serve Motopeças. Já que eu volto, seu, você é pai bola.
0: Ok, Dig, olha, 1:38, programa é Jornal da Nova. Deixa eu passar aqui para ouvir o povo, muita gente quer participar, manda um recado para cá, 8806-8468. Deixa eu anunciar uma coisa aqui para vocês, vocês não estão sabendo. Amanhã quem vai falar aqui no programa é a prefeita Larissa, viu? Amanhã vem aqui no programa a prefeita Larissa. Ela vem trazendo informações a respeito de obras para Ipiaú, fazendo um balanço aí do seu trabalho e anunciando surpresas para a comunidade, coisa boa. Então a prefeita Larissa vai estar aqui no programa, você tem alguma questão assim que você queira saber, manda para cá a sua pergunta que a gente passa para a chefe do executivo ipiauense. Portanto, amanhã, a partir do meio-dia, programa Jornal da Nova apresenta a entrevista ao vivo, inédita, com a prefeita Larissa Dias, nos microfones da 89,3. Vamos lá, Gildásio, pode falar, Gildásio.
3: Boa tarde, Celso, boa tarde, Faustão. Todos estão na Escuda Nova. O cardápio de hoje é bom, Celso. O cardápio é top. Um abraço para Digo Moral, Del Santo, Gerson Paus, todos na Escuta, e Dona Bela, minha mãe. Um abraço.
0: Ok, Judas, obrigado aí pela sua participação e deixa eu mandar um abraço para todos os amigos que sintonizam aí na zona rural, ao povo que tá ligadinho com a gente também na Fazenda Oceania, tem pessoas que ouvem a gente lá na Fazenda, onde tem o Odebrecht ali, Falco, como é o nome? Lá, não, no caminho ali do Japumirim, lá no fim? A Baviera. Diz que tem muita gente que gosta de ouvir lá na Baviera. Então manda um abraço para os nossos amigos também da Baviera. Olha o José Carlos, que está na fazenda Beija-Flor, município de Ibirataia. Fala, Zé Carlos.
4: Ok, Celso e Focão, e a todos, tarde de quinta-feira, mais uma tarde que chegou, mais uma semana de correria, de luta, que estamos chegando ao final. Tudo isso é motivo de gratidão ao nosso Deus, né? Dia 3/9/2026, eu vi vocês comentando sobre a questão do candidato, né, Celso, que falou que ia botar um drone. É drone, né? Para poder seguir as mulheres. É brincadeira. Então tem que ser muitos drones. Tem que ser muitos drones, porque são muitas mulheres, são muitas regiões, muitas cidades, são muito grandes. A cidade também, as ondas rurais, para poder um drone seguir as mulheres para saber o que está acontecendo. Celso, tem pessoas que crescem demais a sabedoria, estudam muito, e muitas vezes não sabem usar. E muita gente fala muita besteira, parecendo uma pessoa caducando, né? Parece uma pessoa quando já tá bem velho caducando, que hoje em dia é até difícil uma pessoa ficar velho caducando, que antigamente ficava, mas hoje o povo não tá nem ficando mais novo, porque tá envolvendo com muitas coisas que não presta e acaba perdendo a vida novo, não tá nem se aposentando mais para poder comer o dinheiro do governo. Deixar um alô aqui pro pessoal do Chaparral, Tabocal, Penedo, Pé da Chata, Assoalho, a turma do Jacutinga, do Penedo, a turma aqui da fazenda Serraria, na Sempre Viva também lá. A turma aqui está falando da Fazenda de Boró, perto de Biratá, a turma da Fazenda Lixão, a turma aqui de Monsés Leite, pertinho de Biratá também, a turma do Goroso, da Cachoeira, a turma da Fazenda do Povo, pessoal aqui do Entocamento, Tesourinha, a turma do Cantagalo também para o algodão, está todo mundo ligado no programa, sucesso.
0: Ok, Zé Carlos, obrigado aí pela sua participação, aos nossos amigos aí da região da Zona Rural de Ibiratá, é o nosso forte abraço. Bem, 1:42, deixa eu ver quem é mais aqui que tá passando, é o Chicão da 2 de dezembro, boa tarde, Celso, manda um alô, pra Garnizé e Porquinho da Índia na oficina do Brito. Quem é Garnizé, Falcão?
5: Garnizé é um galinho pequenininho.
0: Eu sei, Garnizé é um galinho pequeno.
5: É, um galinho. Esse rapaz deve ser pequeno também,
0: Garnizé.
5: Né?
0: E o outro é Porquinho da Índia. É, mas não é, que é a famosa preá.
5: É, mas só que não é todo mundo que gosta, não, né?
0: Às vezes chama esse nome, o rapaz nem gosta.
5: Depois o rapaz tá lá, vou ver, quando eu ver aquele Celso na rua, ele vai ver.
0: Mas quem falou foi o Chicão. Chicão que mandou o recado aí, Garnizé. Não sei nem se o nome é Garnizé mesmo.
5: É, porque o rapaz deve ser pequeno, né?
0: Aí bota o nome da pessoa, Porquinho da Índia, o homem não gosta que chame esse nome.
5: Aquele Garnizé é valente, um bicho perturbado, vou te falar.
0: Ali é demais.
5: Não é bom de criar, não, não é bom de criar, não. Só ele quer mandar na área, se tiver umas 10 galinhas, tem que ser tudo dele ali, porque se chegar outro, um galo maior, ele quebra no pau.
0: É igual certas pessoas também são assim, viu? Tem gente desse jeito aí. Olha, 1:43, eu vou ao intervalo. Já eu volto na etapa final do Jornal da Nova, desta quinta-feira.

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0: Olha, 1h46. Rapaz, você viu aquela cena ontem em Conquista? Rapaz, o chão todo branco de gelo. Eu fiquei com medo de acontecer aqui em Piauí, porque fechou tudo assim, ó. O tempo não tá de fiança, não, Falcão.
1: Rapaz, realmente eu fiquei com medo. Recentemente é porque tudo que acontece a gente não lembra. Teve também, não granizo, mas teve um episódio ali em Eunápolis. Você sabe, né, que uma ventania forte fez estrago ali em Eunápolis.
0: Levou agora o teto de um atacadão,
1: foi? Ave Maria, estrago na cidade. E agora a gente viu ali em... Vitória da Conquista, que também já vimos aqui em Piauí, uma ventania lá no sítio, pelo menos choveu granizo também, né?
0: O que preocupa, medo, no, né, caso do granizo, é arrebentar os carros, né? Os carros ficam tudo na rua, não tem onde guardar. Na hora que acontece um negócio desse, é prejuízo geral. E o seguro paga, não?
1: Depende do seguro que você fez, né? Tem seguro que cobre desastres naturais, né? Tem outros não. Vai depender do seguro que você,
0: Maria,
1: fez.
0: Aí haja trabalho pra misca, viu? Haja trabalho. Vamos lá, 1h46, vamos chamando o repórter Del Santos. Ele chega agora na sua participação final desta quinta-feira, irmã de sexta, praticamente sextando, né? Praticamente sextando. E você que ia viajar, feriadão prolongado, olha o tempo como é que tá. Frio, viu? Beira do Rio de Conta mesmo. Para você ficar ali pescando, tem que botar um casaco, porque tá meio assim, engiante. Tá engiante. Vamos lá, Del, com você.
2: Muito bem, Celso, Falcão e ouvintes do Jornal da Nova, boa tarde. Tô chegando com as informações direto e ao vivo aqui de Jequié, falando sempre no oferecimento de Júnior Autopeças e Serviços aqui em Jequié. 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Celso, a Polícia Militar nos informa de que o jovem identificado como Maxwell, que estava desaparecido, foi encontrado hoje boiando no Rio de Contas, aqui em Jequié. Segundo informações, o corpo dele foi encontrado no fundo dos residenciais, conhecido como Cachoeirinha, fica às margens aí próximo do Rio de Contas, e ele estava desaparecido há mais de uma semana. Segundo informações, Maxwell, como também outro jovem, eles haviam trocado tiro com a polícia aqui em Jequié na semana passada. Um deles morreu, nós trouxemos essa informação aqui, e o outro estava desaparecido, foi o Maxwell. Os familiares estavam procurando, divulgando em redes sociais, mas hoje o final dessa procura. O corpo do Maxwell, já em estado avançado de decomposição e gigantismo, foi retirado pelo Corpo de Bombeiros da água e foi acionado o DPT, e o corpo já se encontra no IML. Vai passar pelos procedimentos, mas já tem identificação e a polícia técnica só vai fazer aí os últimos exames para poder então atestar realmente se é o Maxwell. Mas familiares já viram, já falaram que realmente seria ele. Tráfico de drogas, uma pessoa foi parar na delegacia, isso aconteceu no bairro do Joaquim Romão ontem por volta das 4 horas da tarde. A Polícia Militar foi até o local, bairro do Joaquim Romão, onde lá a Polícia Militar recebeu informação precisa de que 3 homens estavam em atitude suspeita. Ao chegar no local, foi confirmado realmente o que estava acontecendo, e eles foram conduzidos até a delegacia, apresentados lá, ficando à disposição da justiça. Drogas, arma e caderno de anotação, tudo isso estava no poder deles, e a polícia militar informou então também de que, além dessas drogas, eles estavam com todo esse material. Olha, Celso, o forte calor que teve aqui em Jequié, em vários pontos da Bahia, culminou aí em uma chuva de granizo em Vitória da Conquista no iníciozinho da tarde e enveredou pela noite. Quem viu a cena ficou bastante assustado, porque ela não veio só a chuva de granizo. Veio a chuva de granizo, vento, como também trovões. Cobertura de postos de combustível foi ao chão, veículos foram arremessados, motocicletas, como também residências, teve seus tetos arrancados pelos fortes ventos. A polícia militar, corpo de bombeiro, defensoria civil, polícia civil, todos estavam ontem envolvidos nessa ação aí para tentar amenizar esse impacto. As cenas que circulam nas redes sociais, dá para ver mais ou menos o que realmente aconteceu por lá. Cena pesada. E a previsão é de que essa frente fria possa se perdurar até dia 12 aqui na Bahia.
0: Ok, Del, obrigado aí pela sua participação. Del volta amanhã trazendo ainda mais informações da região. Rapaz, eu fico olhando assim aqueles vídeos onde está mostrando no IPL Online, mesmo no Instagram do IPL Online, você vê o vídeo caindo pedaço de gelo assim mesmo para ver o caco. E um pedaço de gelo daquele bater na cabeça da pessoa, será que mata, Falcão? Porque cada umas pedras, rapaz.
1: É bom vacilar não, né? Não é bom vacilar não. É bom ter cuidado, porque o ser humano é muito frágil.
0: Isso. Cada uma pedrona, rapaz, caindo. Deixa eu ir pro intervalo aqui rapidinho, já eu volto na etapa final do Jornal da Nova desta quinta-feira.
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0: Ah, legal, gente. Olha, 1:55. Antes de encerrar, tenho mais um contato com o repórter Dig Moral, trazendo a sua última participação para o programa de hoje. Fala, Dig.
1: Valeu, valeu, meu caro Celso. 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Celso, vamos a Gongogi, em que homem é acusado de manter mulher presa em Nova Palma e impedir o contato dela com familiares. Como diz Dig Moral, lá vem história. Na tarde desta quarta-feira, 2 de setembro, a Delegacia Territorial de Gongogi, por meio do setor de investigação, cumpriu mandado de busca e apreensão em uma residência no distrito de Nova Palma e prendeu em flagrante um homem de 27 anos, acusado de manter a companheira em cárcere privado e praticar violência doméstica. Celso, a vítima, uma mulher de 22 anos, relatou que é casada com suspeito há cerca de 8 anos e que o casal tem dois filhos menores, de 7 e de 1 ano. Segundo ela, ao longo do relacionamento, sofreu ameaças e agressões, mas a situação se agravou recentemente, quando o marido passou a proibi-la de sair de casa e de falar com a mãe e demais familiares. Oxe, que relacionamento é esse, meu Deus do céu? Em busca de socorro, a mulher escreveu um bilhete, Celso, pedindo ajuda e entregou ao filho mais velho de 7 anos, com a orientação que o entregasse à professora na escola. Olha, gostei dessa ideia. A educadora, meu caro Celso e ouvintes, ao perceber a ocorrência, acionou uma polícia militar que repassou a informação à delegacia. Investigadores fizeram diligência e monitoraram a rotina da residência e constataram que a vítima realmente não saía do imóvel. De posse do mandado judicial, os policiais abordaram o acusado após seu retorno ao domicílio e a situação foi confirmada pela vítima. Meu pai do céu. Ainda de acordo com as informações, caros amigos ouvintes, o homem recebeu voz de prisão e foi encaminhado à unidade policial, onde foi lavrado o auto de prisão em flagrante delito. A delegacia representou pela prisão preventiva do suspeito. Olha, só lembrando que a investigação segue em andamento. A qualquer momento pode ter mais novidades nesse caso. A nossa reportagem, meu caro Celso e ouvintes, já está buscando mais informações com familiares, amigos e até mesmo com a própria mulher para falar a respeito desse relacionamento. Estranho, né, gente? Uma mulher presa dentro de casa, além de presa, ainda sofrendo ameaças, agressões. Meu pai do céu, quanto tempo? 8 anos? E ninguém denunciou? Estamos buscando mais informações, Celso. Estamos buscando mais informações. Provavelmente amanhã devemos estar trazendo informações a respeito deste caso. Porque, gente, nenhum animal não consegue ficar preso durante tanto tempo. Para esta mulher ficar, imaginem que vida essa mulher não passou, gente. Além, meu caro Celso e ouvintes, da nossa reportagem também, está tentando entrar em contato com o delegado da cidade de Gongogi para falar a respeito deste caso, porque durante o tempo que eu trabalho de reportagem, este é o primeiro caso desta maneira que estou acompanhando. Meu pai do céu, olha, os amigos e parentes desta mulher estão chocados com o que aconteceu. Nós vamos tentar ir até a casa dessa mulher para tentar saber dela por que demorou para denunciar esta situação. E que as mulheres que se sintam ameaçadas, até mesmo presa, sem ter liberdade, principalmente tratando de homens que diz ser marido, que denuncie, denuncie. Ela fez uma coisa importante, Celso, que foi o bilhete. Serve como uma nova trajetória. Fez um bilhete e pediu à professora, sábia também a professora, né? Parabéns para ela. Fez um bilhete e pediu o filho de 7 anos para entregar, entregou, a professora foi e fez a parte dela. Mulher, seja experiente, seja sábia, denuncie, não seja alvo de homens que querem ser dono da mulher e não é bem assim. Não é isso, Celso? Um abraço a todos e até amanhã. Tchau, pessoal.
0: Ok, Dig, pontualmente 2 horas, chegando aqui ao final de mais um programa Jornal da Nova, destacando sempre tudo o que acontece na região, vira notícia aqui na sua Nova FM. Um forte abraço a todos, chegando o Tafarel Miranda com mais um Tarde 89 e a gente volta a se falar amanhã aqui ao meio-dia, se Deus quiser. Tchau.

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0: Muito bem, minha gente, meu muito boa tarde pra você que está ligado aqui nas ZYV 527-89,3 9 FM, seu mais novo amor. A única rádio da Bahia que é 100% digital. Pois é, eu sou o Tafarel Miranda, tô chegando agora com vocês e nós vamos ficar juntos até as 7 da noite desta quinta-feira, dia 3 de setembro de 2026. Hoje é comemorado o dia do Guarda Civil, também da Polícia Militar e dia do Biólogo. Pra vocês aí da Polícia Militar, pra vocês da Guarda Civil, pra vocês biólogos, nossos parabéns pelo seu dia. Pois é, começando o nosso Tarde 89, que segue até as 5 da tarde. Aí, na sequência, vem a primeira hora do Freestyle da 9. O Tafarel Miranda continua com vocês. A partir das 6 horas tem o painel esportivo e nós ficamos juntos. E aqui no nosso Tarde 89, claro que sim. Com antecedência, eu vou contar pra você tudo que vai acontecer nos capítulos de hoje das suas novelas da Rede Globo. Isso mesmo, tem também link com notícias do mundo dos famosos.
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0: E eu não posso esquecer, hein, que tem também o nosso WhatsApp à sua inteira disposição. 988068468. Mande sua mensagem pra mim agora, porque tá chegando Mumuzinho e Pericles em qualquer cama.

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1: 2:15 aqui na Nova. 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

0: Gente, cadê? São 2:19 aqui na Nova. 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E aqui pelo nosso WhatsApp, você liga e participa do Tarde 89. Fala, Edu Santos.
1: Boa tarde, Tafarão Miranda. Aqui é o Edu Santos, mecânico. Eu quero a música aí de Vitinha do Mar, estou sintonizado.
0: Pronto.
1: Tarde 89, um abraço aí pra toda a nação rubro-negra que venceu ontem o Mirassol, né? Por 2-0.
0: Maravilha.
1: Falou pro meu Edvaldo que está aniversariando hoje. Valeu, Tafarel, grande abraço.
0: Valeu, Edu Santos. Você pediu, a gente toca. É do Mar, Vitinha, aqui no Tarde 89.

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São Vitor Maroto e Tiaguinho aqui no Tarde 89, promessa. 2h46, é o Tarde 89 que está no ar até às 5h.

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0: São 2:52 aqui na Nova FM, seu mais novo amor. Vou dar um abraço especial pra galera que tá aí na zona rural, sempre na escuta do nosso programa. Tarde 89. Zé Carlos na Fazenda Beija Flor, também o Tom aí na região do Bom Cefarinha, também sempre ligado aqui no nosso Tarde 89. Não posso esquecer também do Maroto. É, o Maroto tá lá, rapaz, nas imediações ali da Fazenda Corcovado, também sempre ligado aqui na Nova. E aqui na cidade, hein? O Theo do Teiu, lá na Lauro de Freitas. Grande Theo do Teiu, esse é fera. 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
1: Você vai.
0: Vamos lá, Jô Neto e Frederico com Michele Andrade. Ouvida aqui na Nova.

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Pois é, nós estamos transmitindo em alto e bom som aqui de Piauí, Bahia, para todo o nosso estado através da sintonia 89,3 e transmitimos também para todo o planeta Terra através da internet. Muito Brasil, sou o Tafarel Miranda, tô junto com vocês aqui na Nova e até às 5 a gente comanda o Tarde 89. Hoje é quinta-feira, hein? Dia 3 de setembro. Uma quinta-feira cinzenta, rapaz. Ai, feriado prolongado, né? Ah, muita gente não trabalha no sábado, no domingo, segunda feriado, e aí fica com esse clima, não dá não, né? De jeito nenhum. A gente merecia um sol forte. Tarde 3:01 aqui na Nova. Daqui a pouquinho tem com antecedência o que vai acontecer hoje nos capítulos das novelas da Globo. Agora tá pintando, já vai sabendo, Fernando Sorocaba com Murilo Huffi.

melhores músicas do Tarde 89 aqui na Nova. Seja ex Henrique Juliano. 3:15. Daqui a pouco tem um capítulo de hoje da sua novela, sim, A Nobreza do Amor.

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0: Vamos lá, vamos ficar sabendo agora o que rola hoje na sua novela A Nobreza do Amor. Nesta quinta-feira, Mirinho explica ao capanga como encontrar Tonho. Onildo afirma que irá esperar por Niara e se declara para a rainha. A pedido de Marta, Diógenes passa a dormir no quarto de hóspedes. Kenya planeja usar os ingleses para afastar Binta do seu caminho. Marta repreende o comportamento de Virgínia, que se sente mal. Faúdia exige que Salma se afaste de Omar. Bartô comenta com Dora que entrará em contato com o bispo para santificar Veneranda. Januário disfarça quando Ana Maria lhe pergunta sobre o amor. Dumi recebe uma carta de Kenya. Jindal pressiona Campbell a revisar seus acordos. Kenya insinua a Campbell que Jindal e Binta estão se aproximando dos franceses. Tonho é alvo de uma tocaia. Isso rola hoje à noite em mais um capítulo da sua novela A Nobreza do Amor, a novela das sete na Globo.
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6h20. Só lembrando que a Nobreza do Amor é a novela das 6. E daqui a pouco eu conto pra você o que rola hoje na sua novela das 7 por você. Por enquanto tem Sabrina Carpenter Tears aqui na Nova.

Mariozinho, mostra onde tudo começou. Vamos voltar no tempo. Um clássico repaginado para os dias de hoje.

0: Kleber e Cauã marcando presença aqui no Tarde 89 até ficar velhinho. 3h30, daqui a pouco tem o capítulo de hoje da novela Por Você.
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1: 3h32, e aí, tá preparada? Então se prepare, porque eu vou contar pra você agora, com antecedência, o que vai rolar hoje no capítulo da novela Por Você. Nesta quinta-feira, Gabriel explica que não é possível reconhecer o motorista através das imagens. Pérola diz a Ricardo que manterá seu estado de saúde em segredo. Leandra chega para acompanhar a avó no hospital. Bela agradece o apoio de Gabriel. Vanessa provoca Bela ao lhe mandar flores em nome do Hospital Luz. Suarez pensa em se entregar à polícia pelo acidente com Julie, mas acaba desistindo na frente da delegacia. Bela se aproxima cada vez mais das crianças. Clemente percebe que Toy não trabalha mais com Próspero e aborda o rapaz. Dalila, Suelen e Bezão notam um clima entre Lucas e Bela. Ricardo descobre o diagnóstico recebido por Pérola e confronta a decisão da empresária de não se tratar. Próspero conclui que Toy vendeu as massas de pastéis para Clemente. Zé desconfia quando Juarez pergunta sobre o carro envolvido no acidente. Bela ameaça processar Vanessa por difamação. Isso rola hoje à noite, mais um capítulo da novela Por Você, a novela das sete, na Globo.
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1: 3h36 agora na Bahia. Diego e Vitor Hugo, Tubarões.

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0: Pois bem, hoje no capítulo de Quem Ama Cuida, Pedro e Adriana acreditam que encontrarão provas para conseguir provar a inocência da fisioterapeuta. Ademir pega a gravata que encontrou no sofá da casa de Dora. Pilar exige que Yuri faça um desfile íntimo para ela. Rosa comenta com o Edivaldo Quetilde sobre o estado de Diná. Tiago convida Bruna para jantar. Diná visita o túmulo de Francesca e lhe pede desculpas, observada por Otoniel. Ingrid incentiva Brigitte a descobrir o que houve entre Pilar e seu pai. Adriana pergunta a Edivaldo se ele sabe como Diná entrou na vida de Arthur. Adélia avisa Pedro que a casa foi assaltada e que perdeu os pertences de Dalto. O perito do caso de Adriana. Isso aí, gente, vai rolar hoje à noite em mais um capítulo de Quem Ama Cuida, a sua novela das nove na Globo.
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0: 3h50 aqui na Nova. Vamos de Bruno e Marrone com Henrique Diego. Esqueci você.
3: Ô, moda boa.
0: E daqui a pouco tem notícia dos famosos no LinkedIn.

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Tá tudo bem por aí? Ah, aqui tá muito bom. Eu tô ligado aqui na ZYV 527 89,3. 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Eu sou o Tafarel Miranda, tô junto com vocês aqui na Nova, claro que sim! Até às 5 a gente curte o Tarde 89, as melhores músicas nesta tarde. Ah, neblina, chuva, sei lá o que é, só sei que a tarde não tá tão boa assim, mas a gente vai fazendo da sua tarde a melhor da sua vida aqui na Nova. Tarde 89. 4:01. Chegando Belo Transas. Daqui a pouco tem link com notícias dos famosos aqui na Nova.

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0: vai? Tá tudo beleza, na verdade? 4 horas e 14 minutos. 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
0: Vamos lá, vamos falar do Alex Escobar, apresentador da Rede Globo de televisão. Pois é, o Alex Escobar atualizou os fãs sobre sua recuperação depois da cirurgia para retirar um tumor no tino, que é o órgão localizado na região do peito. Afastado da televisão desde o episódio em que ele passou mal ao vivo no encontro da Globo no dia 22 de junho, o apresentador contou que ainda precisará de tempo antes de retornar sua rotina profissional. Lembrando que na avaliação dos médicos o tumor apresentava aparência benigna, mas a retirada era necessária para o tratamento. Além disso, a equipe médica considerou que o procedimento poderia contribuir para o controle dos sintomas da miastenia, que é uma doença autoimune, a qual o Alex Escobar convive. Na publicação de hoje, a mais recente, o Alex Escobar reuniu fotos de diferentes momentos da sua vida pessoal e profissional, mostrando familiares, amigos, integrantes de sua equipe e registros ligados à carreira. Ao lado das imagens, Escobar escreveu uma mensagem sobre o momento atual e reconheceu que ainda terá uma etapa de recuperação pela frente. A gente boa, olha gente boa, a vida tem seus mistérios, desafios, dúvidas, mas é muito boa. Passando para dizer que ainda tenho uma estrada a percorrer até que volte tudo ao normal. Vou ficar bem, só preciso de tempo. Já estive na escuridão e nem sabia o que tinha e hoje sei o que tenho e confio nos médicos que me guiam para superar. Foi o desabafo que ele fez hoje na sua rede social. Vamos lá, isso aí, bola pra frente, saber que tem um problema para solucionar e aí se apegar com quem deve, com pessoas que estão ao seu lado para resolver esses problemas.
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0: 4:19 aqui na Nova. Vamos de João Bosco e Vinícius com Gustavo Lima, Medida Protetiva.

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0: Hora de falar dele, Zé Felipe. Ontem o Zé Felipe resolveu interagir mais com seus fãs. Por isso, ele correu ao Instagram e abriu uma caixinha de perguntas. Por lá, o filho do Leonardo respondeu a perguntas dos seus seguidores e uma chamou a atenção dele. Isso porque um admirador quis saber sobre um suposto vício do cantor. Zé, falam tanto que você faz uso de drogas. Diga aí quais são, pediu a internauta logo no princípio. Em seguida, em tom sarcástico, Zé Felipe citou redes sociais como resposta. Anota aí: Instagram, WhatsApp, TikTok e a mais pesada, Twitter. Brincou o Zé Felipe. Jesus, olha, em suma, os rumores ganham força. Logo após vídeos do cantor durante um show na festa de Peão de Barretos viralizarem. Nas redes sociais, usuários especularam sobre seu comportamento, acreditando que o ex-marido de Virgínia Fonseca estivesse sob efeito de drogas. Esses dias mesmo, tinha um vídeo rolando daquele Zé Felipe, o cara tombando de tão bêbado, com a pupila do olho desse tamanho, e o povo falando que era TDAH, disparou o usuário do X, o antigo Twitter. Além disso, o cantor foi envolvido em especulações sobre um possível romance com a influenciadora Cássia Lourenço, ex-namorada do jogador Éder Militão. O disse-me-disse surgiu depois que os dois passaram a se seguir nas redes sociais. Posteriormente, circulou a informação que a criadora de conteúdos teria conhecido o apartamento onde o músico está hospedado em São Paulo. A própria Cássia, porém, negou a história. Isso não é verdade. Porém, com essas, fique com Deus. Escreveu em um perfil que repercutia o assunto. Ou seja, perguntado, ele enrolou, não disse nada. Que consome ou não consome algum tipo de droga. Ficou dito pelo não dito.
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0: Nova Tarde 89. 4h34 aqui na Nova. Daqui a pouco tem link com notícias da Simone Mendes, que passou por um procedimento e surge de curativo. Daqui a pouquinho aqui na Nova.

0: Simone Mendes, ela deu um susto nos fãs. Aguarda aí que eu te conto tudinho do que aconteceu.
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0: Minha gente, olha, a estrela da música sertaneja, a cantora Simone Mendes, deu um susto em seus fãs ao surgir com o rosto enfaixado nas redes sociais na noite de ontem. É válido lembrar que antes de surgir assim, ela deu um pequeno spoiler e disse que estava em uma clínica de estética. A sertaneja não fez mistério após as publicações e logo apareceu nos stories do Instagram com curativo no nariz. Bem-humorada, Simone Mendes tranquilizou os seguidores e brincou com o inchaço do pós-operatório. Longe de esconder a realidade da recuperação, Simone Mendes fez questão de interagir com o público, mesmo com o visual inusitado. Que susto, hein? Por essa vocês não esperavam, né? Pois é, vou ter que passar alguns dias assim, mas é fase do processo, explicou o artista no Instagram. A artista Simone Mendes ainda disse que ficará com o aspecto de nariz de porquinho por enquanto, mas garantiu que o resultado final mudará o seu rosto. E nós não tem esse negócio de não aparecer, é assim mesmo. É com curativo. Vamos embora. Depois de 14 dias, a gente tira esse bicho daqui, contou a Simone Mendes. A Simone ainda contou que retornará à médica para fazer ou refazer a proteção e que após a retirada total da estrutura, o nariz deve desinchar e descer, disse ela. Enquanto isso, é cara inchada mesmo. Ossos do ofício, completou a artista Simone Mendes. Ela que já é bonita, talentosa, tem que fazer alguma coisa pra mudar, né? Meu Deus, essa mulherada eu não sei não.
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0: 4h55. Manda um oi. Guilherme Benuto com ela, Simone.

Quem para todos, Ferrugem com um Sorriso Maroto, encerrando Tarde 89 desta quinta-feira, 3 de outubro. Amanhã, sextou, tem mais Tarde 89 a partir das 2. Tá pintando agora a primeira onda do Free Sound da Nova aqui na sua rádio.

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Começando aqui a primeira hora do Freestyle da Nova nesta quinta-feira. As melhores músicas para você curtir no seu final de tarde. Don't Speak, No Boat.

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5h22 aqui na Nova FM, seu mais novo amor. Continuando com a primeira hora do Freestyle, trazendo as melhores músicas só pra você curtir e relembrar no final de sua tarde. My All, Mariah Carey aqui na Nova.

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Free Sound Nova FM, primeira edição, trazendo Sábado com José Augusto para encerrar essa primeira edição do Free Sound. Daqui a pouquinho, a partir das 7, tem a segunda edição e você vai continuar curtindo as melhores músicas. Por enquanto, a gente dá uma paradinha aqui no musical. Tá chegando o Painel Esportivo aqui na Nova.

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0: Meu muito boa noite para todos vocês que estão com seus rádios ligados aqui na Nova FM, seu mais novo amor. 18:06, hoje é quinta-feira, dia 3 de setembro de 2026. A partir de agora está entrando no ar o mais completo programa do rádio esportivo do Brasil.
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0: Vamos lá, 18:10, abrindo espaço aqui para os nossos ouvintes interagirem conosco através do nosso WhatsApp. Mande agora sua mensagem de texto, mande agora sua mensagem de voz para 988068468. Chegou a hora da gente bater essa resenha esperta, chegou a hora da gente interagir, meu povão.
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0: E é claro que a gente começa falando, sabe de quem, sabe de quem? Do Campeonato Brasileiro da Primeira Divisão, uma Série A, jogo atrasado ontem, que foi realizado no Maracanã, para mais de 60 mil torcedores. O Flamengo bateu o Mirassol por 2-0. Resultado que fez o Flamengo encostar de vez no Palmeiras. Agora a diferença é de 1 ponto para o Palmeiras, com as duas equipes tendo o mesmo número de jogos, né? Agora, uma coisa interessante que eu não posso deixar de falar. Se o Flamengo ganhasse 3-0, o Vasco hoje estaria fora da zona de rebaixamento por conta do saldo de gols. Mas como venceu só por 2-0, o Vasco continua na rabeira, na zona da degola. Agora, sinceramente, ficou nítido ontem que o Flamengo não quis ganhar demais. Jogou um excepcional primeiro tempo, fez os dois gols. No segundo tempo só foi tocar a bola daqui para ali, de lá para cá, sem pouca objetividade. E até levou uma pressãozinha do... Pressão não, deixou o Mirassol jogar um pouco. A verdade foi essa. Eu tenho certeza que ontem o Flamengo jogou para manter os três pontos e, mantendo os três pontos, vamos manter agora o Vasco na zona de rebaixamento. Porque se o Flamengo apertasse um pouquinho mais, se interessasse no segundo tempo um pouco mais, o Flamengo teria ganho por uma diferença maior e tiraria o Vasco da zona de rebaixamento. Isso aqui não é resenha, não é brincadeira, mas é uma constatação do que aconteceu. Carrascal fez o primeiro gol para a equipe do Flamengo num passe do Pulgar, que, meu Deus do céu, segundo gol do Samuel Lino, fazendo os 2-0. Com os resultados de ontem, Flamengo 51 pontos, já falei, é o segundo colocado ainda. Flamengo pode chegar à liderança na próxima rodada. E o Mirassol conseguiu se manter fora da zona de rebaixamento com 25 pontos, mesma pontuação do Vasco e também do Internacional. Agora o Vasco ainda tem uma partida a menos. Quer dizer, se essa partida, digamos, fosse realizada amanhã, o Vasco ganhasse ou até empatasse, o que que acontecia? O Vasco sairia e empurraria o Mirassol para a zona do rebaixamento. E a próxima rodada do Brasileiro? Final de semana. A abertura da rodada de número 26 será no sábado, depois de amanhã, às 4 horas da tarde. Bragantino contra o Bahia. Olha o Bragantino, a situação que vive. O time brigava na parte de cima da tabela, brigava palmo a palmo, até por liderança chegou a brigar. Hoje é o nono colocado com 35 pontos, uma partida a menos do que os demais. Caiu bastante. O Bahia tá se mantendo ali naquela posição, né? Bahia chegou na quarta, quinta, desceu pra sexta colocação. Hoje o Bahia tem 40 pontos, é o quinto colocado na tabela de classificação. Também no sábado, 18h30, teremos São Paulo e Atlético Mineiro. Bom, o São Paulo tá fazendo força para descer. Tem 30 pontos. São Paulo, no início do campeonato, brigava pela liderança do campeonato. Brigava pela liderança ali, ponto a ponto. Tá caindo. Vem de uma vitória na última partida, mas ainda não é o suficiente. 30 pontos somente São Paulo, também com um jogo a menos, encarando o Atlético Mineiro, que começou muito mal o campeonato. Não está tão bem, mas é o oitavo. Está entrando ali na briga por vaga na Libertadores. O Galo tem 36 pontos, uma partida a menos. Bom, ainda no sábado, 9 da noite, Maracanã. Fluminense e Vasco da Gama. O jogo da vingança? Será que o Fluminense vai bater o Vasco, que tirou o Fluminense da Copa do Brasil? Pois é, o Fluminense é o quarto colocado, 42 pontos, enfrentando o Vasco, 17º com 21 pontos. O Vasco, como já disse, tem uma partida a menos. Também, esses são jogos de sábado, né? No domingo, 11 da manhã, Coritiba e Mirassol no Couto Pereira. O Coritiba vem de vitória aí, subiu na tabela, 37 pontos na 7ª colocação, e o Mirassol brigando agora para não ser rebaixado, 16ª colocação com 25 pontos. Às 16h de domingo, temos Cruzeiro e Atlético Paranaense. Briga na parte de cima. O Cruzeiro vem de eliminação na Copa do Brasil, 39 pontos, enfrentando o Atlético Paranaense, que tem 45 pontos conquistados. Ainda no domingo, 16h, tem um joguinho que, se você não assistir, não vai fazer diferença na sua vida, não. Pelo menos a promessa é essa. Internacional e Santos, lá no Beira-Rio. O Internacional, na zona de rebaixamento, 25 pontos, enfrentando o Santos, que briga contra o rebaixamento ainda. 29 pontos e uma partida a menos. Ainda no domingo, 16h, tem Remo e Flamengo no Mangueirão. É o vice-líder enfrentando o vice-lanterna. O Remo só tem 23 pontos, é o penúltimo colocado. O Flamengo é o segundo colocado com 51 pontos. Domingo também, 18h30, teremos Botafogo e Palmeiras. Botafogo, numa sequência ruim no campeonato, 30 pontos, uma partida menos, encarando o líder. Palmeiras com 52 pontos. Ainda no domingo, Corinthians e Chapecoense, 18h30 na Neoquímica Arena. O último colocado, Chapecoense, encarando o Corinthians lá em São Paulo. Corinthians, 32 pontos na 10ª posição. Fechando a rodada, segunda-feira, 20h, tem Vitória e Grêmio. Esse jogo pode ser um desespero total, porque o Grêmio tá ali, beirando a zona de rebaixamento. O Vitória estava um pouco afastado, mas agora se aproximou dela. E se o Grêmio for eliminado pelo Internacional hoje na Copa do Brasil, teremos o confronto de dois times que só vão ter brasileiro pela frente, só vão ter briga contra o rebaixamento pela frente.

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18h23, aqui na 9 FM, seu mais novo amor. Quero lembrar pra galera aí, hein? Tô vivendo uma fase que vou te contar, viu, véi? Eu falei ontem que o Flamengo ganhava 2x0, né? Foi o placar que eu citei ontem, o Flamengo ganhou de 2x0 do Vasco da Gama. Já tinha cravado que o Galo, forte vingador, ia passar pelo cabuloso Cruzeiro. Falei também que o Vasco passaria do Vitória e passou ontem. E eu não imaginava uma vitória de 2x0, né? Sinceramente, não. Mas o Vitória, né? Caiu na Copa do Brasil, caiu em casa. E cravei também que o Palmeiras passaria do Santos. Fácil demais, né? 0x0 o placar de ontem. O do Vasco foi 2x0. Vasco fazendo 3x0 no agregado. Os resultados de ontem da Copa do Brasil. Acertei. E acertei. É, acertei o de terça-feira, eu já tinha falado. Acertei esses placares todos, hein? E apostei já desde cedo na classificação do Imortal Grêmio hoje, também na Copa do Brasil. Vou começar, é porque às vezes eu pego um, sabe, eu bato tamborzinho, pego a latinha de netininho, vou lá pro quintal e ó, fico batendo meus tambores, galera. Você tá pensando o quê? Tô pensando em bater tambor pra saber o número da Mega Sena, ou os números da Mega Sena. É isso aí, Copa do Brasil, confirmando aqui. Hoje teremos, a partir das 8 horas da noite, na Arena do Grêmio, Grêmio Internacional. Primeiro jogo 0x0, quem vencer esse se classifica. Se der um novo empate, decisão nos pênaltis. Esse jogo vai pegar fogo, viu? Não espere um jogo bonito, atraente, com chances de gol dos dois lados. Não, não espere. Quem vai assistir o jogo tem que ir pra frente da televisão ou do celular, do computador, imaginando o que possivelmente vai acontecer. Um jogo brigado, um jogo amarrado. Não pense que vai ter muita chance de gol, serão poucas chances de gols, porque os dois times bastante tradicionais do futebol brasileiro, campeões de brasileiro, Libertadores, Copa do Brasil, campeões mundiais também, mas hoje vivem um momento bem diferente de épocas passadas. O Internacional chegou a ser campeão brasileiro invicto, rapaz. Só isso aí. E por aí vai. Mas hoje a realidade é muito complicada. Pouca qualidade no elenco. E aí é difícil demais. Bom, agora você já percebeu que se o classificado de hoje, teremos uma semifinal de Copa do Brasil com 10 rebaixamentos? Rapaz. É rebaixamento demais aqui. Porque o Atlético já se classificou. Já foi rebaixado. Uma vez, né? Se eu não estiver enganado. O Vasco é o campeão brasileiro de rebaixamento. Se eu não estiver errado aqui, 4 vezes rebaixado. Quem mais? O Palmeiras se classificou. Também já foi rebaixado, acho que 2 vezes. 1 ou 2 vezes, não me recordo agora. Então teremos, e ainda, Grêmio Internacional, quem se classificar hoje também já foi rebaixado no Campeonato Brasileiro. 18 horas e 26 minutos agora. Eu quero lembrar pra você que no próximo sábado, hein? Já é sábado à noite, pede isso. Seresta, amigos e boa música. Músicas que você não pode perder de jeito nenhum. 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

0: para ganhar uma grana extra na noite dessa quinta. 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
0: Vamos lá, 18 horas e... Cadê? 18 horas e 29 minutos. Olha, no jogo de ontem entre Palmeiras e Santos, na... lá na, no Nubank Park, o Neymar jogou, quer dizer, foi lá na Vila Belmiro, perdão. Não, o jogo foi lá e aí o Neymar entrou em campo, né? Neymar entrou em campo, jogou uma parte lá do jogo e acabou saindo sentindo lesão. Saiu sentindo mais uma vez uma contusão. E o culpado, segundo ele, foi quem? O gramado. O gramado tava ruim, tal, tal, tal. Mas no dentro do seu próprio estádio? Como é que critica o produto do próprio clube? Aí é o que eu falo. Eu não, olha, eu nunca joguei em campo sintético. Nunca joguei. Aí não foi jogar no Nubank Park, porque lá o gramado é sintético e o risco de lesão é grande. E agora vai jogar dentro de casa, na grama natural, e se machuca do mesmo jeito. E aí, como é que explica isso? Como é que explica isso? Gente, eu não sou especialista em gramado, né? Nunca joguei no sintético. Quem joga aí, quem tá mais, né, inteirado, fala que é um horror, tem diferença, que não sei o quê, blá, blá, blá. Mas a qualidade dos gramados brasileiros hoje, a mal preparação física desse menino Ney, né, que só enrola, viaja de helicóptero, jatinho, videogame, no X1... Nunca, ele nunca está preparado pra estar bem. Porque quando você tá bem fisicamente, diminui o risco de lesão. Agora eu pergunto para você que vive defendendo o atual Neymar, não tô falando nem o Neymar de 10 anos atrás, não. Tô falando o Neymar de hoje. Ele decidiu contra o Palmeiras? Não. Ele não decide jogo contra time bom. Eu não tô falando time grande, não. Eu tô falando time que está bem no momento. Ele não decide. Ele decide contra a Chapecoense, contra o não sei quem lá da Cochinchina que vai jogar a Sul-Americana. Ele... Mas jogos grandes contra times que estão bem na parada, o Neymar não decide nada. Aí a imprensa, porque ele deu um passe pro gol contra o Pindamonha Gabaense. Ah, olha lá o Neymar, o passe que ele deu. Quando ele joga, o Santos tem números melhores. Claro, ele só joga em casa. Ele só joga na Vila Belmiro quando ele quer. Ele escolhe adversário, joga e vai jogar bem? Aí também é demais, viu?

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0: Tô de volta com o painel esportivo, show do Esporte Notícia aqui no campo do seu rádio. Mandar um abraço aqui para o Maroto, tá na fazenda uma hora dessa, ouvindo o nosso painel esportivo. Grande Maroto, aquele abraço. 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Tive por lá e ele me reconheceu, né? E acabou se apresentando. Prazer em conhecer, viu, Maroto? Ó, para finalizar aqui o noticiário da Copa do Brasil, a gente sabe que esse ano começa a final única, único jogo, sem mando de campo, né? Nenhum dos dois envolvidos vai jogar em casa, o jogo vai ser em campo neutro, chamado. E a CBF ainda não definiu onde será disputada a final única da Copa do Brasil 2026. E o presidente, Samir Chaudhry, afirmou hoje que o local está em definição e não estimou a uma data para o anúncio. Agora, o que eu acho interessante, sabe o que que é? É que o brasileiro gosta de uma confusão, né? Porque se... Bom, você tem algum nordestino? Não. Você tem o quê? Um do Rio, um de São Paulo, um de Minas, um do Rio Grande do Sul. Certo? Por que não fazer essa final no Nordeste? No Centro-Oeste? Lá no norte, por exemplo, desde já, sabe por que eu falo isso? Porque aí depois vem aquela confusão, não, dois se classificam pra final, né? Ah, fica mais perto do meu torcedor, ah, o meu torcedor vai ficar mais distante do local, aquela coisa toda, né? Então se fala logo, se define um local pro jogo, com antecedência. Pronto, cara do CBF fala, ó, Não sei quem vai pra final, então não tem como eu prever quem será beneficiado. Então, eu acho o seguinte, a Copa do Brasil, a final, deveria sempre ser nessas regiões, Norte, Nordeste e Centro-Oeste. Por quê? Porque nunca vai nenhum pra final. Não vai um time desse estado, não vai pra final da Copa do Brasil. Ah, mas o Sport já foi... O Vitória também já foi, eu acho que são os dois únicos, né? Na Copa do Brasil, que sendo do Nordeste, Norte ou Centro-Oeste, que foram pra final, se eu não me engano aqui, só Vitória e, perdão, o Sport. Mas isso é em tempos passados, meu filho. Hoje em dia, no futebol de hoje, dificilmente um time dessas regiões irão pra final de uma Copa do Brasil. Sempre vai dar os grandes. Pode ter certeza disso tudo aí que eu tô falando pra você. 18h41 na Bahia. Vamos aqui agora ouvir o nosso torcedor ligado aqui no painel esportivo. Seu Elias, tá meio que sumido, seu Elias. Cadê o senhor? Fala com a gente. Boa tarde ou boa noite. Boa noite, seu Elias. Prazer tê-lo de volta aqui no painel esportivo.
1: Boa noite, Tapara Miranda. Boa noite para Renatão do Mengão, para Temilson, para Valdir Pintor, para Jarley Pintor, para Eliseu de Gitaúna, para Helenilto, para Jorge do Algodão Doce, Trecados Machado, Machado Estrecado, para Rita, para Marbelle de Tricolor, para João do Avião, para Neném, para Valdir, para Eliseu Pimentel, para Renatão, para Damião, para também Pio da Tilápia, para Jorge do Algodão Doce, para e todos que estão na sintonia do painel esportivo. Que bom, né, Tafa? Paulo Henrique não está aí mais na rádio, mas te deu essa grande lição de tu conseguir jogar os pra cá certo. Foi ele que te ensinou, não foi?
0: Foi.
1: Que ensinou ele. Foi ele que te ensinou, que quem mais acertava era ele.
0: Nada.
1: E quem vai acertar hoje o placar do Grenal é eu. 2-0 pro Internacional.
0: Eu tô apostando no Grêmio, viu? Na classificação, tô apostando no Grêmio. Agora lá é assim, seu Elias. Ele me ensina uma coisinha, eu ensino uma coisona pra ele e a gente vai vivendo. Cláudio, direto da Rua da Granja. Fala aí, grande Cláudio.
2: Boa noite, Tafarel.
0: Boa noite.
2: Alô aí pra todos os ouvintes. Aí agora entremos na reta aí agora, vamos narrar a passagem do Flamengo pra primeira posição aí. Bruno Henrique toca pra Pedro, Pedro toca pra Samuelino, Samuelino de calcanhar pra Pedro, Pedro colocou, tirou de lado, passou. Domingo nós vamos passar direto, Tafarel. Vamos passar que o Botafogo vai fazer o dever de casa, viu? Dessa vez ele vai ajudar um pouquinho o Flamengo. E aí a reta aí, já estamos na reta. Esse Pedro só vai tirar de lado e passar. Valeu, Tafarel.
3: Valeu.
2: Aí um abraço aí pra todos os ouvintes aí.
3: Valeu, não é bem assim não. Não é bem assim não. O Botafogo tá cheio de problemas. Jogadores indo embora, sendo negociados, jogadores suspensos, jogadores entregues ao departamento médico. A coisa não tá boa lá no Botafogo não, viu, seu Cláudio? Cadê o Jânio lá do bairro Santa Rita? Dá um boa noite. Boa noite, meu truta, como diz tu, homem da meladinha. Um abraço aí pra todo o pessoal do Santa Rita. E o Beto Roberto Rodrigues, boa noite, Betão.
4: Boa noite, meu amigo Tafarel Miranda. Boa noite a todos os ouvintes do Panorama Esportivo. E aí, Tafarel, o Mengão passou facilmente, né? Eu acho que tirou o pé do acelerador, né, Tafa? Aí não quis dar demais, não. Até para preservar também o jogador, né? Tem mais competições aí, mais jogos aí daqui para frente, né? Mais importante. Mas é isso aí, né? Eu falei 2-0, né?
3: Foi?
4: 2-0 ontem, certo? Se tivesse premiação aí, do chute certo aí, eu ganhava. Mas eu acertei o pra cá, 2-0. Valeu, Tafarel.
3: Tá
4: boa
3: certo,
4: noite, meu amigo.
3: Um abraço, mas você ia dividir o prêmio comigo, né? Porque eu também, né, acertei aí o placar do jogo do Flamengo. Cadê o Valdir? Valdir Sapatão, meu zagueiro. Eu tô privado de ver o seu bom futebol nesse final de semana, viu, Valdir? É porque não vai ter rodada lá no Campeonato Master da BB de Piauí, feriado prolongado, a galera dá aquela viajada aí, não tem rodada, né? Nem na sexta e nem no domingo. Valeu, um abraço pra você, Valdir. Edu Santos, fala aqui, ó, boa noite, Tafarel Miranda, aqui é o Edu Santos, tô ligado no painel esportivo, um abraço pra toda a nação rubro-negra. Pio da Tilápia, fala aí, grande Pio.
5: Boa noite, Tafarel.
3: Boa noite.
5: Boa noite, Paulo Henrique. Boa noite, ouvinte do painel esportivo. Tafa, mandou um alô, meu amigo ali da cidade de Guerra, meu amigo Eliseu Pimentel da cidade de Itaúna, meu amigo, o homem do algodão doce aí de Itaúna, né? Meu amigo Renatão do Flamengo, né? Meu amigo Jovi na Avenida Lau de Freitas, meu amigo Theo do Terriu, aí na Avenida Lau de Freitas, meu amigo Machado do Estecado, meu amigo Nery do Bairro Novo, meu amigo Corvo da Comerinha, meu amigo Jacumelim, seu filho Samuel, sua esposa Dona Lua, e meu amigo Nenê Chupadeiro, meu amigo João Dolinhã, meu amigo Renatão do Flamengo, né? E meu amigo, a fera da pintura em Pirataia, meu amigo José Carlos da cidade de Pirataia, hoje é motivo de muita alegria, viu, Tafa? Meu filho, Alejandro, completando idade nova hoje, 9 aninhos de idade, viu, Tafa? É só alegria, viu, Tafa?
3: Isso aí.
5: Aniversário, meu filho, papai te ama, viu?
3: Valeu, grande Pio, um abraço pra você também, querido.
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0: Vamos que vamos, gente boa, aqui na Nova 1853. É, mais torcedor aqui ligando, participando do nosso painel esportivo é o seu Zé Bala, também ligado na Nova. Boa noite, seu Zé.
1: Oi, Tafarel Miranda, vão alô pra Jéssica Preto no Japumerim. Vai um alô pra Bobô, um alô pra Pio da Pilap, pra Jócio do Algodão Doce, pra Elias Henrique Elis, eu em Birataia, pra menina aí, eu esqueci o nome aí, de Birataia,
0: Marbella.
1: Renatão, torcedor do Flamengo. Ontem tomei um placar, ontem eu acertei do Flamengo, 2-0, agora só perdi, foi no placar que eu arrisquei 2-0, vitória tá mal, viu? Valeu, Tafarel.
0: Valeu, seu Zé. Um dos problemas também do futebol brasileiro é o seguinte: qualquer coisinha que se faça, tá numa boa fase, o treinador é bom, o jogador é bom. Não é. Esse do Vitória aí, Jair Ventura, é fraquíssimo. Fraquíssimo. Mas eliminou o Flamengo. Foi a primeira vez que o Flamengo foi eliminado da Copa do Brasil? Mas eliminou o Atlético do Paraná. Foi a primeira vez? Eu não tô dizendo que não tenha merecido, não. Vitória jogou futebol, e muito futebol, para ganhar do Flamengo, de Atlético Paranaense. Agora, ele ia ser campeão? Provavelmente não. Provavelmente não seria campeão. Mas eu só tô dando um exemplo aqui. Tem outros por aí também. Chega, faz. Eu tava ouvindo outro dia, o Pezzolatto tem pelo menos, o técnico do Inter, pelo menos tem um modelo de jogo em campo. Tá lá embaixo da zona de rebaixamento pra Série B. O Arthur Jorge, que até antes da eliminação pro Atlético, é o grande treinador, o cara sabe, já foi campeão. Eu continuo achando ele um bom treinador. Fez bobagem no jogo de terça-feira, mas continua sendo um bom treinador. Mas aí a imprensa já começa a questionar. É impressionante. Gilvan, da rua da rua Dom Pedro II. Fala aí, Gilvan.
2: Boa noite, Tafarel.
0: Boa noite.
2: Gilvan da Dom Pedro II. Eu vou botar 2-0 pro Grêmio aí. 2 pro Grêmio e 0 pro Internacional aí.
0: Eu acho difícil. Se joga pra empate, você vai ver. Você vai ver. Mas não tá valendo pra bolão aqui não, pra depois não me cobrarem, viu? Pelo amor de meus filhinhos, como dizia o Silvio Luiz. Eu quero falar o seguinte agora pra você. 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
0: Vamos que vamos, 18:58 agora na Bahia, seguindo em frente com o nosso painel esportivo, o show do esporte notícia no campo do seu rádio. E outra coisa falando aqui também é o seguinte, hein? Olha como são as coisas. O Internacional na zona de rebaixamento, mesmo assim, não está e não disputou esse ano Libertadores, nem sonhou, não disputou Sul-Americana e por aí vai. Ficou só no Campeonato Gaúcho, Copa do Brasil e o Brasileiro. Na Copa do Brasil, tá indo, né? Tá indo. No Brasileiro, zona de rebaixamento. Agora, quem tá por lá? Abel Braga. Desde que o Abel Braga chegou para ser diretor do Internacional, não me lembro do Inter ter feito uma boa campanha. Não faz. Outro que tá por lá também é o Fabinho Soldado, que eu dei graças a Deus quando saiu do Flamengo. Foi pro Corinthians, se deu muito bem. Disse ele que foi um dos responsáveis pela vinda do Memphis Depay. Agora lá no Internacional, até agora, não tá emplacando não. E olha que ele é querido lá, porque ele já foi jogador também do Internacional. Bom, pra gente fechar aqui o programa, o Campeonato Brasileiro da Segunda Divisão vai abrir mais uma rodada hoje. Teremos um único jogo às 20h nos aflitos entre Náutico e Botafogo de Ribeirão Preto. Duas equipes que estão ali com a corda no pescoço. Por quê? O Náutico é o 12º colocado com 34 pontos ganhos. Tá difícil a vida do Náutico, né? Já o Botafogo está à beira da zona de rebaixamento, 31 pontos ganhos. Então esses times não estão nem sequer sonhando em chegar à Série A do Campeonato Brasileiro. Ponto final aqui no Painel Esportivo. Amanhã a gente volta a se encontrar aqui na Nova FM, seu mais novo amor. Um abraço a todos e até amanhã, galera. Tchau, Brasil!

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0: Milton Nascimento, senhoras e senhores.
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sorte, substantivo feminino de força invisível, que se atribui ao rumo, ao destino. Minha vida, que sorte boa.

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